0: e a hora certa.
1: 9:04.
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0: ontem, Marcelo Falcão, músico brasileiro. Foi no ano de 1906 que o rei Afonso da Espanha e sua noiva escaparam de um atentado à bomba no dia do casamento. Em 1911, o estaleiro White Star Line, na Irlanda do Norte, terminava a construção do navio Titanic. Em 1970, um terremoto no Peru matava 70 mil pessoas e deixava 600 mil desabrigadas. E em 2017, um carro-bomba explodia em um cruzamento lotado de Cabul, perto da embaixada alemã, na hora de maior movimento, matando mais de 90 pessoas e ferindo outras. 463. Vamos ficando por aqui com a Agenda do Rádio. Um grande abraço.
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1: Olá, meus amigos, olá, meu Brasil. O programa Eu e Minhas Canções volta pra vocês, cheio de histórias. E olha que eu tenho muitas histórias pra contar pra vocês sobre o Amado Batista, sobre o Reginaldo Sodré, sobre a parceria que os dois criaram há 38 anos atrás e que produziu tantas canções e tantas histórias, porque canções não são outra coisa senão histórias que a gente desenvolveu, que a gente aprendeu e fui contando pra vocês durante essas quase 4 décadas. Esse programa também se destina a mostrar o trabalho do Reginaldo Sodré como cantor, o trabalho que muitas vezes ficou esquecido nos confins do próprio tempo, por falta de divulgação, por falta de uma oportunidade que eu recebi de mostrar o meu trabalho para vocês, para que vocês saibam que além de um compositor, o Reginaldo Sodré também canta, ou pelo menos gosta muito de cantar. Eu estava aqui pensando no ano de 1976 e numa música que chama-se Desisto, que foi a mola propulsora de tudo que se seguiu depois, de tudo que aconteceu na carreira do Amado Batista e também de Reginaldo Sodré, e que, por sinal, apesar de falar desisto, não foi uma desistência, foi um pontapé inicial para tudo que se seguiu, para o grande sucesso e para a grande história do Amado Batista. Todas as vezes que eu ouço essa canção, eu penso, meu Deus do céu, que bom que a gente não desistiu, que bom que a gente conseguiu desenvolver essa parceria e que a gente encontrou pessoas dispostas a ouvirem o nosso trabalho, a ratificar o nosso trabalho, a dar a ele o apoio que ele queria ter e não sabia se iria ter. É muito importante contar com a opinião de vocês, mas muito mais importante é contar com o amor de vocês por tudo que a gente tem feito durante esses quase 38 anos. Eu me lembro que quando essa música começou a tocar, ela estourou muito rapidamente, entrou nos corações, primeiro dos goianos, ali o pessoal do Centro-Oeste, depois foi se espalhando devagarinho pelo Brasil, até virar um sucesso nacional. Devido a essa música é que o Amado Batista virou Amado Batista, segundo ele próprio diz, vindo para São Paulo, gravando outro disco, e esse sim, aí este vendeu 1,5 milhão de cópias, e aí com esse LP, esse segundo LP do Amado Batista, onde tinha lá a música Amor Perfeito do grande Vicente Dias, o Amado se tornou, com essa música, com esse disco, um dos maiores artistas que o Brasil jamais conheceu. Eu vou tocar para vocês então do ano de 1976, do ano que começou, em que tudo começou, no ano em que a gente disse desisto, mas disse só na canção. Amado Batista dele, Reginaldo Sodré, canta Desisto.

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1: Nas minhas viagens com Amado Batista por esse país imenso em que nós nascemos e vivemos, eu pude perceber uma coisa muito importante e muito séria. Em quase todos os shows que a gente chegava, em quase todas as localidades para fazer show que a gente chegava, a primeira coisa que se ouvia era o seguinte: olha, ninguém está acreditando que é o Amado Batista, porque esteve alguém aqui o ano passado, ninguém sabia dizer bem a data com precisão, mas andou alguém aqui dizendo que era o Amado Batista, e aí quando foi ver na hora que subiu no palco, não era o Amado coisa nenhuma, não cantava nada, umas músicas muito feias, enfim, e está todo mundo sem acreditar que o Amado Batista realmente vai cantar. E aí a gente chamou a imprensa, chamou a televisão, para o Amado falar, para provar que ele está aqui mesmo, que o Amado Batista é o Amado e que as pessoas não vão perder a viagem. E o Amado, meio constrangido, dizia: meu Deus do céu, mas não é possível, ainda existe isso nos dias de hoje, parece coisas de antigamente. Mas é incrível, quase todas as cidades que a gente ia, era preciso se fazer uma entrevista explicando que quem estava ali era o Amado Batista e não uma outra pessoa. Isso acontece em virtude da imensidade de pessoas que imitam o Amado Batista hoje. Quando se chega no ponto em que ele chegou, na altura em que ele chegou, é natural que as pessoas queiram imitá-lo, sabe? Só quem tem fãs consegue ser imitado ou tem pessoas dispostas a imitá-lo. E no caso do Amado não é muito diferente. E aí essas pessoas, muitas vezes, o cover vai lá fazer um show numa cidade e a pessoa, ou por má fé, ou por falta de informação, põe lá, show do Amado Batista, e põe pequenininho lá embaixo, cover. E aí a pessoa vai ao show com a esposa, paga lá o ingresso, às vezes nem sempre muito barato, e descobre, para sua infelicidade, que quem está ali cantando é o imitador do Amado Batista e não o próprio. Então, essa é uma das coisas que mais me marcaram nas viagens. A frequência com que esse tipo de coisa acontece ainda hoje. Eu acho que não apenas com o Amado Batista, acontece com o Leonardo, com o Vitor e Léo. Eu acho que com dupla é até um pouco mais difícil. Você achar duas pessoas que se dispõem a imitar o Vitor e Léo, o Milionário Zé Rico, é muito mais difícil. Mas quando o cantor é um cantor solo, como Amado Batista, Roberto Carlos, é imenso o número de cantores que o imitam e que muitas vezes passam por ele em cidades, às vezes muito longe, muito pequenas, onde as notícias chegam às vezes muito devagar. Mas isso é coisa de quem faz sucesso, é coisa de quem virou mito, e esse é o preço a pagar. Mas vamos deixar Amado Batista de lado e vamos tocar mais uma música do Reginaldo Sodré, a canção número 6 do meu disco Só Você Me Faz Feliz.

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2: Você sabe que no nosso país tem a lenda do rouba mais faz. Ah, fulano é um político ladrão, é um cara que não é de confiança, mas ele faz coisas, ele faz pontes, ele faz viadutos, enfim, ele ajuda a promover o Brasil. Gente, essa é uma das coisas mais terríveis que alguém pode pensar e muito mais ainda em dizer. Essa história do rouba mais faz nos remete ao Robin Hood, aquela figura lendária inglesa, que fala do bom ladrão. É a lenda do bom ladrão que roubava para dar aos pobres. Primeiro que isso não passa de uma mentira, porque o ladrão ele rouba para si mesmo, ele não está preocupado com o pobre não. Acontece que ele rouba tanto que às vezes vai caindo migalhas pela estrada, pelo chão, e os pobres, como passarinhos, vão catando aquelas migalhas. Mas não que o ladrão roube para dar aos pobres. Isso é uma lenda, isso é uma tremenda idiotice. Quem rouba, rouba para si, não está preocupado com você, nem com seu filho, nem com sua família. Pense nisso quando pensar no Brasil. Até hoje fala-se que o Lampião foi um cara muito injustiçado, que ele ficou bravo assim porque mataram a família dele inteira, que o pai dele foi assassinado pelos coronéis nordestinos e que ele era assim um bandido para se vingar das pessoas que acabaram com sua família. Mas tudo isso é conversa, tudo, nada justifica, viu gente? Nada. As pessoas têm dois caminhos, ou bem ou mal. Ela pode, ela tem um livre-arbítrio de escolher entre esses dois caminhos. E quem escolhe o mal, geralmente quer justificar essa escolha usando o pretexto de que foram injustiçadas, que estão apenas retribuindo o que receberam. Conversa. Muita gente sofreu na mão do Lampião, muitas famílias foram exterminadas. Meu próprio bisavô, lá no interior da Bahia, lutou contra o Lampião, sofreu muito, muita gente morreu. E quando ele se aproximava de uma cidade, era um sofrimento muito grande, com crianças se escondendo, mulheres chorando, fazendas inteiras eram exterminadas, gado roubado, animais eram levados. Então, é muito fácil, 80, 60, 70 anos depois, as pessoas dizerem, não, porque Lampião, veja bem, é uma figura lendária, era um bandido romântico que roubava para os pobres. Não existe nada romântico em roubar. Se você quiser mudar de vida, só tem um jeito. Trabalhar, trabalhar e trabalhar. Se alguém te disser que tem uma outra saída para isso, não aceite. É mentira, é falácia. Você vai enrolar um, enrola dois. Você pode enrolar, inclusive, a rua inteira. Mas uma cidade, um estado ou um país, você nunca vai conseguir enrolar. Bandido é bandido. Não aceite, portanto, essa coisa do rouba mais faz, que isso é triste. Isso é, inclusive, para você que acredita em Deus, para você que tem religião, isso é, inclusive, antirreligioso. Admitir que roubar para fazer alguma coisa por alguém justifica? Desse jeito, então, vão virar todos ladrões? Não, gente, desse jeito não dá. Mas dá para tocar Roberto Carlos, uma música linda. Este cara sou eu.

As pessoas são muito presas em rótulos, né? Gostam de dar nome às coisas. Isto é rock, isso é samba, isso é sertanejo, isso é balada, isso é o quê? Ai, meu Deus. Eu acho que a música é o que sobra no final de toda uma espécie de julgamento. O que importa é que música você faz. Música boa ou música ruim? A sua música diverte? Ela consegue emocionar as pessoas? Então a sua música é boa. Eu tenho um amigo cantor muito famoso que fica indignado quando essas duplas aparecem nos programas de televisão dizendo: nós somos uma dupla sertaneja. Ele fala: que sertanejo que nada? Sertanejo é Tonico Tinoco, é Lio e Léo, é Léo Caioto e Robertinho. Eu também concordo. Eu acho que desse ponto ele está certo, mas se as pessoas querem chamar o seu trabalho de rock, de pop, de samba, de salsa, é o direito que elas têm. O que importa é o conteúdo desse trabalho, gente. Não ficar brigando porque alguém se chama de sertanejo e não é sertanejo, porque alguém se chama de sambista e não canta samba, porque alguém se diz roqueiro e não canta rock. Ah, mas eu tenho muito mais o que fazer do que ficar preocupado com isso. Entre as duplas que esse amigo meu disse que não é sertanejo, mais uma vez esse amigo meu famoso diz que essa dupla não é sertanejo nem aqui nem na China, mas é uma dupla muito boa. Eu acho que ela é revolucionária também, é um dos shows, viu gente, mais caros do Brasil, e tá lotado. A agenda desses caras, eles vendem com um ano de antecedência, 40, 50, 100 shows para daqui um ano. Imaginem vocês se isso é sucesso ou se não é. E entre as duplas que se dizem sertanejas e que esse amigo meu diz

0: escritora, fotógrafa, militante política e mulher de um dos grandes escritores do Brasil, Jorge Amado. Filha de imigrantes italianos, Zélia, a caçula de 5 irmãos, nasceu no dia 31 de maio de 1916 e morou durante toda a infância na capital paulista. Com a família, participou do movimento político operário anarquista no início do século XX. Aos 20 anos, se casou com o intelectual e militante comunista Aldo Veiga. O casamento durou 8 anos. Da união, nasceu Luiz Carlos. Em 1938, seu pai foi preso pela Polícia Política e Social de São Paulo durante o Estado Novo. Zélia Gattai conheceu o escritor Jorge Amado em 1945, quando trabalharam juntos pela anistia dos presos políticos. Zélia, que já era fã do escritor, em poucos meses foi viver com ele. Em 1946, o casal se mudou para o Rio de Janeiro, onde nasceu o filho João Jorge. É que o escritor fora eleito deputado pelo Partido Comunista. Um ano depois, quando o partido foi declarado ilegal, eles tiveram que se exilar na Europa. Durante 5 anos, vivendo entre o leste e oeste europeu, os dois conheceram importantes personalidades da vida cultural europeia, como Pablo Neruda, Jean-Paul Sartre, Simone de Beauvoir, Picasso, entre outros. Foi nesse período que nasceu na então Tchecoslováquia a filha Paloma. No início da década de 1960, Zélia e Jorge se mudaram para Salvador, na Bahia. Foram viver no bairro do Rio Vermelho. Aos 63 anos, Zélia Gattai lançou seu primeiro livro, o romance Anarquistas, Graças a Deus. Na obra, ela conta histórias da família composta por anarquistas que pregavam uma sociedade sem leis, sem religião ou propriedade privada, mulheres e homens com os mesmos direitos e deveres. O livro Jardim de Inverno, publicado em 1988, reúne recordações do exílio. Pela obra, a autora recebeu o prêmio Destaque do Ano e um convite para uma visita à Rússia de Gorbachev. Alguns de seus livros foram traduzidos para o francês, o italiano, o espanhol, o alemão e o russo. Zélia Gattai e Jorge Amado viveram juntos por 56 anos, até a morte dele em 2001. No mesmo ano, ela foi eleita para a Academia Brasileira de Letras para a cadeira 23, anteriormente ocupada pelo marido. A escritora Zélia Gattai morreu em maio de 2008. História Hoje, pesquisa e redação Kátia Buzar, locução José Carlos Andrade, sonoplastia Marcos Tavares.
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2: E agora no quadro, a canção que eu gostaria de ter feito, uma das mais belas músicas do Brasil, feita por um dos grandes, maravilhosos compositores que eu tive a honra de conhecer de pertinho, conversar com ele, o grande compositor Osmar Navarro. Osmar fez coisas maravilhosas, canções que embalaram sonhos de tanta gente, gente que namorou, casou, teve filhos, se separou ouvindo músicas, canções de Osmar Navarro na voz de tanta gente. E ninguém sabe quem é o cara, né? Quer dizer, sabe quem se interessa, quem pega o disco e consegue ler a ficha técnica. Só esses poucos que fazem isso conseguem saber quem são os compositores. Mas esse cara fez coisa maravilhosa, como "A Índia fui em férias passear", né? Quem é que não gosta de alguém? Oh, quanta saudade, né? Osmar Navarro, um grande compositor. E a primeira vez que eu vi essa canção, A Namorada Que Eu Sonhei, eu pensei, meu Deus, essa é uma canção que o Reginaldo Sodré gostaria de ter feito. E felizmente eu não fiz, mas tinha alguém com a capacidade, com a criatividade e sobretudo com a inspiração de um Osmar Navarro para fazer uma canção tão bela. Essa música foi gravada por muita gente, mas foi grande sucesso na voz do grande Milton César. Belo cantor, que voz maravilhosa que é o Milton César, né? Esses cantores hoje a gente não ouve tanto quanto gostaria, as rádios não dão mais aquele respaldo, aquela força que eles merecem, mas eles estão aí, gente, gravando músicas boas, fazendo shows. Tem gente que pergunta, poxa, fulano não gravou mais, parou de cantar, por quê? Não gosta mais de música? Não é, gosta sim. Todos esses cantores, como Ângelo Máximo, Milton César,

infinidade de artistas. Jerry Adriani continuou por aí fazendo shows, gravando. É uma pena que a mídia não dê a esses artistas o nome, a importância que eles têm, a importância que eles merecem, mas são pessoas que onde quer que vão, leva um público, leva milhares de fãs, porque estão na consciência da música brasileira e estão morando ainda dentro da saudade de milhões de brasileiros que viveram esse tempo tão maravilhoso. Então, no quadro, a canção que eu gostaria de ter feito, eu toco hoje para vocês com o maior carinho, com o maior respeito e admiração, a música A Namorada Que Eu Sonhei, do grande compositor Osmar Navarro, canta Nilton César.

0: Gilson, da cidade de Matupá, lá em Mato Grosso, me pergunta: Reginaldo Sodré, quem são os ídolos do Amado Batista, ou quem é o ídolo do Amado Batista? É uma boa pergunta, viu, Gilson? Porque não existe um cantor, um artista sequer no Brasil que não tenha um ídolo. Todos nós, artistas, somos e fomos influenciados por alguém que nós admiramos, por alguém que canta a música que nós gostaríamos de cantar, alguém que tem um comportamento que nós desejaríamos ter. Enfim, acho impossível que haja algum artista que não tenha como meta, que não nasceu imitando, no bom sentido, sofrendo a influência positiva de um outro artista. E o Amado sempre deixou muito claro nas entrevistas, e pra gente que é amigo dele, sempre deixou muito claro que o maior ídolo dele foi sempre o Roberto Carlos, né? A Jovem Guarda é o grande ninho de artistas maravilhosos com os quais o Amado Batista, eu de certa forma também aprendi a compor, nos influenciamos muito por esses artistas. Além do Roberto Carlos, o Amado gosta muito, que eu sei, dos Beatles, né? Os Beatles é também uma grande influência. Tem também o Raul Seixas, que ele gosta muito, embora fosse um estilo roqueiro diferente, mas o Amado gostava muito e gosta ainda do Raul Seixas. E um dos grandes ídolos do Amado, assim como do Reginaldo Sodré também, é o grande Luiz Gonzaga, um dos maiores forrozeiros desse país. Olha, gente, eu peço a vocês que não ouviram ainda Luiz Gonzaga, que passem a ouvir, vocês vão entender como é que era feito o forró. As letras eram maravilhosas, as melodias eram muito engraçadas, algumas muito sentimentais e muito profundas. Todo esse forró que está por aí se influenciou muito e muito, muito mesmo da obra de Luiz Gonzaga. O cara já morreu, já faz algum tempo, mas deixou uma história maravilhosa que todos nós pretendemos seguir, com a qual nós, todos nós da arte, da música, aprendemos muito. Então fica aí, o maior ídolo do Amado Batista, segundo me consta, segundo ele me disse durante esse tempo que estivemos juntos, é o grande Roberto Carlos. Eu acredito que o Roberto Carlos é o ídolo maior da maioria de todos os artistas. Eu percebo que alguns artistas, mesmo aqueles mais consagrados, como Paula Fernandes, Titãs, Vitor e Léo, Zezé de Camargo, Bruno Marrone, todos eles ficam muito comovidos, visivelmente comovidos, quando estão próximos do Roberto Carlos, porque ele é a nossa maior referência e com certeza merece todo o respeito e todo o carinho do mundo.
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2: 9:51.
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1: Especialista alerta que mudanças no exame de habilitação vai exigir que motoristas estejam atentos à saúde ocular. O Conselho Nacional de Trânsito, o CONTRAN, determinou em resolução a redução da exigência de acuidade e do campo visual para o exame de obtenção da CNH, a Carteira Nacional de Habilitação. O CONTRAN quis com isso equiparar o Brasil aos mesmos padrões de outros países, mas tal medida vai exigir que os motoristas visitem o oculista com mais frequência. Esse é o alerta de Leôncio Queiroz Neto, oftalmologista do Instituto Penido Burnier de Campinas, São Paulo, perito em medicina do trânsito e membro da ABRAMET, Associação Brasileira de Medicina do Tráfego.
2: Eu diria que as pessoas terão que ficar atentas à renovação dos óculos, à renovação da sua refração. Esses retornos devem ser a cada ano, a cada ano e meio, a cada 12, 18 meses, independente do retorno da CNH. Teremos que renovar com maior brevidade de tempo a nossa refração, os nossos óculos, para termos uma melhor visão, para estarmos com mais segurança dirigindo.
1: O doutor Leôncio também explica que riscos os motoristas terão se dirigirem com a acuidade e o campo visual abaixo dos limites determinados.
2: No tocante à acuidade visual, nós teremos pessoas que vão ter ofuscamentos, principalmente à noite, ele vai ter dificuldade de dirigir à noite, vai ofuscar, o farol contra vai aumentar, vai ver raios, espículas. Isso é fruto, muitas vezes, de uma catarata. No tocante ao campo visual, nós temos os pacientes com glaucoma. Eles podem ter uma restrição do campo visual, não vendo o que vem do lado, raspando com maior frequência a lateral do carro, esbarrando. São alterações que podem advir do campo visual.
1: Leôncio Queiroz Neto afirma ainda que os óculos escuros, apreciados por muitos motoristas quando dirigem de dia, diminuem a acuidade visual e a percepção de contraste. Por isso, durante o dia, as melhores lentes são as chamadas fotossensíveis, que escurecem de acordo com a intensidade da luz, protegendo os olhos da radiação ultravioleta, importante causa de catarata e degeneração da retina. O especialista só recomenda o uso de óculos escuros para quem tem boa visão funcional e para portadores de fotofobia, aversão à claridade.
2: As melhores lentes, muitas vezes, são as fotocromáticas ou as lentes com um filtro ultravioleta, que permitem um maior conforto da visão e evitam muitas vezes a fotofobia. Existem também, à noite, para melhorar a dirigibilidade de quem tem uma atividade remunerada, as lentes de cor amarela ou cor âmbar, mesmo com grau, que melhoram em muito a profundidade e a visão de contraste.
1: Da Central de Rádio Jornalismo, Alexandre Salvador.
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3: Eu não sei porquê, ninguém tem como explicar isso, mas tem gente que parece, tem gente que tem uma vocação para arrumar amores complicados, para se dar mal no amor. E o pior é o seguinte, às vezes a pessoa tá casado com o João, ou namorando o João, e ela bota mil defeitos no cara, acha que o cara não presta, que o cara não tem valor, que tá se envolvendo com uma pessoa errada, mas aí, quando ela sai fora, ela vai e arruma outro exatamente igual àquele que ela acabou de deixar. Vai saber explicar isso? Eu acho que ninguém consegue, nem os grandes psicólogos conseguem entender por que as pessoas continuam a procurar alguém exatamente igual àquele alguém que ela acabou de separar, que ela acabou de deixar. É um mistério, né, gente? São amores assim que dão muitas e muitas canções. Sobre esses amores é que são feitos as canções, que são feitas as canções, os filmes, os livros mais vendidos. Isso rende muita história, isso é material para mais de metro, é uma coisa infindável. E a gente que cria em cima das histórias da gente e dos outros tem nesse material um assunto muito comprido e que rende muita coisa. Alguns podem dizer, ah, isso é masoquismo, entendeu? Tem gente que escolheu viver assim. Não, eu acho que ninguém escolhe o sofrimento, não é verdade? Quem é que vai escolher em sã consciência e o sofrimento? Quem é que vai procurar um namorado, uma namorada, ou um marido, ou uma esposa, pensando que vai se dar mal? Não, isso acontece. Eu creio mais que isso seja o destino da pessoa. Acho que a gente nasce com um destino de correr esses riscos, de encontrar sempre pessoas que nos façam sofrer, mas não que a gente escolha ser masoquista, não que a gente escolha o sofrimento. Na cabeça e no coração de cada um de nós está o sonho da felicidade. Nem mesmo os idiotas optariam por viver infeliz. Agora, tem gente que realmente só consegue sofrer, só consegue pessoas difíceis, e quando sai de um problema, cai no outro ainda pior, e arruma um terceiro e vai piorando, até que enfim a pessoa acaba até por desistir do amor, acaba mesmo não crendo na existência do amor, o que é muito triste, porque cada um de nós nasceu para ser feliz, cada um de nós tem como meta, tem como objetivo a felicidade, e é isso que nos move, é isso que a gente tem que ir atrás, tem que correr atrás. Se a gente não for feliz, então qual é o sentido da vida? Qual é o sentido de estarmos nesse mundo? Não é isso? Vou tocar uma música do Adelson Moura que tem tudo a ver com esse assunto.

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1: É, hoje nós falamos de tempo. E por falar em tempo, como passa rápido quando a gente tá fazendo o que gosta, quando a gente tá falando com as pessoas de quem a gente gosta. Eu só tenho realmente a agradecer a vocês do fundo do meu coração pela audiência. Eu fico muito grato a todos. E digo mais, hein, gente? Se não fosse por todo esse carinho, por todo esse apoio que eu estou recebendo desses amigos, por todo esse país, eu não ousaria retomar a minha carreira, ficaria quietinho na minha função de compositor, de produtor, mas é graças a esse carinho, é graças a essa força que eu tenho recebido, milhares de pessoas me escrevendo, mandando recado pelo Facebook, por e-mail, dizendo, seja bem-vindo, Reginaldo, a gente tava precisando de mais um artista como você. Não fosse todo esse apoio, todo esse carinho, realmente ficaria muito difícil pensar em retornar a uma carreira. Mas eu dei muita sorte, eu tive a honra de construir muita amizade por esse país, fazer sucesso, gente, como a gente fala no começo do programa, é sobretudo fazer amizade, muito mais do que nos tornar conhecidos, entrarmos na boca das pessoas, no coração das pessoas, é você contar com amizade, com respeito, com carinho, e isso, graças a Deus, eu consegui. Eu faço esse programa como se estivesse fazendo música, escrevendo música. Para mim, isso aqui não é um programa de rádio, é uma composição diária em que eu mais aprendo do que ensino. Gente, não tem palavras para agradecer a vocês, tá? Eu vou deixar tocando aí uma canção do meu disco, uma das músicas que eu acredito muito. Eu acho que essa música vai dar muito o que falar. Vão ouvindo aí, depois vocês me digam o que vocês acham dela. Eu gosto muito dessa música e tem muita gente que pensa como eu. Eu tô indo embora, mas eu volto, e volto o mais rápido possível. Antes, vou deixar tocando para vocês, já como despedida, Me Ame Outra Vez. Fui! Tchau, pessoal!

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1: Dez horas e 8 minutos.
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0: Esse é o Giro de Notícias, eu sou o Christian Costa e você acompanha os destaques do momento. Neste sábado, mais quatro homens que estavam presos em uma caverna inundada na província de Chasbun, no Laos, conseguiram sair do local por conta própria, antes do retorno das equipes de resgate. De acordo com voluntários que atuavam na operação, os sobreviventes rastejaram até a saída após passarem 10 dias na caverna. Com isso, cinco integrantes do grupo já deixaram a caverna. As buscas continuam por outros dois homens que seguem desaparecidos. A Receita Federal encerrou o prazo de entrega do imposto de renda com mais de 44 milhões de declarações recebidas. A Receita informou que ainda não é possível contabilizar o número de pessoas que não entregaram o imposto de renda. Cinco pessoas ficaram feridas após disparos de arma de fogo na tarde deste sábado, na estação São Bento do metrô, na linha 1 azul, no centro de São Paulo. Segundo o Corpo de Bombeiros, entre os feridos está uma criança. Ela foi socorrida por policiais. As vítimas teriam sido alvo de um roubo. O tenista João Fonseca enfrenta neste domingo o norueguês Casper Ruud pelas oitavas de final de Roland Garros. O jogo deve começar por volta das 3 da tarde. Ruud já foi vice-campeão 2 vezes do torneio na França. João Fonseca vem de uma vitória histórica contra Novak Djokovic por 3-2. O sérvio é o maior vencedor de Grand Slams da história, com 24 conquistas. O cantor e compositor Gilson Vieira da Silva morreu neste sábado, aos 73 anos de idade. O artista estava internado nas últimas semanas em razão de problemas de saúde. Gilson nasceu em 1º de agosto de 1952 e construiu uma trajetória marcada pela música Casinha Branca. A canção foi regravada por diversos artistas e é considerada um clássico da memória afetiva brasileira. O Giro de Notícias é uma produção da Agência Rádio Web. Texto e apresentação, Christian Costa.
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De agora aqui na sua rádio preferido, Nostalgia, o melhor do flashback de presente pra você. É fim de semana e o fim de semana, além de ser esse presente maravilhoso, traz também o Nostalgia, o melhor do flashback, aquela música do passado pra você recordar, aquela canção que fez história. É o Nostalgia no seu fim de semana aqui na sua rádio.

0: bacana de música boa aqui no nosso Nostalgia, na sua rádio preferida. Só os melhores flashbacks pra você de presente, hein? O passado de presente pra você aqui na sua rádio. Ó, vou fazer um intervalinho bem rápido. Na sequência, a gente tá de volta com muito mais. Não saia daí.
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2: Trazendo mais curiosidades da Copa do Mundo de 1934, que aconteceu na Itália. Olha o atacante italiano Luigi Bertolini, conhecido por seus cabeceios, utilizou uma faixa branca na cabeça durante todo o torneio. A medida tomada pelo jogador evitava que as costuras da bola machucassem sua testa. O Uruguai, então campeão mundial de 1930, recusou o convite para participar da Copa de 1934 na Itália como forma de desafio à Europa por ter praticamente ignorado a edição anterior de 1930 no Uruguai. A equipe uruguaia foi a única campeã que não defendeu seu título. São curiosidades e informações da Copa do Mundo que você acompanha aqui no Central da Copa.
3: No inverno, o Brasil se aquenta com as festas juninas. O linguajar do arraiá tem um vocabulário próprio. As palavras de origem francesa ditam um ritmo que os casais devem seguir nas danças juninas. As quadrilhas são inspiradas nos bailes. Os vestidos rodados e as tranças eram usados pelas damas para impressionar os cavalheiros. Festa junina, uma tradição que não cabe apenas em um mês.
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1: Alimentar é bom para a criança e para a mãe.
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0: intervalinho bem rápido. Ó, não sai daí não, que a gente volta já e tem mais uma sequência maravilhosa daqui a pouquinho pra você. É o Nostalgia.
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1: É hora da hora. Hora certa.
2: 10:48.
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aqui na sua rádio preferida com a nossa edição do Nostalgia, programa com as melhores do flashback pra você. Então aumenta o volume e vem com a gente. 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

0: Bonita aqui no nosso Nostalgia, na sua rádio preferida. Aqui, ó, só as melhores do flashback pra você. Intervalo bem rápido, já já a gente tá de volta com muito mais. Sai daí não.
1: Nostalgia. 11 horas e 1 minuto.

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1: Nostalgia aqui na sua rádio preferida. Estamos de volta. Nosso intervalo foi bem rapidinho e mais uma sequência maravilhosa de música. Nostalgia aqui na sua rádio.

0: bacana de música boa aqui no nosso Nostalgia, na sua rádio preferida. Só os melhores flashbacks pra você de presente, hein? O passado de presente pra você aqui na sua rádio. Ó, vou fazer um intervalinho bem rápido. Na sequência, a gente tá de volta com muito mais. Não saia daí.
1: Nostalgia. 11 horas e 18 minutos.

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1: Música bonita aqui no nosso Nostalgia, na sua rádio preferida. Aqui, ó, só as melhores do flashback pra você. Intervalo bem rápido, já já a gente tá de volta com muito mais. Sai daí não.
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1: 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De volta com mais uma sequência sensacional pra você. Então aumenta o volume e vem curtir o Nostalgia.

0: Obrigada.
1: Maravilhoso. Na tua pau.
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2: Hora certa, 11:52.
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2: Meus queridos irmãos em Cristo, está começando aqui hoje mais um programa Escute Deus pela Palavra. Mas vamos lá, principalmente naquilo que mais nos interessa nesse dia de hoje. Estamos caminhando em Deus para que possamos ser fortalecidos com a graça do alto cada dia mais. Como diz o apóstolo São Paulo, na primeira carta aos Coríntios, capítulo 15, versículo 49, que da mesma forma que nós reproduzimos o homem natural, nós também temos que reproduzir o homem celestial. E é deste homem que nós vamos falar hoje. O tema hoje é um tema maravilhoso que se chama Evoluir em Deus cada dia mais. E para isso nós vamos meditar no livro de Daniel, capítulo 6, no versículo 4. Ora, todos nós sabemos que o capítulo 6 de Daniel vai falar de Daniel na cova dos leões, mas nós separamos simplesmente um versículo, onde que Deus vai falar com nós no pé da letra assim: ora, Daniel, devido a superioridade do seu espírito, levava vantagem sobre os ministros de satrapas, e com isso o rei sonhava em

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centenas ou até mesmo milhares de vezes. Você sabia que está na Bíblia? Claro, o Senhor mostrando as suas promessas, que são promessas infalíveis. Mas você precisa se posicionar. É muito fácil encontrar gente hoje em dia, muito bom. Mas a esperança me leva a dizer: eu vou receber a bênção. Enquanto que a fé me ensina a dizer: eu já recebi a bênção.

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1: A previsão do Instituto Nacional de Meteorologia, o IMED, para esta segunda-feira indica tempo firme e baixa umidade na maior parte da região sudeste, após passagem de instabilidades nos dias anteriores. Apenas áreas do Espírito Santo, da Zona da Mata e do Vale do Rio Doce, em Minas Gerais, ainda podem registrar pancadas de chuva isoladas. Já o centro-norte mineiro segue com tempo seco e ensolarado ao longo do dia. Entre as capitais, a mínima prevista é de 12 graus em São Paulo e a máxima pode chegar aos 27 em Vitória. A umidade do ar varia entre 50% e 100%. Juline Pogorzelski, o tempo e a temperatura.

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2: Na série Curiosidades sobre as seleções da Copa do Mundo de 2026, este episódio vai falar do Canadá. E quando fala em Canadá, muita gente pensa logo em neve, temperaturas congelantes, hóquei no gelo. Mas o país guarda curiosidades e particularidades que vão muito além disso. O Canadá é o segundo maior país do mundo em território, mas tem uma população relativamente pequena. Em algumas regiões, a natureza domina completamente a paisagem. Muitas florestas grandes, lagos cristalinos, animais como alces, ursos, castores, tudo isso vivendo bem próximo da cidade. Aliás, o castor é um dos símbolos nacionais do país e aparece até nas moedas canadenses. Um outro detalhe curioso é que o Canadá possui mais lagos do que o restante do mundo inteiro somado. O frio intenso também faz parte da rotina. Em algumas cidades, durante o inverno, as pessoas precisam deixar os carros ligados por alguns minutinhos antes de sair para evitar problemas no motor. Em certas regiões, túneis subterrâneos ajudam a população a circular sem enfrentar temperaturas negativas nas ruas. Um outro ponto muito interessante é a mistura cultural. O país recebe imigrantes de várias partes do mundo. Isso influencia diretamente a música, os festivais e até mesmo a culinária. Em cidades como Toronto e Montreal, é comum você ouvir vários idiomas diferentes no mesmo quarteirão. E tem também uma rivalidade muito curiosa. Enquanto parte do país fala inglês, a província de Quebec mantém forte influência francesa. Placas, escolas, serviços públicos, tudo isso por lá costuma funcionar principalmente em francês. Agora, na culinária, um dos pratos mais famosos é o poutine. É uma mistura de batata frita com queijo e molho quente. Já o maple syrup, aquele tradicional xarope de bordo, virou um símbolo nacional e acompanha desde as panquecas até as sobremesas. Agora, não dá para falar do Canadá sem citar as auroras boreais. Em algumas regiões do norte, o céu ganha cores impressionantes durante a noite, formando um verdadeiro espetáculo natural. O Canadá está na Copa do Mundo e vai estrear diante da Bósnia, em Toronto, no dia 12 de junho. Agência Rádio Web com curiosidades das seleções da Copa do Mundo, Daniela Esperon.
3: No inverno, o Brasil se aquenta com as festas juninas. O linguajar do arraiá tem um vocabulário próprio. As palavras de origem francesa ditam um ritmo que os casais devem seguir nas danças juninas. As quadrilhas são inspiradas nos bailes. Os vestidos rodados e as tranças eram usados pelas damas para impressionar os cavalheiros. Festa junina, uma tradição que não cabe apenas em um mês.
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0: De volta! E pra falar que Copa do Mundo de 2026 vai ter show de intervalo com Madonna, Shakira e BTS. Madonna, Shakira e BTS serão as atrações principais do primeiro show do intervalo de uma final da Copa do Mundo da FIFA, no estádio de Nova York, no dia 19 de julho deste ano. Com curadoria de Chris Martin, do Coldplay, e produção da Global, o show arrecadará fundos para a FIFA como foco de ampliar o acesso à educação de qualidade e ao futebol para crianças em todo o mundo. O anúncio foi feito pelas redes sociais do Coldplay e da banda BTS. Daqui a pouquinho eu volto com mais notícias do mundo da música. Até já.
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6: Com muita alegria, pastor Tinoni, nessa comunicação. Obrigado você que tem orado, participado, direto e indiretamente, pedindo para que cada dia mais da inspiração do Todo-Poderoso, Onipotente, Onisciente, Onipresente, esteja emplacada, né? Manifesta nesta programação. E é o que eu espero e gostaria que você sempre, na medida do possível, intercedesse por nós também.

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1: Conta a história que dois amigos viajavam pelo deserto e em um determinado ponto da viagem discutiram, sendo um deles esbofeteado, ofendido e sem nada a dizer, escreveu na areia: "Hoje meu melhor amigo me bateu no rosto." Seguiram e chegaram a um oásis, onde resolveram tomar banho. O que havia sido esbofeteado começou a se afogar, sendo salvo pelo amigo. Ao se recuperar, pegou um estilete e gravou em uma pedra as seguintes palavras: "Hoje meu melhor amigo salvou a minha vida." Intrigado, o amigo perguntou: "Por que depois que te bati, você escreveu na areia e agora escreveu na pedra?" Sorrindo, o outro amigo respondeu: "Quando um grande amigo nos ofende, devemos escrever na areia, onde o vento do esquecimento e do perdão se encarregarão de apagar. Mas quando nos faz algo grandioso, devemos gravar na pedra da memória e do coração, onde vento nenhum do mundo tem poder de apagar."
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1: Que cada coração, meu Pai, tenha muito ânimo, tenha vigor para continuar seguindo na direção certa. Embora o caminho tantas vezes pareça apertado, estreito demais, mas na tua força, Senhor, podemos superar os desafios e nos sentirmos cada dia mais encorajados para irmos até o fim. Cura o doente, levanta o caído, vivifica o fraco, orienta o desnorteado. Em nome de Jesus, eu

Wilson Tinobim. Nivaldo Arruda, obrigado, hein? Tem aqui a sua mensagem intitulada, Nivaldo, é Lentilhas. Eu quero ler. Quantas vezes não caímos na tentação de fazermos como Esaú, trocar a bênção do Senhor por um prato de lentilhas? Isso acontece quando nos afastamos de Deus e dos seus propósitos, ou quando queremos guiar os nossos passos na direção da nossa própria vontade. Uma breve e momentânea satisfação, foi isso que Esaú teve ao saborear seu prato de lentilhas, mas ele chorou amargamente depois. Deus tem planos maravilhosos para nós, o seu amor não se compara a nada que este mundo possa nos oferecer. As armadilhas que vêm ao nosso encontro são para nos fazer perder o alvo, o foco, a direção, é um prato de lentilhas. É apenas um prato de lentilhas. Pense nisso. Pense nisso todas as vezes que se sentir tentado a entristecer o Espírito Santo de Deus que reside em você. Que essa seja a sua oração. Meu Deus, não vou trocar o teu amor por lentilhas que o mundo tem. Ainda que durassem toda a vida, não me fariam bem. Não posso recusar o teu amor. Contigo eu serei sempre vencedor. O que o mundo dá são apenas armadilhas. Mas eu quero ficar com aquilo que o Senhor me oferece.

0: hora certa. 5:41.
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2: Olá, Brasil, está no ar o Central de Notícias nesta segunda-feira, 1º de junho de 2026. E vamos aos destaques desta hora. O produto interno bruto brasileiro cresceu 1,1% no primeiro trimestre de 2026 em relação aos três meses anteriores, movimentando 3,3 trilhões de reais, segundo o Instituto Brasileiro de Geografia e Estatística.

0: Vida Melhor com Wilson Tinobim. Exclusiva. E nós tem que aparecer também a pedra no sapato, né? Esse é o Momorildo. Ei, Conrado, ei, Patrick. Mas é tão fácil, né? Ter um Momorildo na vida, tratado sempre como se fosse um bichinho de pelúcia, em misericórdia. E você, Momorildo, pelo jeito sempre descarregado, né? A resistência da bateria na bacia das armas, como dizem.
1: Diria tudo sim. Mas se eu fosse o maior navio de carga do mundo, ainda ia faltar espaço pra colocar tanto problema.
0: Momorildo, você não perde o estilo mesmo, né?
1: Pastor.
0: Pois não.
1: Pastor, o senhor faz quebra de maldição hereditária? Aliás, hereditária?
0: Eu não, mas Jesus faz.
1: Pastor, o senhor crê em macumba?
0: Não, eu creio na palavra de Deus, creio em Jesus.
1: Mas eu acho que eu peguei macumba, pastor. Ou a macumba me pegou.
0: Vai, seu Momorildo. Você tem tanta coisa boa pra pegar e pega logo isso. Momorildo, pegue o rumo da sua casa e vaza daqui, porque tenho muito o que fazer nesse espaço, ó.
1: Tô indo, ei? Mas você aí, você não tá aqui nem eu não, hein? Olha lá, é só murmurar que a vaca vai pro brejo, concorda e tudo. Gratidão alivia, mas murmuração é peso puro. Vamos junto. Fui.
0: Pois é, irmão, cuidado com isso. É muito fácil, né? Sobreviver hoje em dia. Conviver, subviver. Mas Jesus veio para nos dar vida e vida com abundância. Se você tem usufruído, porque Jesus mesmo disse: vinde a mim cansados e oprimidos, porque eu vos aliviarei. Eu sei que o mundo nos desgasta tremendamente. O dia a dia é sufocante mesmo para todos nós. Por isso temos que reivindicar o pão nosso de cada dia, para que tenhamos vida plena. Para que tenhamos aquela carga de felicidade, de prazer, de alegria, satisfação, e que não venha a ser uma alegria que dependa de coisas, porque uma coisa é estar alegre, outra é ser alegre. E que a alegria do Senhor seja a sua força cada dia mais. Pense nisso, pratique isso e viva melhor.

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agora é final do programa Vida Melhor. Muito obrigado por você mais uma vez sintonizar esta frequência com o coração escancarado. Mas ainda tem uma importante dose em palavras para você degustar. Ei, no amor não existem pessoas certas. Existem pessoas que lutam para dar certo. Abração e

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já anuncia o raiar de um novo dia, que se eleve ao Criador a prece das criaturas. Obrigado, Pai, pela vida que nos dás, pelo amor que nos faz viver. Vamos hoje ao segundo livro de Samuel, na Bíblia, orando com Davi no seu cântico de gratidão. Ó Deus, como és bom com quem te procura na pureza do coração. Tu abates os orgulhosos e elevas os humildes, Deus da minha salvação. Tu és o farol brilhando em meio à nossa tempestade. Os teus caminhos, ó Deus, são puros. A tua palavra me purifica. Não existe Deus além de ti. Perigo nenhum me alcança, porque me dás velocidade para eu fugir das armadilhas da vida. De que adianta ódio e vingança? Somente o amor nos pode salvar. Salve, ó Deus, meu Salvador. Quero louvar-te por toda a vida. Mostra-me, Senhor, o teu amor. Faze-me viver

E agora, quero comunicar de coração a cada um de vocês a bênção bíblica sacerdotal. Deus te abençoe e te guarde. Deus te mostre seu rosto de bondade e tenha compaixão de ti. Deus volte para ti sua face de luz e te conceda a paz. Que venha sobre todos e todas e permaneça hoje e sempre a bênção do Pai, do Filho e do Espírito Santo. Amém.

0: Olá, hoje é segunda-feira, dia 1º de junho de 2026. Está no ar o Jornal do Rádio. E aí, meu amigo Sérgio Lima?
1: Olá, meu amigo Valdir Barbosa. Ótima semana para você, boa segunda-feira. Aos ouvintes, sejam bem-vindos a mais uma edição do Jornal do Rádio.
0: E hoje comemoramos o Dia da Imprensa.
1: E vamos começar o Jornal do Rádio com os destaques de hoje.
0: Conta de luz em junho continua com acréscimo da bandeira amarela.
1: Fux nega pedido da Alerge e mantém desembargador como governador do Rio.
0: Anvisa libera produção na fábrica de IP de São Paulo.
1: Esclerose múltipla afeta 40 mil brasileiros entre 20 e 50 anos.
0: E agora vamos saber como fica o tempo nesta segunda-feira. Previsão do tempo no Jornal do Rádio com José Carlos de Andrade.
2: Previsão do tempo para segunda-feira, 1º de junho de 2026. Região Centro-Oeste. Em Campo Grande, Mato Grosso do Sul, o dia vai ser de céu com muitas nuvens. Os termômetros registram mínima de 17 e máxima de 28 graus. A umidade relativa do ar gira em torno de 65 a 35%. Em Senador Canedo, Goiás, a previsão para o aniversário da cidade aponta para céu com muitas nuvens e possibilidade de chuvas isoladas. A temperatura mínima é de 17 e a máxima de 30 graus. A umidade relativa do ar é de 70 a 30%. Você ouviu a previsão do tempo para segunda-feira, 1º de junho de 2026, com informações do IBGE Cidades e do Instituto Nacional de Meteorologia, IMET, e redação de Diego Freitas, da Agência Rádio Gov em Brasília, José Carlos Andrade.
1: Conta de luz em junho continua com acréscimo da bandeira amarela. Reportagem Bianca Paiva.
3: A bandeira tarifária para a conta de luz vai permanecer amarela em junho. Com isso, os consumidores de energia elétrica seguem com um custo adicional de cerca de R$1,88 a cada 100 kWh hora consumidos. Segundo a ANEEL, Agência Nacional de Energia Elétrica, o período seco no Brasil leva uma geração hidrelétrica menor e ao acionamento de usinas termoelétricas, que tem custo mais elevado. De janeiro a abril deste ano, a bandeira tarifária permaneceu verde, sem nenhum custo, reflexo das condições favoráveis no período. Já em maio, foi acionada a bandeira amarela. O sistema de bandeiras tarifárias foi criado em 2015 pela ANEEL. De acordo com a agência, as cores são definidas a partir da previsão de variação do custo da energia em cada mês. As condições de operação do sistema de geração de energia elétrica são reavaliadas pelo ONS, Operador Nacional do Sistema Elétrico, que define a melhor estratégia de geração de energia e traça uma previsão de custos a serem cobertos pelas bandeiras. Com informações da Agência Brasil, da Rádio Nacional em Brasília, Bianca Paiva.
0: Fux nega pedido da Alerge e mantém desembargador como governador do Rio. Reportagem Gabriel Bruno.
4: O Supremo Tribunal Federal manteve o desembargador Ricardo Couto, presidente do Tribunal de Justiça do Rio de Janeiro, como governador do estado até definição do processo eleitoral suplementar. A decisão do ministro Luiz Fux, relator do caso, foi publicada nesta sexta-feira. O magistrado rejeitou um pedido da mesa diretora da Assembleia Legislativa do Rio para que o deputado Douglas Ruas, novo presidente da casa, assumisse o comando do estado. O argumento era que, pela ordem sucessória, o presidente da Alerge estaria à frente do chefe do TJ. No entanto, Fux lembrou que o plenário do STF determinou que o desembargador fique no cargo até que as ações sobre as novas eleições suplementares sejam encerradas. Além disso, os fatos novos devem ser analisados por todos os ministros no plenário. O julgamento está suspenso desde o dia 9 de abril, após pedido de vista do ministro Flávio Dino. A sucessão no Rio de Janeiro entrou em discussão depois que o ex-governador Cláudio Castro renunciou para concorrer ao Senado um dia antes de se tornar inelegível por abuso de poder político e econômico. O vice dele, Thiago Pampolha, já tinha renunciado em 2025 para assumir uma vaga no Tribunal de Contas Estadual. Na sequência, deveria assumir o então presidente da Alerj, Rodrigo Bacelar, mas ele estava afastado do cargo e também teve o mandato cassado e está preso. Da Rádio Nacional em Brasília, Gabriel Brum.
1: Anvisa libera a produção na fábrica da IP de São Paulo. Repórter Priscila Terezo.
5: A Anvisa, Agência Nacional de Vigilância Sanitária, liberou a produção na fábrica da IP no interior de São Paulo. A decisão foi tomada após a agência concluir que a química Amparo, fabricante da marca, corrigiu parte das falhas sanitárias identificadas em inspeções anteriores. Além disso, a Anvisa autorizou a comercialização e o uso dos produtos com lotes final 1, fabricados a partir de 1º de abril. Segundo a Anvisa, a empresa apresentou um plano para atender 76 exigências sanitárias apontadas durante uma inspeção feita em abril deste ano. Entre as medidas cobradas, estavam melhorias nos processos de fabricação, rastreamento dos produtos, controle de qualidade e monitoramento de possíveis riscos sanitários. A agência informou ainda que vai seguir acompanhando as ações corretivas implementadas pela empresa. E apesar da liberação para venda e uso de lava-roupas, líquidos, detergentes, desinfetantes da IP produzidos após 1º de abril, a Anvisa reforça que parte dos produtos da marca continua proibida para comercialização e uso. A restrição permanece para todos os detergentes, sabões líquidos para roupas e desinfetantes com lotes terminados em 1, fabricados até 31 de março deste ano. Segundo a Vigilância Sanitária, esses produtos devem permanecer armazenados em local seguro e não serem descartados. Sua liberação ocorrerá à medida que a empresa apresentar laudos de laboratórios autorizados pela Anvisa. Com informações da Agência Brasil, da Rádio Nacional no Rio de Janeiro, Priscila Tereso.
0: Esclerose múltipla afeta 40 mil brasileiros entre 20 e 50 anos. Reportagem Solimar Luz.
6: Uma doença autoimune que atinge o sistema nervoso central. Fadiga intensa, dor e dificuldades motoras estão entre os sintomas mais comuns. Segundo a ABEM, Associação Brasileira de Esclerose Múltipla, a doença afeta cerca de 40 mil brasileiros entre 20 e 50 anos. A bancária Karine Ferreira, de 46 anos, é uma delas. Diagnosticada em 2017, depois de quase 20 anos sofrendo com os sintomas, atualmente faz acompanhamento médico e utiliza medicamento fornecido gratuitamente pelo Sistema Único de Saúde.
7: Indo de médico em médico, cada médico dizendo que isso ia passar, que era estresse, e até que em 2017 eu fui diagnosticada. Desde então, eu faço acompanhamento regularmente, e aí então eu iniciei um tratamento de alta eficácia, né? A medicação era muito cara, ela foi fornecida pelo SUS, né? E sigo confiante na melhora, né, das minhas lesões no meu cérebro e na minha medula cervical.
6: O ator e dublador Pedro Alcântara, de 31 anos, também convive com a esclerose múltipla e mantém a esperança em sua recuperação.
8: Fiquei assustado e triste, um pouco revoltado. Foi um momento muito ruim. Mas depois de ser bem orientado pelo médico, depois de pesquisar a respeito, depois de entender melhor, eu entendi que dá para ter uma vida normal, ou pelo menos quase normal, se eu seguir o tratamento direitinho e tomar os cuidados necessários e entender que eu tenho agora algumas limitações que eu preciso respeitar.
6: De acordo com o neurologista Felipe Von Glenn, a doença pode se manifestar de diferentes maneiras, com evolução e intensidade variáveis.
9: Os sintomas de esclerose múltipla pode ser desde uma fraqueza no braço, na perna, uma alteração da sensibilidade, uma alteração da coordenação, uma alteração da capacidade de enxergar, que demora mais do que 24 horas.
6: Apesar dos sintomas, não é fácil chegar a um diagnóstico, pois, segundo o neurologista, não há um teste específico que confirme a esclerose múltipla. Por isso, evidências clínicas são importantes para excluir outras doenças.
9: Dados clínicos, laboratoriais, da imagem, do exame do líquor, tudo isso sendo interpretado e excluindo outras causas, é que se chega, né? A gente tem os critérios de McDonald's, que uma vez que são atendidos, a gente pode dar o diagnóstico de esclerose múltipla. Então, por isso que é difícil, e geralmente um especialista, um neurologista, é que tem o estudo, né? Já o treinamento para poder dar esse diagnóstico. diagnóstico.
6: Em todo o mundo, são mais de 3 milhões de pessoas com esclerose múltipla, doença ainda sem cura, mas com possibilidades de tratamento eficazes, avalia o médico.
9: As medicações existentes, principalmente aquelas chamadas de alta eficácia, são capazes de alterar a história natural da doença. Então, por isso que hoje, né, os pacientes têm acesso, tanto no SUS como nos convênios e privado, têm acesso aos tratamentos. Na maioria dos casos, os pacientes têm uma resposta terapêutica boa, adequada. Eles só precisam voltar periodicamente para consultas, a cada 3, 6 meses, né? Mas, geralmente, a maioria dos pacientes tem mais positiva com os remédios disponíveis.
6: Ainda de acordo com o neurologista, o tratamento contínuo é essencial para evitar novas crises e reduzir a progressão da doença. Com produção de Dayana Vitor, da Rádio Nacional, no Rio de Janeiro, Solimar Luz.
1: Chegamos ao final do primeiro bloco do Jornal do Rádio. Vamos para o intervalo e daqui a pouco estaremos de volta e você vai conferir.
0: Desmatamento cai 44% em Goiás.
1: Estado de Goiás alcança maior índice de desenvolvimento humano da história. Daqui a pouco, o Jornal do Rádio estará de volta com o nosso.

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1: A previsão do Instituto Nacional de Meteorologia, o IMED, para esta segunda-feira indica tempo firme e baixa umidade na maior parte da região sudeste, após passagem de instabilidades nos dias anteriores. Apenas áreas do Espírito Santo, da Zona da Mata e do Vale do Rio Doce, em Minas Gerais, ainda podem registrar pancadas de chuva isoladas. Já o centro-norte mineiro segue com tempo seco e ensolarado ao longo do dia. Entre as capitais, a mínima prevista é de 12 graus em São Paulo e a máxima pode chegar aos 27 em Vitória. A umidade do ar varia entre 50 e 100%. Juline Pogorzelski, o tempo e a temperatura.
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0: Barbosa e Sérgio Lima.
1: O Jornal do Rádio está de volta agora com o nosso segundo bloco desta segunda-feira, dia 1 de junho de 2026. Sejam bem-vindos.
2: Desmatamento cai 44% em Goiás. Repórter Juliana Carnevale.
3: Dados do relatório anual do desmatamento divulgado pela rede Map Biomas mostram que a área desmatada em Goiás despencou 44% em 2025 em relação ao ano anterior. No comparativo com 2023, a redução é ainda maior, 84,1%. No somatório de toda a área desmatada em Goiás, de 2019 a 2025, em 71,3% havia autorização de desmatamento ou houve ação de fiscalização com multa e embargo. Em números absolutos, foram 10.983 hectares de área em que houve supressão de vegetação no território goiano. O dado inclui não apenas o desmatamento ilegal, como também as supressões previstas e autorizadas pelo Código Florestal. No Cerrado como um todo, a redução do desmatamento foi de 16,9%. A mesma tendência se observou em todos os outros biomas, com destaque para o Pantanal. Juliana Carnevale, da Agência Goiás de Notícias. agência.go.gov.br.
1: Goiás registra mais de 11 mil novas vagas de empregos em março. Reportagem Marcelo Tavares.
4: Levantamento do Ministério do Trabalho mostra que Goiás consolidou o ritmo de crescimento do mercado de trabalho em março de 2026, ao manter elevado o número de novos empregos formais. O estado registrou saldo positivo de 11.681 novos postos de trabalho com carteira assinada em março deste ano. Com desempenho, Goiás liderou com ampla margem a geração de empregos no Centro-Oeste, à frente do Distrito Federal, Mato Grosso do Sul e Mato Grosso. O setor de serviços se manteve como principal motor da geração de empregos em Goiás, com a criação de 4.469 novas vagas. Em seguida, vem a indústria, construção, agropecuária e o comércio. Marcelo Tavares, da Agência Goiás de Notícias. agência.go.gov.br.
2: Estado de Goiás alcança maior índice de desenvolvimento humano da história. Reportagem Juliana Carnevale.
3: Goiás alcançou o maior índice de desenvolvimento humano municipal da sua história em 2024, segundo dados do Radar IDMH 2026, estudo feito pelo Programa das Nações Unidas para o Desenvolvimento, Fundação João Pinheiro e IBGE. Com o reestudo, o Estado passou a integrar o grupo das unidades da Federação com alto desenvolvimento humano. Goiás chegou a 0,815 no indicador, acima da média nacional de 0,805, confirmando avanços em áreas estratégicas como educação, renda e qualidade de vida. O resultado também reforça a capacidade do Estado de transformar crescimento econômico em melhoria concreta na qualidade de vida da população. Com desempenho, Goiás ocupa a sétima posição no ranking nacional e a segunda colocação no Centro-Oeste, atrás apenas do Distrito Federal e à frente dos estados como Minas Gerais e Espírito Santo. O levantamento acompanha os indicadores de 2012 a 2024. Juliana Carnevale, da Agência Goiás de Notícias. agência.go.gov.br.
1: Hospitais têm novos canais de atendimento à população via WhatsApp. Reportagem Simval Lopes.
5: Os hospitais Crero, Gol, ECAD e HDS estão com novos canais de atendimento à população através do WhatsApp. A iniciativa tem o objetivo de se aproximar do usuário, reduzir filas de espera, além de otimizar a jornada do paciente que busca os serviços de saúde através da automação inteligente. O atendimento via WhatsApp é uma resposta estratégica à gestão de dados e eficiência operacional e faz parte do projeto de transformação digital em saúde, maturidade digital em hospitais. De acordo com o projeto, cada uma das quatro unidades do governo de Goiás, sob a gestão da Associação de Gestão, Inovação e Resultados em Saúde, a Agir, terá seu número exclusivo, operando como uma central de serviços personalizada para as necessidades de seus públicos. O atendimento é realizado exclusivamente por mensagens de texto, visto que o sistema não aceita ligações telefônicas nem mensagens de áudio. Por meio de menus numéricos e mensagens curtas, o sistema garante agilidade no agendamento, informações e orientações sobre doação de sangue. Simval Lopes, da Agência Goiás de Notícias. agencia.go.gov.br.
2: Imposto de renda. 60% dos contribuintes utilizaram a pré-preenchida. Repórter Priscila Machado.
6: A Receita Federal recebeu 42,5 milhões de declarações do imposto de renda até a tarde desta sexta-feira. Quem não entregar a declaração dentro do prazo, que encerra às 23h59 do dia 29 de maio, está sujeito à multa de 1% ao mês sobre o valor do imposto devido, com cobrança mínima de R$ 165,74 e podendo chegar a até 20% do imposto. Entre as declarações entregues, quase 60% dos contribuintes utilizaram o modelo pré-preenchido, aumento em relação ao ano passado, quando foi utilizado por 50,3% dos contribuintes. O Supervisor Nacional do Imposto de Renda da Receita Federal do Brasil, José Carlos Fonseca, comentou as facilidades trazidas pelo modelo pré-preenchido da declaração.
7: A gente também teve a pré-preenchida, a expectativa era de chegar a 60%, se não me engano a gente está com 59,8%, ou seja, batemos também a meta, e a pré-preenchida é algo que é fonte de orgulho, acho que para a população, você ter a declaração pronta na sua frente, né? Você chegar ali, olhar e não ter que digitar aquilo tudo, né? É uma declaração grande, a declaração de imposto de renda. É número pra caramba que você tem que digitar. E é CNPJ, é CPF, é valor de rendimento, é valor de previdência, é valor de... Digitar isso tudo gera uma chance de erros enormes. Então, a declaração pré-preenchida é um orgulho porque ela reduz a chance do contribuinte errar.
6: O pagamento do primeiro lote de restituições foi realizado nesta sexta-feira aos contribuintes que enviaram a declaração do imposto de renda antecipadamente e que fazem parte dos grupos prioritários. Ao todo, foram liberados R$ 16 bilhões em créditos para 8.750.000 pessoas, o maior lote já pago pela Receita Federal do Brasil. O depósito é feito na conta bancária informada pelo contribuinte ou na chave Pix vinculada ao CPF. Para saber se você recebeu a restituição, basta acessar o aplicativo oficial da Receita ou o site gov.br/Receita Federal. Da agência Rádio Gov em Brasília, Priscila Machado.
1: Lula critica Trump. Criminosos devem ser combatidos dentro do Brasil. Reportagem Sayonara Moreno.
8: Em passagem por Sergipe nesta sexta-feira, o presidente Lula criticou a decisão do governo dos Estados Unidos de classificar as organizações criminosas, Primeiro Comando da Capital e Comando Vermelho, como terroristas. Segundo ele, os criminosos devem ser combatidos dentro do Brasil.
9: Essa tal de Comando Vermelho, esse tal de PCC, são terroristas para as comunidades brasileiras, para a sociedade brasileira. E nós vamos combatê-los aqui dentro. Eles não são terroristas que o Trump quer. Trump quer um Osama Bin Laden, quer não sei das contas. Eu entreguei um documento pro Trump. O Brasil está disposto a trabalhar para combater o crime organizado. E vamos começar pelo seu estado de Delaware, que tem lá

0: do Magro e ele tá morando em Miami.
1: Pouco antes da declaração do presidente, o governo divulgou uma nota criticando a mudança de nomenclatura e afirmou que o terror causado por essas organizações em comunidades busca obter lucro através do crime e não pode ser confundido com o tipo de ação por motivos ideológicos, políticos e religiosos do terrorismo internacional. Lula criticou também ações de integrantes da família Bolsonaro em busca de intervenção dos Estados Unidos sobre o Brasil.
0: Eu tive 3 horas cumprindo esse Trump. Entreguei 4 documentos para eles. Um deles era o combate ao crime organizado. Seu Marco Rubio não estava lá.

0: americana no Brasil.
1: A decisão dos Estados Unidos de classificar o Comando Vermelho e o PCC como organizações terroristas ocorre depois que o senador Flávio Bolsonaro se encontrou com o presidente Donald Trump no país. Ele mesmo admitiu ter pedido a Trump que as facções criminosas sejam classificadas como organizações terroristas. Da Rádio Nacional em Brasília, Sayonara Moreno.
2: Aqui no Jornal do Rádio você fica sempre bem informado e já chegamos ao final do segundo bloco. Daqui a pouco estaremos de volta e você vai conferir.
3: Fim da escala 6-1 avança na Câmara dos Deputados e segue para análise no Senado.
2: Taxa de desemprego fica em 5,8% de fevereiro a abril de 2026.
3: Olha, daqui a pouco estaremos de volta com a nossa terceira edição do Jornal do Rádio desta segunda-feira. Yeah.

0: 6:34.
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6: Já estamos de volta com o nosso Jornal do Rádio desta segunda-feira. Sejam bem-vindos.
7: Fim da escala 6-1 avança na Câmara dos Deputados e segue para análise no Senado. Reportagem Milena Abreu.
8: A possibilidade do fim da escala de trabalho 6-1 avançou na Câmara dos Deputados essa semana. A proposta de emenda à Constituição, que reduz a jornada semanal de 44 horas para 40 horas em até 14 meses, e permite o fim da escala de 6 dias de trabalho por apenas 1 de descanso, foi aprovada no plenário da Câmara em 2 turnos. A discussão sobre o fim desse tipo de jornada ganhou força nos últimos meses. O principal argumento em favor da medida é que a escala 6-1, que é comum no mercado de trabalho brasileiro, representa pouco tempo com a família e dificuldade para conciliar vida pessoal e profissional. O advogado trabalhista e presidente da Comissão de Direito do Trabalho da Ordem dos Advogados do Brasil, Seção São Paulo, Otávio Pinto e Silva, explica que a escala 6-1 é permitida pela legislação brasileira porque respeita os limites previstos na Constituição.
9: Na verdade, a Constituição Federal não determina um modelo específico de escala, mas estabelece limites, como, por exemplo, a jornada de 8 horas diárias e de 44 horas semanais, além do direito a 1 dia de descanso semanal remunerado. Essa escala 6-1 é uma forma de organização das jornadas de trabalho dentro desses limites constitucionais.
8: Segundo o especialista, uma eventual mudança nas regras não dependeria necessariamente de alteração na Constituição, mas exigiria uma mudança na legislação trabalhista, a CLT. A alteração por negociações coletivas entre sindicatos e empresas também seria uma possibilidade, embora com um alcance limitado.
9: Nessa hipótese, o alcance seria restrito às categorias profissionais representadas pelos sindicatos que conseguissem essa redução da jornada semanal para estabelecer um limite máximo inferior à regra da Constituição. Ou seja, qualquer mudança precisa respeitar os parâmetros constitucionais, mas sempre a partir do princípio da melhoria da condição social do trabalhador.
8: O fim de jornadas mais longas de trabalho vem sendo discutido também em outros países. Na Europa, por exemplo, nações como França e Alemanha adotam jornadas semanais menores. Recentemente, o México também aprovou mudanças para reduzir gradualmente a carga horária dos trabalhadores. Já aqui no Brasil, alguns setores demonstram preocupação com os impactos da possível mudança. Áreas como comércio, saúde, transporte, hotelaria e segurança afirmam que precisariam reorganizar escalas e contratar mais funcionários para manter o funcionamento dos serviços. O presidente da Comissão de Direito do Trabalho da OAB São Paulo, Otávio Pinto e Silva, acredita que com diálogo é possível encontrar soluções equilibradas.
9: O tema precisa mesmo ser debatido pelo nosso Congresso Nacional de modo a encontrar o ponto de equilíbrio entre os interesses das empresas e dos trabalhadores e trabalhadoras brasileiros. Sem dúvida, Para alguns setores, o fim da escala 6x1 seria mais desafiador para implementar. Eu penso que o direito do trabalho pode lidar com as especificidades por meio de escalas alternativas, banco de horas, turnos de revezamento e, principalmente, com o uso da negociação coletiva, que permite às empresas adaptar a jornada às necessidades de cada setor, mantendo um equilíbrio entre a proteção ao trabalhador e a viabilidade da atividade econômica das empresas.
8: Agora, a proposta de emenda à Constituição, que acaba com a escala 6x1 e garante ao trabalhador ao menos 2 folgas semanais, será enviada para análise no Senado. Da Rádio 2, Milena Abreu.
6: Taxa de desemprego fica em 5,8% de fevereiro a abril de 2026. Repórter Fabiola Altran.
0: Taxa de desemprego fica em 5,8% nos 3 meses até abril. O índice subiu 0,4 ponto percentual em relação ao trimestre encerrado em janeiro, de acordo com a Pesquisa Nacional por Amostra de Domicílios Contínua do IBGE. Na comparação com o mesmo período de 2025, houve redução de 0,8 ponto percentual. No trimestre fechado em abril, 6 milhões e 300 mil pessoas estavam desempregadas no país. Segundo o IBGE, a taxa de desocupação é a menor já registrada para o período desde o início da série histórica da PNAD contínua. A pesquisa revela que a população ocupada diminuiu 0,3% em relação ao trimestre de novembro do ano passado a janeiro deste ano. A taxa de informalidade ficou em 37,2%. Da Rádio 2, Fabiola
7: Altran. HPV causa mais de 7.000 mortes e cerca de 30.000 internações por ano no Brasil. Reportagem Milena Abreu.
8: Os cânceres causados pelo vírus HPV provocam cerca de 7.500 mortes e 29.000 internações por ano no Brasil. O alerta está em um estudo publicado na revista científica Vacinas e Imunoterapias para Humanos, na tradução literal para o português, que analisou o impacto da doença no país com base em dados oficiais do Ministério da Saúde. O levantamento revela que, embora o câncer de colo de útero concentre a maior parte das vítimas e das internações, o vírus também é responsável por outros 7 tipos de tumores que afetam tanto mulheres como homens, incluindo câncer de pênis, ânus, laringe e boca. O principal desafio apontado pelos pesquisadores é o avanço da doença entre a população mais jovem, ao contrário de outros tipos de cânceres que costumam surgir após os 50 anos. O câncer de colo de útero já registra um número expressivo de internações em mulheres a partir dos 30 anos de idade, sendo hoje o tipo que mais mata mulheres em idade reprodutiva no país. A falta de exames preventivos periódicos faz com que muitas pacientes descubram a doença apenas em estágios avançados. Especialistas reforçam que quase a totalidade dessas mortes poderiam ser evitadas com o exame preventivo e principalmente com vacinação. No Brasil, o Sistema Único de Saúde oferece vacina contra o HPV para crianças e adolescentes de 9 a 14 anos, faixa etária em que o imunizante atinge sua eficácia máxima. A vacinação também está disponível na rede particular para o público de 9 a 45 anos de idade. Da Rádio 2, Milena Abreu.
6: Saem as regras para quem quer se candidatar a certificador no Enem, PND e Enamed. Repórter Fabiola Altran.
0: Divulgadas as regras para a seleção de certificadores que vão trabalhar nas provas de 2026. São profissionais que vão atuar como representantes e fiscais externos

0: públicos do Poder Executivo Federal em exercício e professores das redes públicas estaduais e municipais concursados e que estejam na função este ano. É preciso ter ensino médio completo, smartphone ou tablet com internet móvel própria e não estar inscrito como participante no exame, entre outras exigências. As inscrições podem ser feitas de 8 a 28 de junho pelo site certificadores.inep.gov.br. A divulgação dos candidatos confirmados no processo está prevista para 6 de julho. Da Rádio 2, Fabio Altran.
1: Novas regras sobre saúde mental no trabalho entram em vigor e exigem mudança cultural nas empresas. Reportagem Bianca Minhotto.
2: As novas regras da norma regulamentadora número 1, a NR1 do Ministério do Trabalho e Emprego sobre saúde mental no trabalho já estão em vigor. A atualização obriga empresas a identificar, avaliar e gerenciar riscos psicossociais no ambiente de trabalho, como sobrecarga, assédio moral, pressão excessiva e adoecimento emocional dos colaboradores. A medida amplia as exigências relacionadas à saúde mental no trabalho e reforça a necessidade de mudanças na cultura das organizações. Para a coordenadora do Conselho Estratégico Trabalhista da Associação Comercial de São Paulo, vinculada à Confederação das Associações Comerciais e Empresariais do Brasil, a CACB, a advogada Gilda Figueiredo, as empresas precisam deixar de agir apenas de forma reativa e investir em prevenção. As empresas precisam deixar de agir apenas de forma reativa e investir em prevenção. A advogada Gilda Figueiredo analisa que as novas regras devem ser vistas pelos empresários como uma oportunidade de avançar na gestão de pessoas.
3: Em vez de resistir, o setor produtivo deveria enxergar a NR1 como uma espécie de oportunidade de profissionalização da gestão de pessoas. A atualização da NR1 trouxe uma mudança de paradigma importante. A saúde mental deixa de ser um tema, entre aspas, soft do RH e passa a ser parte obrigatória da gestão da segurança e saúde do trabalho. No entanto, mudar a cultura organizacional é muito mais difícil do que alterar uma norma.
2: Segundo a especialista, a atualização da NR1 representa um avanço importante na gestão de pessoas e na proteção à saúde mental dos trabalhadores. Ela afirma que a prevenção deve ser encarada como um investimento estratégico capaz de reduzir afastamentos, ações judiciais e perdas de produtividade. A regulamentação também prevê fiscalização das empresas. Conforme o Ministério do Trabalho e Emprego, as organizações terão 90 dias para adaptação às novas exigências. Após esse período, o descumprimento das regras poderá gerar penalidades e multas. Reportagem Bianca Mingotti.
1: Agora é hora do nosso Giro Rural. Humberto Ferretti traz as últimas do campo. Preços do milho e do limão caem, enquanto batata fica mais cara.
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5: Eu sou Humberto Ferretti e esse é o Giro Rural. A CEAGESP, que é a Central de Abastecimento de São Paulo, divulgou o balanço sobre o comportamento dos preços nesta semana. Estão mais caros, por exemplo, abacaxi, mamão-papaia, abobrinhas brasileira e italiana, cenoura, couve-flor, couve-manteiga e batata lavada. No caso de itens como maracujá azedo, uva itália, berinjela, beterraba e alface americana, os valores estacionaram. Já entre os produtos que ficaram mais baratos na CEAGESP, dá para citar goiaba, limão, batata doce rosada, mandioca, escarola e cebolinha. A cotação do milho no campo caminha para fechar o mês de maio em queda. A baixa até agora está em quase 3%, para R$ 65,00 a saca, informa o CPEA. A tendência é de um bom volume ofertado na segunda safra, que se desenvolve bem, o que mexe com o mercado. Porém, em algumas áreas do centro-oeste e do sul, onde o clima, com geadas e tempo seco, preocupa, produtores rurais estão mais firmes na hora de negociar. Os últimos dias foram marcados por poucos negócios no mercado do açúcar. No geral, tem muito comprador fora do mercado, de olho em cotações melhores lá na frente.

0: quando a safra de cana, que começou em abril, estará mais acelerada e a oferta pode aumentar. Com isso, o preço do açúcar recuou quase 4% em maio, indicam dados do CPEA, com a saca do cristal branco vendida em São Paulo a R$ 94.
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2: Chegamos ao final do nosso terceiro bloco do Jornal do Rádio. Vamos fazer um intervalo e daqui a pouco você vai conferir.
3: Divisão das responsabilidades de cuidado é condição para equilíbrio de gênero na política, diz economista.
2: Oposição apresenta PEC que permite jornada de trabalho flexível.
3: E todas as notícias do esporte com Jaime Ramos. Voltaremos em instantes com o nosso último bloco do Jornal do Rádio.

0: 6:50.
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4: Jornal do Rádio está de volta, agora com o nosso quarto e último bloco desta segunda-feira, dia 1º de junho de 2026.
5: Oposição apresenta PEC que permite jornada de trabalho flexível. Repórter Alexandre Campos.
6: A discussão em torno da jornada de trabalho no Brasil pode ganhar novos rumos depois que integrantes da oposição apresentaram uma proposta de emenda à Constituição para disciplinar o assunto de forma diferente da PEC apoiada pelo governo, já aprovada pela Câmara dos Deputados e encaminhada ao Senado. Se numa, a duração semanal do trabalho passará obrigatoriamente de 44 para 40 horas, com direito a 2 dias de folga, na proposta dos oposicionistas, trabalhadores e empregadores poderão firmar acordos para tornar a jornada flexível, respeitando-se o limite máximo de 44 horas semanais. Se as partes, em comum acordo em contrato individual, decidirem por uma jornada menor de 20 horas de trabalho por semana, por exemplo, o valor da hora trabalhada será proporcional ao salário mínimo nacional ou ao piso da categoria, calculado com base na jornada máxima de 44 horas. As demais verbas trabalhistas, como FGTS e férias, também serão devidas proporcionalmente ao tempo de trabalho do empregado no respectivo mês. Primeiro signatário da proposta, o senador Rogério Marinho, do PL do Rio Grande do Norte, acredita que esse modelo de jornada flexível, além de não prejudicar os empresários e evitar riscos de demissão, dá ao trabalhador a liberdade de decidir como melhor utilizar o seu tempo.
7: Quem quiser trabalhar num determinado dia do ano e num determinado horário, tem a possibilidade de fazer livre negociação com os patrões ou por ocasião da sua contratação ou através do seu sindicato, e que seja remunerado também por horas trabalhadas. Se você quiser trabalhar 20 horas, 30 horas, 40 horas, 50 horas, é possível, e você seja remunerado pela sua atividade, pela sua disponibilidade em relação ao seu empregador. É assim que acontece, por exemplo, nos Estados Unidos. E veja, preservando todos os direitos do trabalhador que estão contidos no artigo 7º da Constituição na sua proporcionalidade.
6: Para o senador Rogério Carvalho, do PT de Sergipe, a proposta da oposição, ao permitir uma jornada flexível, vai reduzir a renda do trabalhador.
8: Isso é uma afronta, é um assinte à vontade popular. 70% da população aprova a redução da jornada. As mulheres trabalhadoras querem, os trabalhadores querem, e o que eles estão propondo é uma afronta a essa vontade. Ou seja, é uma parte do parlamento de costas para a vontade popular.
6: A PEC que permite a flexibilização da jornada de trabalho está na Comissão de Constituição e Justiça. Em relação à proposta que reduz a duração do trabalho de 44 para 40 horas semanais, haverá uma sessão de debates temáticos em data a ser definida para discutir seus impactos econômicos, sociais e produtivos. Da Rádio Senado, Alexandre Campos.
4: Divisão das responsabilidades de cuidado e condição para equilíbrio de gênero na política, diz economista. Reportagem Raíssa Abreu.
9: E na verdade foi o papel que eu mais amei na vida e amo até hoje. O ser mãe é algo divino, é algo assim que a gente não consegue nem expressar em palavras e

0: Você pode pensar que a senadora Leila Barros, do PDT do Distrito Federal, é uma craque em equilibrar a vida parlamentar com a maternidade. De fato, ninguém duvida que a senadora Leila é uma craque, mas ela não joga sozinha. A doutora em economia, Amanda de Albuquerque, diretora executiva da rede A Ponte, que apoia mandatos de vereadoras e deputadas estaduais, explica que cuidar da casa, do marido e dos filhos sem apoio ainda afasta a maior parte das brasileiras da vida pública.
1: Desde uma coisa mais básica de você ter tempo para se filiar e participar de discussões dentro de um partido, até de fato você ser uma mulher eleita e conseguir participar de uma votação que está entrando já ali no período da noite, uma discussão mais tensa, e você não tem para onde terceirizar esse cuidado, né?
0: Liberar o tempo das mulheres e redistribuir a responsabilidade sobre o cuidado entre Estado, família, setor privado e sociedade civil é um dos objetivos da Política Nacional de Cuidado, aprovada pelo Congresso em dezembro de 2024. A senadora Mara Gabrilli, do PSD de São Paulo, foi uma das idealizadoras do projeto que deu origem à política e é uma das vozes mais ativas da pauta do cuidado. Cadeirante desde os 26 anos, ela chama a atenção para a sobrecarga que enfrentam as famílias de deficientes físicos, especialmente as mães.
2: O cenário mais comum é a mãe para de trabalhar para cuidar desse filho, a renda da família diminui, a despesa aumenta exacerbadamente, e ainda quando um familiar idoso, que pelo envelhecimento adquire, por exemplo, um AVC ou um Alzheimer, acaba necessitando de cuidados, e geralmente é a mulher, a filha, a nora, a neta, que para de trabalhar para assumir essa responsabilidade.
0: Para a diretora da rede A Ponte, Amanda Albuquerque, a legislação foi um avanço, mas o equilíbrio de gênero na política depende de uma mudança cultural mais profunda.
1: Os homens acabam estando no lugar de poderem escolher ter os dois. Posso ser um pai e um vereador da minha cidade e estar ali na sessão de noite, pois eu tenho uma mulher que está em casa cuidando do meu filho, né? E muitas vezes as mulheres, não é nem que elas não podem, elas às vezes não querem. Elas querem realmente poder estar com o filho em casa e também estar na vida política, né? Então tem toda uma questão de mudança do que é a prática política, que ambiente é esse, né?
0: A Política Nacional de Cuidados prevê a construção de creches, escolas de tempo integral, cuidotecas, lavanderias públicas e serviços de atenção domiciliar. Da Rádio Senado, Raíssa Abreu.
3: O mês de maio deste ano contabilizou um máximo histórico: 93.782 medidas protetivas. O número é 13,4% maior que o recorde anterior, que é de 82.697 em setembro de 2025. Em comparação ao trimestre passado, o crescimento é de 7,52%. Com variações mensais, o volume de proteções judiciais dessa natureza cresce no Brasil desde que os dados começaram a ser monitorados em janeiro de 2020. Na época, contabilizava-se cerca de 20 mil medidas por mês.
4: E agora chegou o momento de se ficarmos por dentro dos principais acontecimentos do esporte neste final de semana. E quem chega com todas as informações é ele.
5: Um forte abraço a você ligado aqui no Jornal do Rádio. A 18ª rodada da Série A do Campeonato Brasileiro foi concluída ontem com 10 partidas. Começando no sábado, Flamengo 3, Curitiba 0, Atlético Paraná 1, Mirassol 0, Grêmio 1, Corinthians 3, Bahia 2, Botafogo 1, Santos 3, Vitória 1, Bragantino 3, Internacional 1, Vasco 0, Atlético Mineiro 1, Palmeiras 1, Chapecoense 0, Cruzeiro 1, Fluminense 1 e Remo 1, São Paulo 0. A Série A do Campeonato Brasileiro sofre uma paralisação durante os jogos da Copa do Mundo e só será retomada a partir do dia 22 de abril. A liderança é do Palmeiras com 41 pontos, o Flamengo é o segundo com 34. Fluminense terceiro com 31, o Atlético Paraná, a surpresa, quarto colocado com 30. Na zona do rebaixamento, Vasco 20, Remo 18, Mirassol 16 e a Chapecoense a última com apenas 9 pontos. Já a Série B do Campeonato Brasileiro apresentou também a sua 11ª rodada com os seguintes jogos: Juventude 3, América 0, Atlético Goianiense 1, Goiás 1, Avaí 1, Criciúma 2, Atlético 1, Fortaleza 0, Esporte 2, Náutico 0, São Bernardo 1, Novo Horizonte 1, Londrina 0, Vila Nova 1, Ceará 1, Operário de Ponta Grossa 2, Cuiabá 2, CRB 0. Hoje à noite, a rodada será fechada com Ponte Preta e Botafogo e Ribeirão Preto, partida que acontecerá na cidade de Campinas. A Série B, ao contrário da Série A, terá jogos durante a Copa do Mundo.
6: Goiás, Atlético!
5: O jogo entre Goiás e Atlético aconteceu no estádio Antônio Ascioli nesse final de semana. Clássico goiano na Série B ficou empatado pelo placar de 1-1. O Goiás fez 1-0 com Anselmo Ramon, mas em seguida permitiu o empate do time atleticano. 1-1 no placar coloca o Goiás com 17 pontos, ocupando a sexta colocação. Já o Atlético Goianiense volta a tropeçar em seus domínios. Depois do jogo, Adson Batista fez bastante críticas ao seu elenco e disse que vai reformular o time na janela de contratações nesse meio de ano.
6: Vila Nova!
5: E o Vila Nova conquistou a sua terceira vitória seguida na Série B do Campeonato Brasileiro. Jogando ontem pela manhã no norte do Paraná contra o Londrina, venceu pelo placar de 1-0. Um jogo atípico com 3 expulsões. O Londrina teve 2 atletas expulsos: Iago Teles no primeiro tempo e André Dominique na segunda etapa. No segundo tempo, o juiz também expulsou Pedro Romano, zagueiro do Vila Nova. Após a partida, o treinador Guto Ferreira falou da conquista em campo.
7: A vitória, a colocação que a gente atingiu com essas 2 vitórias diz exatamente o quanto ela é importante. Então, só pelo resultado já diz o quanto foi importante essa vitória hoje e a vitória passada.
8: Na sua visão, por que seu time sempre apresenta uma certa dificuldade nos jogos quando tem um jogador a mais?
7: À medida que a gente tem um jogador a mais, qual a tendência do adversário? Baixar as linhas, proteger a frente da área. Londrina é um time que joga bem em transição.
5: Com a vitória, o Vila chega a 22 pontos conquistados e é vice-líder da competição. Fica na mesma pontuação da equipe do Esporte, que é líder também com 22 pontos, ganhando do Vila Nova no saldo de gols. Já pela Série D do Campeonato Brasileiro, goianos entraram em campo no final de semana. Aparecidense 1, Primavera 1, Iuma 0, Gama 2, Ceilândia 1, Goiatuba 1, Abecate 2, Beti 1 e Operário de Campo Grande 2, Craque 0. Pela Série C, o Anápolis voltou a jogar no Campeonato Brasileiro e acabou empatando em casa. O Galo da Comarca, que na semana conquistou o título da Copa Centro-Oeste, empatou em casa ontem com o Maranhão pelo placar de 0-0 e continua na lanterna da Série C com 5 pontos ganhos. O Remo venceu ontem o São Paulo pelo placar de 1-0, gol marcado nos acréscimos aos 48 minutos da segunda etapa pelo Marcelinho. A vitória do Remo aprofunda a crise no São Paulo, que terá longos dias agora durante a Copa do Mundo sem jogos. Seleção Brasileira. Seleção Brasileira goleou o Panamá na véspera do embarque para a Copa do Mundo. Vini Júnior, Casemiro, Rayan, Paquetá, Igor Thiago e Danilo Santos marcaram os gols da Seleção Brasileira ontem à tarde no Maracanã. A seleção se despediu do Brasil, vencendo o Panamá pelo placar de 6-2. Mais de 72 mil torcedores presentes no estádio Maracanã acompanharam a despedida da Seleção Brasileira. Ao final da partida, o torcedor presente no estádio fez alusão a Neymar, dando apoio ao atleta que esteve no jogo, mas não jogou devido à sua contusão. O time de Carlo Ancelotti abriu o placar com Vini Júnior num golaço, sofreu um empate e depois acabou deslanchando, fazendo 6-2. Carlo Ancelotti é nosso convidado e fala a nossa reportagem.
9: Dos jogadores na primeira parte, obviamente, para a intensidade, para o tema físico que eles têm, são jogadores muito fortes, que pressionam muito forte, sobretudo arriba, um pouco menos atrás. Então, a pressão alta é um aspecto que queríamos fazer na primeira parte. A verdade é que quando nos sale a pressão, que não sempre sale, é muito importante replegar mais rápido e por isso creio que de acordo que o equipo não estava muito compacto. Ha sido bastante claro na primeira parte, é um tema que temos que melhorar porque a solidez defensiva é muito, muito importante. Também porque com o bloque baixo nos permite jogar mais em contra-ataque.
5: Tá aí o treinador Carlo Ancelotti da seleção brasileira. Ele que fez 10 trocas ontem durante a partida. Brasil que viaja hoje para os Estados Unidos. E o próximo compromisso será no dia 6 em Cleveland, quando fará amistoso contra a seleção da Grécia. O próximo amistoso do Brasil, antes da estreia, será contra a seleção do Egito, às 19 horas do próximo sábado em Cleveland. A seleção brasileira vai estrear na Copa do Mundo no dia 13 de junho, às 7 da noite, num sábado, em Nova York. E o Brasil fechará sua primeira fase jogando contra a seleção da Suécia. Meus amigos, por enquanto é isso. Um abraço e até amanhã.
3: E com as notícias do esporte, chegamos ao final do Jornal do Rádio de hoje.
4: O Jornal do Rádio está em todo o território nacional e é sempre um prazer estar com vocês todos os dias, no mesmo horário, aqui na sua querida emissora.
3: O Jornal do Rádio tem a apresentação de Valdir Barbosa e Sérgio Lima. Redação e produção, Luana Costa e Valdir Barbosa. Edição de áudio, Luan Costa. Um ótimo dia e boa semana para você, meu amigo Valdir Barbosa, e aos ouvintes do Jornal do Rádio.
4: Obrigado, meu amigo Sérgio Lima. Nós estaremos de volta amanhã, terça-feira. Tenham todos um ótimo dia. Que Deus abençoe a todos.

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1: 7:06.
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0: TV, Caio Blá, ator, e Dudu Camargo, jornalista e apresentador. Fatos históricos, a gente lembra que em 1941 a Batalha de Creta terminava com a ilha grega de Creta caindo frente aos alemães. Em 1983, era criado o Conselho Nacional do Meio Ambiente do Brasil. Em 1984, comícios a favor das eleições diretas tomaram Brasília, depois da rejeição da emenda Dante de Oliveira. Em 2009, o voo 447 da Air France caía no Oceano Atlântico, na costa do Brasil, em um voo do Rio de Janeiro para Paris, e todos os 228 passageiros e tripulantes eram mortos. Amanhã a gente volta com mais Agenda do Rádio pra você. Um grande abraço e até lá.
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Brasil é um país onde ninguém se entende, até mesmo sobre a batata da perna do Neymar. O Santos diz uma coisa e os médicos da seleção dizem outra. O que parece certo é que ele está fora de dois amistosos que a seleção vai fazer antes da Copa. Em Jacarepaguá, a guerra entre a milícia e os traficantes e a PM resultou na morte do subtenente André Luiz Ecardi. Ele foi baleado lá na Covanca. O policial passava na região com um carro descaracterizado. Mais três PMs estavam no veículo e foram atacados por dois homens numa moto. A Supervia deixa de funcionar. Depois de 27 anos, vai ser substituída pela Trens RJ, empresa que tem ligação com o Banco Master. Deus nos ajude e que o Vorcaro não nos atrapalhe. Uma pesquisa do Poder Data mostrou como o Brasil está dividido. 46% dos brasileiros acham que o governo do Lula é ruim ou péssimo. E 42% acham que o governo é bom, ótimo ou regular. E tem 2% que vivem no mundo da lua e não sabem responder porcaria nenhuma. E ficou provado mais uma vez que o Rio não é comandado por amadores. Escutas clandestinas foram descobertas no gabinete do governador, no Palácio Guanabara. Quem está trabalhando lá é o desembargador Ricardo Couto, que substituiu o governador Cláudio Castro. E como nós falamos ontem, Cláudio Castro largou a política depois que descobriram sua amizade com o banqueiro Daniel Vorcaro, dono do Banco Master, que roubou milhões dos aposentados. Mas já arranjaram uma maneira de não deixar o ex-governador desamparado. Ele foi contratado pelo PL como advogado. Vai receber um salário de R$38 mil. Dinheiro do fundo eleitoral. Ou seja, nós vamos pagar. E a grande discussão hoje no Brasil é a decisão do Trump de considerar o Comando Vermelho, o PCC, grupos terroristas. Agora, você acredita em tudo que diz o baixinho? Você acha que o Trump está mesmo interessado na paz do povo brasileiro? Eu acho, quer saber? Eu acho que ele está de olho no nosso petróleo. Eu só acho.

0: Cassino Neves chamando. Fala, Cassino.
1: Fala, Cidinha. Policiais civis da Delegacia de Repressão Entorpecentes cumpriram hoje 21 mandados de prisão para desarticular mais um grupo criminoso que lavava dinheiro para o Comando Vermelho aqui no estado do Rio de Janeiro. Grupo ligado ao traficante Antônio Hilário Ferreira, o Rabicó, chefe do tráfico do Complexo Salgueiro em São Gonçalo. Uma das maiores lideranças do Comando Vermelho, 61 anos. Ele só comanda o tráfico lá em São Gonçalo há 30 anos, Cidinha. 30 anos ele comando o tráfico. Foi preso a mulher dele, o Rabicó não foi localizado, né?
0: Pra variar,
1: empresas de reciclagem em ferros velhos aí movimentaram mais de 400 milhões de reais, de acordo com essas investigações, em 4 anos, somente pro tráfico de drogas do Complexo Salgueiro em São Gonçalo. Vamos ouvir o delegado Moisés Santana falando justamente desse esquema criminoso.
2: Toda a cadeia da Operação Caminhos de Cobre totalmente demonstrada, comprovada, com o cobre ilícito entrando dentro de uma falsa recicladora, dentro do Complexo Salgueiro, dentro do contexto da facção criminosa Comando Vermelho, e a partir dali esse cobre era transformado, limpado, descaracterizado, vendido para grandes recicladoras que emitiam notas falsas para poder justificar a movimentação financeira.
1: Tá aí, só lembrando então que a mulher do traficante foi presa, né, do Rabicó, e um motorista de ônibus também foi preso, faz parte desse esquema aí, como laranja do Comando Vermelho, chegou a abandonar o coletivo em pleno trânsito aqui no centro do Rio, mas foi preso pelos policiais civis.
0: Cidinha. Vem cá, Ciro, por que hoje essa operação?
1: Essa operação é um desdobramento já de uma investigação que vai rolando, e aí com as provas que eles conseguiram...
0: Mas não é muita coincidência? Depois que o Trump disse que vai investigar o crime no Brasil, eu sei o que o Trump tá querendo, mas é muita coincidência. Será que, né, esse cara tá atuando há 30 anos, não é isso?
1: 30 anos, né?
0: 30 anos e ninguém fez porra nenhuma. Por que agora? Sabe? É municiar o inimigo. Esse delegado, você perguntou pra ele: ô doutor, não acha muita coincidência? Pô, esse é mais velho que andar pra frente. O envolvimento de casas que vendem peças, essas coisas, como é que chama?
1: Ferros velhos, né?
0: Ferro velho.
1: Empresa
0: é mais do que... É muito velho isso. Quando eu comecei a denunciar o Brasão, eu comecei por aí. Só o Brasão já tá preso há um tempo. Mas é muito pouco tempo também. E teve que ter muita briga pra botar o Brasão na cadeia. Agora me aparece um tal de Rabicó, que tem 61 anos, esse filho de uma égua não se aposenta.
1: Na verdade, a informação aqui, tem que falar a verdade, né? Praticamente com essa idade, pelo tempo que ele tá no tráfico lá no Comando Vermelho, já tá até aposentado, só que continua trabalhando, né, Cidinha?
0: É.
1: Se aposentou e continua
0: tendo. Tem a noção da fortuna que ele fez em 30 anos?
1: Só em quatro anos, ele movimentou esse grupo criminoso controlado por ele, em 4 anos, mais de 400 milhões de reais. Imagina em 30 anos que ele está só lá em São Gonçalo.
0: E o que que faz o Brasil que não viu que ele estava juntando esse dinheiro todo? 450 milhões não é todo mundo que tem, não. Então estamos dando arma ao bandido. A polícia sair agora para fazer essa operação é quase dizer: não, nós também sabemos fazer. Mas a gente já pensou que soubesse. Me dá vergonha na cara tá discutindo isso aqui agora. A bem da verdade, pouco a imprensa falava do Rabicó, ou fala todo dia?
1: Não, estamos sempre falando em operações, porque ele comanda ali, como eu disse, há muito tempo. Então, sempre quando tem operações, justamente...
0: E também hoje não prendeu.
1: Não prende. É difícil, né, Cidinha?
0: Muitos... Por que é difícil? Me
1: muitos
0: fala.
1: Muitos agentes públicos comem na mão desses criminosos, né?
0: Então tá bom, é envolvimento da própria
1: exatamente.
0: Polícia.
1: Exatamente, é a banda
0: então
1: suja,
0: é isso.
1: A banda podre, infelizmente. Tem o Doca lá na Penha, que tá há mais de 20 anos no tráfico. Tem o Peixão lá em
0: Quem
1: Condovil.
0: Quem é que tá 20 anos no tráfico?
1: O Doca, que é o chefe do Complexo da Penha. Uhum. Tem lá o Peixão, que é do terceiro comando puro em Cordovil, que vai pra lá e pra cá, vai
0: então
1: pra Bolívia, volta pro Rio.
0: Parar de pegar coisa pequena. Tem que cair dentro dos grandes. Espero que caiam dentro do Rabicó, porque prender a mulher do Rabicó já é sacanagem. Não sei se ela está envolvida ou não, Mas é ele que é o ladrão, ele que é o traficante, ele que é o bandido, ele que tem 450 milhões. E vão lá e prende a mulher que tá costurando em casa, porra. Também precisa dar uma coçada nessa polícia, sabe? Eu estou envergonhada com isso. Aconteceu um dia depois do Trump dizer, quase que decretar uma intervenção. Quase não. Isso é uma intervenção na segurança pública do Brasil. E daí chega um delegado que faz uma operação e vai atrás do rabicó, que devia estar escondido no rabicó de alguém. E agora? Eu não tenho nada a ver com o compromisso de ficar de um lado ou de outro. Eu sou a favor do Brasil. Não quero americano interferindo na nossa política, na nossa segurança, em lugar nenhum. Mas vem um rabicó, que a polícia sabe que tá solto há 30 anos. Eu fico até... Vai lá, vai. Maria Clara Anselmo. Fala, Maria Clara.
3: Cidinha, o último dia para declarar o imposto de renda e a data provocou uma enxurrada de denúncias no WhatsApp da nossa rádio. Os relatos dão conta de mensagens recebidas por WhatsApp que apresentam o nome completo do contribuinte e CPF, com mensagens alertando sobre pendências tributárias. Junto a um texto, um link que direciona para um site com características idênticas ao governo federal. Nossa equipe chegou a acessar um desses links e realmente é difícil identificar que o site é falso. A plataforma pede nome, telefone, e-mail e outros dados pessoais. Por fim, um QR Code é disponibilizado para pagamento de um Pix. Lembrando, Cidinha, que a Receita Federal não entra em contato por mensagem ou rede social, somente via correio, e a carta enviada exige a presença física do contribuinte em uma agência da Receita. Os contribuintes precisam ficar atentos para não cair em golpes e reforço aqui o endereço oficial do site da Receita, o serviços.receitafederal.gov.br. Cidinha.
0: Deixa você que ganha um salário que todo mundo sabe qual é. Deixa você deixar de pagar o imposto de renda para ver o que te acontece. Cai o exército, marinha, aeronáutica em cima de você. Mas os caras conseguem. Eu tô engasgada aqui, tá, Maria Clara? Um beijo pra você. Agora é Júlia Cabreiro. Fala, Júlia.
3: Fala, Cidinha. A Polícia Civil investiga um caso de racismo que ocorreu durante uma apresentação do grupo Acorda Capoeira na Laje Cultural localizada na Rocinha, na Zona Sul. Uma turista colombiana, Cidinha, debochou dos capoeiristas com uma banana. Um dos integrantes do grupo, João Grilo, ele publicou um vídeo nas redes sociais sobre o ocorrido. Vamos ouvir o que ele disse.
4: Como uma pessoa tem coragem de sair do país dela nativo, visitar um dos pontos turísticos mais visitados do Rio de Janeiro, uma apresentação de capoeira, um show de capoeira, e na hora de passar o pandeiro essa pessoa colocou uma banana dentro do chapéu que a gente tá passando. É inadmissível uma coisa dessa.
3: Cidinha, o momento foi flagrado pelas câmeras de segurança do local que estão sendo analisadas pela delegacia da Rocinha. A colombiana, Cidinha, estava com um grupo de outros turistas que riram da situação.
0: Júlia.
3: Tô aqui, Cidinha. Tô te ouvindo agora.
0: Eu tô chamando já faz tempo, Júlia.
3: Tô te ouvindo agora.
0: Ah,
3: diga.
0: Então tá me ouvindo. E outras pessoas testemunharam isso, por que não chamaram a polícia e prender essa mulher?
3: Cidinha, o guia turístico Jefferson Barros, que estava à parte da excursão e tudo mais, que eram 14 colombianos, ele disse que foi avisado pelos capoeiristas. Só que a informação que nós temos é que eles ficaram tão consternados e até mesmo em choque que denunciaram logo depois. Não foi flagrante.
0: Então tá. Imagina, vem uma colombiana, vai na Rocinha e sai depois de humilhar ou tentar ofender os moradores de lá. E não aconteceu nada.
3: Cidinha, ela saiu rindo e ainda tentou tirar uma foto com um dos capoeiristas, o Rian Jerônimo Martins da Silva, que foi o ofendido em questão, tentando apertar a mão dele, rindo da situação, e ele completo choque do que tinha acontecido.
0: Que loucura, né? A gente tem, acho que nós temos a lei mais rigorosa contra racismo do mundo. Mas eles furam os bloqueios. Eles entram, vão... É uma ostentação, é uma falta de pudor entrar na Rocinha, que é uma comunidade negra, para fazer essa sacanagem. Ah, minha moça, se a senhora passa na roça agora, eu quero ver se é bom pra tosse. Vai lá agora. É bom publicar a foto dela, que ela vai ter que voltar pra Colômbia correndo. Valeu.

Falando da Copa de 1962. Na manhã da semifinal contra o Chile, a comissão técnica brasileira saiu para comprar salame, mortadela, queijo e pão. Os jogadores almoçaram apenas sanduíches naquele dia. Como o jogo era contra os donos da casa, a seleção brasileira estava com medo de que algo pudesse ser colocado na comida do hotel em que o time estava hospedado. A Copa do Mundo foi a primeira Copa vista pelos brasileiros em videotape. As fitas chegavam de avião e eram exibidas 2 dias depois da realização das partidas da seleção brasileira. São curiosidades e informações da Copa do Mundo que você acompanha aqui no Centro.

0: inverno, o Brasil se aquenta com as festas juninas. Trazida para o Brasil pelos portugueses, a celebração ganhou elementos da cultura africana e indígena. Como em toda festa, as comidas típicas não podem faltar por aqui. O trigo foi substituído pelo milho usado na pamonha e na canjica. Festa junina, uma tradição que não cabe apenas em um mês.
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2: Olá, bem-vindos! Estou chegando, né, com previsões astrológicas para você que nos acompanha por aqui sempre, né? Então a gente tá vivenciando junho, mês mais gostoso do ano, né? Comidas gostosas, tem aquela fogueirinha, aquele quentão, eita nós, aquele forrozinho gostoso também para ajudar, né? A desentrevar, viu? Junho é tudo de bom, gente. Ó, eu tô chegando com previsões astrológicas, tá? Hoje, 1º de junho. Dia da imprensa, dia de São Justino. Hoje é dia mundial dos pais também, viu? Semana do meio ambiente. É dia mundial do leite. É início de junho vermelho, doação de sangue. A importância, né, de se doar sangue, tá? Hoje também a gente comemora o início do junho verde. Proteção do meio ambiente, que vai de 1 a 30. A gente tocando nesse assunto, tá? Então é isso. Previsões astrológicas chegando pra você que faz idade nova, parabéns pra você, tá? Áries, Touro, Gêmeos e Câncer, bom dia.
3: Áries, de 21 de março a 20 de abril.
2: Áries, a energia do dia pede para desacelerar, cuidar da rotina e organizar também a saúde. Isso mesmo, a rotina também exige mais organização e equilíbrio emocional para evitar estresse. Vínculos autênticos podem surgir inesperadamente, tá? Seu número hoje é 70 e sua cor azul.
3: Touro, de 21 de abril a 20 de maio.
2: Touro, bom dia! Bom momento para expandir a vida social, mas com cuidado nos gastos. A intuição está forte, mas evite confrontos desnecessários, viu? Momento de maior confiança na intuição. O dia favorece também o romance e a atração física intensa. Sua cor é rubi, número 8.
3: Gêmeos, de 21 de maio a 20 de junho.
2: Gêmeos, foco na vida familiar e segurança emocional. Pode haver revelação de segredo e mistérios também, né? E olha só, foco na família e na vida doméstica, tá? A criatividade está em alta, ideal para resolver problemas com inovações, Emiliano. Número para você hoje, 50, cor ameixa.
3: Câncer, de 21 de junho a 22 de julho.
2: Canceriano, bom dia. O dia está para cura interior e renovação. A comunicação profissional está em destaque e pede também clareza. Dia potente também para transformações internas e recolhimento. Ótimo para planejar o futuro profissional. A cor hoje, esmeralda, número 5. Bem, a gente volta rapidinho trazendo previsões para Leão, Virgem, Libra e Escorpião. Fiquem ligados, tá? Volto já.
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4: De volta, e pra falar que Felipe e Rodrigo lançaram as últimas músicas do novo álbum, hein? A dupla Felipe e Rodrigo estão concluindo os trabalhos de Velhos Hábitos, audiovisual que já soma quase 300 milhões de streams e consolidou faixas como Ignora, Dois Gumes e Esquina entre os grandes hits do sertanejo neste ano. Com mais duas canções inéditas, Temporais e Vagabundagem, o álbum completo chegou aos aplicativos de áudio e nas rádios. Os respectivos vídeos também já estão no YouTube. Enquanto Vagabundagem fala sobre uma paixão que precisa ser superada ao ponto do protagonista olhar para o ex-amor sem sentir as lágrimas se acumularem nos olhos, a autoral Temporais, de Felipe Rodrigo, Queixin e Vitor Reis, conta a história de alguém que se afastou de casa, física e emocionalmente, em busca de paz. Daqui a pouquinho eu volto com mais notícias do mundo da música. Até já.
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6: As últimas da hora com José Fabiano. Oi, Fabiano.
7: Oi, Cidinha.
6: Motorista de aplicativo é detido por transportar animais silvestres.
7: A Polícia Rodoviária Federal prendeu um traficante de aves silvestres na BR-101, na altura de Rio Bonito, na região metropolitana do Rio. Segundo a PRF, dentro do veículo conduzido pelo suspeito, havia gaiolas com os animais. Durante a abordagem, o motorista afirmou que realizava transporte particular de passageiros por aplicativo. No entanto, os agentes constataram que ele não possuía a carteira de habilitação, a CNH. Na inspeção do veículo, os policiais encontraram duas gaiolas no porta-malas, cada uma contendo uma ave exótica. Segundo o motorista, ele receberia R$100 para transportar os animais de Bangu, na zona oeste do Rio, até o bairro de Unamar, em Cabo Frio, na região dos Lagos. O criminoso e as aves apreendidas foram encaminhados para a delegacia de Rio Bonito, onde a ocorrência foi registrada.
6: A Delegacia de Homicídios da Baixada Fluminense apura a morte de Daniel de Paula de Oliveira, registrada na tarde desta sexta-feira em Vilar dos Teles, no município de São João de Meriti. O homicídio ocorreu em frente ao bar do Mauro, no conjunto Trio de Ouro. De acordo com relatos de testemunhas, o crime pode ter sido motivado por um confronto entre criminosos ligados às facções Comando Vermelho e Terceiro Comando Puro. Policiais militares foram acionados e estiveram no local da ocorrência. A Polícia Civil realiza diligências para esclarecer as circunstâncias do crime e identificar os responsáveis. Ministério da Saúde leva a carreata de saúde da mulher a Madureira.
8: Mulheres que utilizam o SUS em Madureira e região passam a contar com os serviços especializados da carreta do programa Agora Tem Especialistas. A unidade móvel do SUS oferece consultas ginecológicas, mamografias, ultrassonografias pélvicas e transvaginais, além de biópsias voltadas ao diagnóstico precoce do câncer de mama e do colo de útero. A superintendente do Ministério da Saúde no Rio de Janeiro, Cida Diogo, disse que o objetivo é reduzir a fila de espera nos hospitais públicos.
9: É uma questão que o Agora Tem Especialistas tem conseguido efetivamente avançar nessa perspectiva de reduzir a fila de espera, não só para o exame, mas de dar, depois do exame, de dar a continuidade ao tratamento, se caso aquele exame detectar que ela precisa de uma cirurgia, que ela precisa de algum outro tratamento mais especializado.
8: A carreta do Ministério da Saúde está estacionada na Praça Márcia Mendes, entre os bairros de Madureira e Campinho.
6: Jogadores do Brasil participam de palestras sobre novas regras adotadas na Copa de 2026.
10: Os atletas escolhidos por Carlo Ancelotti para disputar a Copa do Mundo, que estão aqui na Granja Comari, vão participar de uma importante palestra sobre as novas regras do futebol que serão usadas a partir do Mundial que começa dentro de 13 dias. Várias mudanças no tiro de meta, laterais, substituições, atendimento médico e VAR serão destacadas pelo Rodrigo Sintra, diretor de arbitragem da CBF, às 18h30, na concentração da seleção brasileira.
6: Monique Medeiros passa mal em julgamento ao ver fotos de Henri. Nova Iguaçu abre novo polo de acolhimento ao autismo. Fluminense reencontra Independiente Rivadavia nas oitavas da Libertadores. Agora na Rua Santa Luzia, no centro do Rio, céu nublado, temperatura de 23 graus.
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13: 7:36.
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18: 1º
12: primeiro de junho de 2026. Bandeira amarela na conta de luz se mantém em junho. Fachin determina que o governo apresente plano de desocupação da terra indígena Cachoeira Seca. Eu sou Ailton Moreno e o Rádio Notícias está no ar.
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0: bandeira amarela. Quem traz mais detalhes é Bianca Paiva.
1: A bandeira tarifária para a conta de luz vai permanecer amarela em junho. Com isso, os consumidores de energia elétrica seguem com um custo adicional de cerca de R$1,88 a cada 100 kWh consumidos. Segundo a ANEEL, Agência Nacional de Energia Elétrica, o período seco no Brasil leva a uma geração hidrelétrica menor e ao acionamento de usinas termoelétricas, que tem custo mais elevado. De janeiro a abril deste ano, a bandeira tarifária permaneceu verde, sem nenhum custo, reflexo das condições favoráveis no período. Já em maio, foi acionada a bandeira amarela. O sistema de bandeiras tarifárias foi criado em 2015 pela ANEEL. De acordo com a agência, as cores são definidas a partir da previsão de variação do custo da energia em cada mês. As condições de operação do sistema de geração de energia elétrica são reavaliadas pelo ONS, Operador Nacional do Sistema Elétrico, que define a melhor estratégia de geração de energia e traça uma previsão de custos a serem cobertos pelas bandeiras. Com informações da Agência Brasil, em Brasília, Bianca Paiva.
0: O ministro do Supremo Tribunal Federal, Edson Fachin, determinou que órgãos do governo federal apresentem em até 90 dias um plano para a retirada de ocupantes da terra indígena Cachoeira Seca, no Pará. A área tem desmatamento acumulado superior a 74 mil hectares, sendo a segunda mais desmatada da Amazônia Legal. A decisão obriga a criação de um comitê de governança voltado à proteção de povos indígenas isolados e de recente contato. O plano deverá incluir cronograma para retirada de invasores, indenização a ocupantes de boa-fé e estratégia de proteção. A terra indígena foi homologada em 5 de abril de 2016. A retirada dos ocupantes já constava como condicionante da licença prévia da usina hidrelétrica de Belo Monte de 2010, mas permanece inexecutada até hoje.
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5: Eu.
4: E Geraldão.
5: Eu também. Ô, Zé Bonito.
6: Fala, Geraldo.
5: Dois amigos conversando, né? Chegou assim. Ô, Carlão, você conhece algum remédio bom pra formiga? Aí o Carlão pegou e falou pro Zé assim: ah, Zé Diogo, conheço não, homem. As lá de casa adoecem e eu deixo morrer sozinha mesmo. Ô, louco, hein? Cada doido, Zezinho.
6: Ué, Geraldão, parece que agora você pegou gosto pra contar piada?
5: E não é que é mesmo, sou. É verdade.
7: Um abraço.
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9: Ah, não sei por que existe prazo de validade em cerveja. Ah, já visto, eu nunca vi ninguém guardar durante tempo.
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4: Com Zé Bonito e Geraldão. Se queres, queres. Se não queres, quis.
12: Ah, mas é assim tanto, né? Força. Assim.

0: de plantão, então é chegando por aqui, trazendo nós seu resuminho de novelas pra hoje, segunda-feira, 1º de junho. Semana começando, mais um mês começando também, né? E a gente traz aí o capítulo de hoje de A Nobreza do Amor, né? Pra hoje, Chinua repreende Gendal por ter condenado Robert à morte e afirma que o rei de Batanga pode ter colocado o país em risco. Hoje também, olha só, Viriato confessa Belmira que teme o encontro de Carrapato com um bando de Belarmino. Virgínia simula proximidade com Lúcia, Álica, e Tonho estranha isso, né? Ah, ainda hoje também, olha só, Kênia se surpreende com as atitudes de Gendal. Tumi confessa a Akin que está apaixonado por Kênia. Ai, que fofos! Né? Vamos ver se o Gendal vai liberar esse namoro aí, esse romance, né? Então, gente, tudo isso acontece no capítulo desta segunda em A Nobreza do Amor. E tá na hora, ó, de acelerar o coração. É, com um resumo de coração acelerado pra hoje, segunda-feira, 1º de junho, no capítulo de hoje.
1: Ele falou que se eu botasse o meu chapéu, acabou. Ele queria.
0: Jeanette descobre que Agrado cedeu às chantagens de Nayane para protegê-la. E Zuzu aconselha a amiga a conversar com a filha. Irene repreende Valmir por enviar uma carta anônima a Jeanette. Gael se oferece para conduzir Ana Castela. Bom retorno. E Nayane se revolta com isso, né? Essa Nayane quer tudo também pra ela, né? Jeanette conversa com Agrado sobre a filha ter aberto mão do seu passado com João Raul para protegê-la. Leandro se encanta pelas atitudes de Eduarda. E a Laurzinho exige que a sua equipe encontre Ana Castela, que se diverte na estrada com Gael. Ainda hoje, é, todo se surpreende quando Ana Castela decide permanecer em Bom Retorno para o seu show. E Jeanette procura uma delegacia a fim de esclarecer a morte de Jean Carlos. Tudo isso vai acontecer no capítulo desta segunda em Coração Acelerado. Eu vou, mas volto

ela correu com muita sede ao pote. Porque olha só, segundo o Poder Estadual, as escutas foram encontradas em inspeção de rotina realizada pelo Gabinete de Segurança Institucional. Ainda de acordo com o governador, o material é aparentemente antigo e sem funcionalidade. Foi retirado por agentes. É válido. Sem funcionalidade? Não funcionava mais, sem funcionalidade. Aparentemente antigo. Ah, mas botar uma porra velha lá em cima? E aí? Estão fazendo escândalo com essa notícia. Um equipamento que já estava lá no gabinete do governador, provavelmente há muito tempo, foi encontrado para o serviço de segurança e ponto. Enganam a gente na notícia. Você tem que ler 4 páginas para descobrir que o equipamento era velho. E sem infuncionalidade, como eles dizem. Então sabe? A imprensa também tá querendo ocupar um espaço que a notícia não merece. É ruim isso. E a jornalista Miriam Leitão se propõe a uma coisa dessa? Tinha que encurtar esse assunto. Me fez perder 5 minutos para ler essa coisa toda. E não funciona mais, é velho o equipamento. Então tá bom, começava por dizer, olha o equipamento velho, tava lá na sala de escuta. Portanto, não era pra ouvir o Ricardo Couto, era pra ouvir o ex-governador. Nossa mãe do céu. Outra coisa que eu não gosto é de ser empurrada pra um caminho que não é o verdadeiro. Eu amo futebol e quem ouve o meu programa sabe disso. Eu deixo de ver qualquer coisa para ver time que eu nem torço jogando. Eu gosto dessa notícia que vem trazendo lá de São Paulo, de Niterói, que minha rua é Hexa. A prefeitura de Niterói está fazendo e vai premiar a rua do condomínio mais enfeitado da cidade na Copa do Mundo. Até o empurrão eu gosto. Sabe, o condomínio que quiser participar, basta se inscrever no site Minha Rua é Hexa, até o dia 3 de junho. Tá, até aí eu vou. Mas aí, a Copa do Mundo, junto com o período eleitoral, já começa a trazer confusão para moradores de condomínios em Vila Velha e Serra, no Espírito Santo. Alguns prédios estão proibindo a exposição de bandeiras do Brasil nas varandas, janelas e fachadas. Tem quem desobedecer vai ser multado, mas uma lei federal permite isso. Então quer dizer que um quer colocar bandeira, o outro não quer colocar bandeira e ninguém obedece a lei. A lei diz que essa manifestação é livre em eventos dessa natureza. Então sabe, o brasileiro está querendo arrumar encrenca até em dia de festa. Vamos devagar. É uma coisa. Vai sair bobagem. Essa Copa tem tudo pra dar errado. Desculpa, mas é o que eu tô pensando. E o Lula tá virando, arrancando as calças pela cabeça de raiva do que está acontecendo com o Donald Trump, que foi provocado pelo Bolsonaro. Como ele chama? Fábio Bolsonaro. Então, o Donald Trump quer tratar o traficante como terrorista. Lula deve falar, inclusive, com ele, quer marcar para falar com o presidente dos Estados Unidos, porque não acha que esse é o caminho certo. Lula começou a levantar algumas coisas que já deviam estar sendo levantadas. Por exemplo, eu só soube hoje, olha que eu leio jornal o tempo inteiro, que em Delaware, nos Estados Unidos, já existe um grupo que faz lavagem de dinheiro de roubo no Brasil. Então o Lula quer contar isso pro Trump, que ele cuide primeiro da vida dele para depois cuidar da nossa. Isso não vai dar certo. Não vai dar certo. É capaz de o Lula entornar o caldo, porque ele também já está cheio dessa história, e engrossar com os Estados Unidos. E nós vamos levar desvantagem nisso. E eu gostaria que desse.

0: Se certo, sabe? Porque eu acho que o Trump merece ser tratado mesmo nos cascos. Mas tem que ter diplomacia. Aliás, os diplomatas são as pessoas mais próximas dos governos a tratar com outros estados dos Estados Unidos do que nós, do que o Lula. Quem tem que entrar é a diplomacia para contornar essa situação que está se agravando a cada minuto. Então, vai lá de novo nos Estados Unidos. E se o Trump der uma patada no Lula, como é que fica? Patada é a especialidade dele. O Lula que se cuide, porque senão vai pegar ruim, mal pro Brasil, sabe? Vai pegar mal. Ah, e o Cláudio Castro? Que festa foi essa que eles fizeram, hein? Lá nos está em Nova York. Que festa foi essa? Mais de $1 milhão. Patrocinado pelo Daniel Vorcaro. Degustação de uísque, que custou esses R$6 milhões. Que mais? O esquema que levou aí é outra coisa, né? O Vorcaro era o dono do Banco Master. E ele já estava sendo denunciado até a semana passada. Mas mesmo assim eles foram para lá. Essa cambada, foi uma cambada com eles. Para tomar uísque, para beber, para comer, para falar bobagem. Nada que interesse ao Brasil ou qualquer outro país. O Cláudio Castro, depois de fazer essa bobagem, decidiu abandonar a pré-candidatura ao Senado. A divulgação das conversas dele com Daniel Vorcaro são indigestas, já que estamos falando de comida. Olha, fiquei extasiado, fiquei emocionado. Que coisa maravilhosa, que coisa caipira o Cláudio Castro. Que coisa caipira se deslumbrar com comida, comer lagosta. Coisa caipira com a data do rótulo do uísque escocês. É isso, quem nunca comeu melado, quando come se lambuza mesmo. Foi pra lá pra passar vergonha. Daí decidiu abandonar a pré-candidatura ao Senado Federal. A divulgação das conversas com Daniel Vorcaro provocaram isso. Quer dizer que se a imprensa não publica, a vergonha na cara dele não aparece. O que é a vergonha dele? Tá na página do jornal, não tá dentro dele. Não tá dentro dele. Cláudio Castro é um panaca, sabia? E vai largar o osso depois dessa, mais essa bobagem que ele fez. Deixa eu falar com o Maurício. Maurício, sua visão dessas coisas todas do Cláudio Castro.
1: Cidinha, quase que eu perdi o sono hoje.
0: Por quê?
1: Porque esse negócio de considerar o Comando Vermelho, o PCC, a organização terrorista, isso não tem fundamento algum. A China, inclusive, já se manifestou contra isso, né? Oficialmente, o governo chinês.
0: A China,
1: olha, o Brasil é um país independente, o Brasil é um país soberano, não pode fazer isso. Inclusive, Cidinha, tem um outro detalhe político também aí, que é o seguinte: as pessoas falam, é o assunto da rua hoje. Não, porque os Estados Unidos já aprontou com Maduro. Eles estão achando que os Estados Unidos vêm aqui, vão prender o Lula e vão levar para lá. O Maduro era um governo não reconhecido pelo governo dos Estados Unidos. O Lula foi um dos primeiros a ter reconhecimento americano. São países amigos, são países que têm negócios altíssimos. Então, não pode o governo americano chegar aqui e fazer. E outra coisa, o pessoal fala muito: ah, vê o que, que os Estados Unidos fizeram com o Bin Laden. Faz o contrário, vê o que, que o Bin Laden fez com os Estados Unidos. Derrubou aquelas duas torres lá, matou milhares de pessoas. E mais, o comércio brasileiro, hoje saiu aí a notícia do agro, né? O agro no Brasil, o Brasil cresceu mais ainda. Então, se houver considerar que o Brasil é um país onde o tráfico é terrorista, o Brasil vai entrar na lista de países que são...
0: Como é que você divide o tráfico terrorista e não terrorista, Maurício?
1: O tráfico terrorista não existe, né? O terrorista, o traficante, ele quer dinheiro. Ele não está importando quem está no comando.
0: Qual era o objetivo do Bin Laden?
1: O objetivo do Bin Laden era terrorismo. Ele foi um camarada criado.
0: Não era pra ganhar dinheiro.
1: Não era pra ganhar dinheiro. Não era pra ganhar dinheiro. Tanto é que as tropas americanas foram pra lá pra matar ele. Entendeu? Aí o que que. Defende o que o americano fez com o Bin Laden. Faz o contrário. Vê o que que o Bin Laden fez com o americano. E botar o Brasil na lista de países de terroristas. Uma coisa que nós temos que ter orgulho é que no Brasil não tem terrorismo. A última vez que nós tivemos um atentado terrorista no Brasil tem 50 anos isso. E outra coisa, o Lula, o Brasil é aliado americano. O que eles fizeram com a Venezuela?
0: Mas alguém precisa avisar isso ao Trump, né?
1: Não, tem que avisar isso ao povo, Cidinha. Eles estão achando que agora em setembro o exército americano vai estar na linha vermelha. E um montão de táxi vai poder passar lá, porque eles estão preocupados com a nossa segurança.
0: Qual é a medida da preocupação justa que você acha?
1: Mas não tem nenhuma, Cidinha. É só política. É só política. O povo tem que pensar nisso, meu Deus do céu.
0: E por que que os jornalistas não pensam, Maurício?
1: Isso aí.
0: Lê os jornais de hoje e a gente fica imaginando tropas na rua.
1: Imagina isso.
0: Mas não tá assim?
1: É mais ou menos isso.
0: Alarmismo total.
1: Tô dando voz a essa bobagem de achar que o americano tá preocupado com a segurança do brasileiro.
0: Não, ele não tá preocupado com a segurança do brasileiro.
1: Mas vai ser terrorista. Agora os americanos vêm pra cá, vai ser tranquilidade. Eles têm 3 mil quilômetros de fronteira com o México. Eles não conseguem acabar com o tráfico. O americano é o maior consumidor de cocaína do mundo. Esses fuzis que vêm pra cá, vêm tudo dos Estados Unidos. Por que que o americano não acaba com isso? Aí vai botar a culpa, não, o terrorista lá, o cara de chinelo lá na...
0: Mas não foi uma coisa que preocupou só o Brasil. A China se manifestou hoje sobre essa decisão do governo americano.
1: Preocupado com a intervenção.
0: Preocupado com a decisão, mas reconhece que merece a preocupação.
1: Claro.
0: Não é? Então por que que nós que somos os ameaçados não vamos reconhecer essa preocupação? Mas também a gente não pode passar batido para qualquer decisão americana, não, Maurício.
1: Eu sei disso, eu dou razão total. O povo brasileiro, o povo, nós que votamos, nós precisamos ter essa consciência. O americano jamais. Você me diz um país do mundo que o americano interferiu, Honduras, Nicarágua, Haiti. Me diz um país que o americano foi lá e melhorou a vida do povo. Não existe isso, né? Isso é uma bobagem. O povo não pode pensar nessas besteiras. Nós é que cuidamos.
0: O povo não tá pensando em besteira nenhuma.
1: Assim,
0: o povo tá repercutindo o que nós, jornalistas, insuflamos. Não é o povo.
1: Verdade.
0: Você não ouve ninguém do povo ser entrevistado para falar sobre isso. A gente ouve blog de jornalista importante falando sobre isso. Então, é de se esperar que é uma preocupação que ainda não atinge o povo, mas devia atingir o governo brasileiro.
1: Isso aí, Cidinha, eu fico doido com isso, sabe? A gente só não pode acreditar nessas bobagens, gente. Imagina...
0: Maurício, é um presidente americano falando que colocou o Comando Vermelho, o PCC, como grupos terroristas. E isso abre uma janela para que os Estados Unidos entrem aqui para prender os terroristas, que eles chamam. Isso não é preocupante?
1: Não, senhor, porque o Brasil está tomando providência também para.
0: Ah, bom, está tomando providência.
1: Porque o negócio foi de ontem para hoje.
0: Mas houve, aconteceu. A gente não pode fugir da realidade. Ele falou isso.
1: Foi verdade. Agora as pessoas acreditam. Acho que amanhã vai chegar um porta-aviões aqui, vai tomar conta de tudo, vai virar uma maravilha, vai ter polícia na linha vermelha, vai ter policial, não vai ter mais assalto.
0: Não é isso não, Maurício.
1: É isso, sim.
0: Não estamos. Assim você ridiculariza.
1: Não tô ridicularizando
0: o povo brasileiro.
1: Mas é o que está fazendo.
0: Então ridiculariza os jornais brasileiros, Maurício.
1: É porque não deu tempo.
0: Que eles é que estão fazendo esse escândalo todo.
1: Não, eles só divulgaram o que o Trump fez. Eu tenho certeza que amanhã você vai ler os jornais, os editoriais, tá tudo lá, eu tenho certeza absoluta.
0: Tá tudo lá o quê?
1: Que essa besteira que o Trump tá fazendo e que alguns brasileiros estão achando
0: que eu também acho que o Trump fez uma besteira, Maurício. O Trump tá fazendo uma besteira, dele não se espera outra coisa. Mas que é uma razão para se preocupar?
1: Ah, sim, claro, claro. Principalmente então, nesses brasileiros que acham que os Estados Unidos estão interessados na melhoria da vida do povo brasileiro.
0: Estão
1: interessados no nosso petróleo, no nosso ouro. É nisso que eles estão interessados. Em prejudicar as exportações brasileiras. É nisso que o americano sempre foi assim. Sempre foi assim.
0: E se ele usar isso para ficar com parte do petróleo brasileiro, como é que fica?
1: É, mas isso aí não vai acontecer nunca, né?
0: Por quê?
1: Porque a China vem solidária ao Brasil, a Rússia, eu tenho certeza, vai ficar solidária ao Brasil, a União Europeia...
0: Então é a Terceira Guerra Mundial, né?
1: Mas é o que vai... É esse o caminho do Trump no mundo.
0: Uhum.
1: É esse o caminho, o objetivo. O Trump não pode ver uma guerra que ele quer lá.
0: Ele quer tirar uma casquinha.
1: Quantos países? Ele tá ameaçando Cuba, senhor. Cuba não tem comida. Cuba tá em blackout porque não tem energia elétrica. Ele tá ameaçando invadir Cuba. É uma obsessão maluca que esse camarada tem.
0: Pois é, mas ele é o chefe.
1: É, não tem a menor dúvida.
0: Ele é o presidente dos Estados Unidos. Ele não é um bêbado na ponte Rio-Niterói gritando que vai invadir o Brasil.
1: Olha,
0: ele
1: sabe
0: é o presidente americano.
1: Você sabe quanto os americanos destinam ao combate de drogas no mundo? 67 bilhões de dólares por ano. Conseguem alguma coisa? Eles conseguem evitar os cartéis mexicanos que ficam ali do lado?
0: Eu estava acabando de falar de Delaware, que lava todo o dinheiro que é levado do Brasil, é lavado lá.
1: Esse problema de drogas não é, pode ser resolvido com polícia. Não é para ser resolvido com polícia. Isso é uma desgraça mundial. Não adianta se pegar um soldado e mandar lá no coisa, lá o cara, o traficante tá lá, que nem é traficante, é um varejista.
0: Maurício,
1: de drogas.
0: Maurício, eu vou ser demitida hoje.
1: Nós dois.
0: Não, eu principalmente, né, Maurício, porque eu tenho que controlar o horário e você não para de falar. Nós voltamos já já.
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2: 8 horas e 1 minuto.
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1: Já estamos de volta, Leãozinho, bom dia. Momento de revisar finanças e valorizar o trabalho. Atenção para oscilações emocionais, tá? Que geram gastos. Presta atenção, o céu pede responsabilidade, né? E sabedoria também na comunicação. A força está na organização interna. Pra você, a sua cor é azul, Leãozinho. 10, seu número de sorte.
2: Virgem, de 23 de agosto a 22 de setembro.
1: Virgem, olha só. Os astros trazem clareza para decisões maduras e organização prática da sua vida, viu? E olha, presta atenção, favorece também a tomada de decisões maduras e planejamento pessoal. Dia promissor para surpresas positivas, Virgem. Número 23, sua cor é rosa.
2: Libra, de 23 de setembro a 22 de outubro.
1: Libra, leveza mental e melhor foco nas rotinas. Busque a verdade nos afetos e posicione-se com honestidade, tá bom? Olha, necessidade de olhar para dentro e valorizar a verdade nas relações. Momento de cura emocional. Para hoje, sua cor é noite número 9.
2: Escorpião, de 23 de outubro a 22 de novembro.
1: Escorpião, dia para focar em parcerias e conexões reais. O carisma está em alta, facilitando então acordos. Momento de cura através de afetos profundos. Confie na sua intuição para transformar áreas estagnadas. A cor é laranja número 46. A gente volta rapidinho trazendo previsões para Sagitário, Capricórnio, Aquário e Peixes.
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2: O Conselho de Segurança das Nações Unidas se reunirá de emergência nesta segunda-feira, a pedido da França, após o exército israelense ter tomado a icônica fortaleza medieval de Beaufort, no Líbano. A ofensiva israelense avançou com tropas cruzando a linha do rio Litani, em uma operação que visa cercar a cidade de Nabatieh, base de apoio do Hezbollah. Os confrontos entre Israel e o movimento xiita libanês Hezbollah continuam quase diariamente, apesar de uma trégua teoricamente em vigor desde 17 de abril. A intensificação das hostilidades gerou novas críticas internacionais e aumentou a pressão diplomática sobre a região, com vários países alertando para o risco de maior desestabilização.
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1: Alô, menino, alô, gente boa, gente querida, gente do meu coração, minha gente amiga. Tá, tô aí chegando, mais um programa Maurício Fares começando agora, e é com muito carinho, com muita alegria que eu cumprimento a todos vocês. Aonde quer que você esteja com seu radinho ligado ou com seu computador.

Tô ligado aí me acompanhando, ó. Um abraço bem apertado, um beijo no coração de cada um de vocês, pras meninas, ó. Eu não vou perder minha fama de beijoqueiro, mas de jeito bananeira. Pode ter certeza que não, viu, meninas? É que eu tinha esse apelido na Rádio Nacional, quando eu trabalhava lá, me chamavam de o beijoqueiro da Rádio Nacional. Mas é uma forma carinhosa da gente. É, não tem, como diz, não tem segundos nem terceiras intenções nisso aí. É apenas uma forma carinhosa de mostrar o meu carinho e o meu respeito por cada um dos meus ouvintes, ora. Afinal de contas, meus ouvintes são tratados como se fossem pessoas da minha confiança, de dentro da minha casa. Eu, por isso que é o sucesso do nosso programa, é exatamente assim. É que todos nós somos amigos. E por ser esse círculo de amigos, é que a gente, então, fica nessa felicidade toda de poder dizer que é muito gostoso saber que você está aí me acompanhando mais um dia juntos, não é mesmo? Olha, eu vou trazer uma carta de destaque daqui um pouco de quem é, mas eu começo a parte musical com o de Paulo e o Paulino. É Nada Mudou, é o nome da música. Então será que não mudou mesmo? Roda lá.

música bonita essa que rodou aí agora há pouco, hein? Mas, gente, a carta destaque de hoje é da mulher sem teto de algum lugar do Brasil. Essa carta que me fez viajar, viu? Viajei no tempo, no espaço, viajei, sei lá, mas me veio tanta coisa na cabeça agora. Vocês vão entender por que eu tô dizendo isso aí. Já, já eu vou ler essa carta aí. Mas essa aqui pra mim foi assim uma volta no tempo, viu? Com certeza que foi uma volta no tempo. É a carta da garota sem teto de algum lugar do Brasil. Já, já. É daqui um pouquinho eu trago essa carta aí. Eu falei já da carta de destaque? Falei, é essa aí, não é? Então, você vai ter a oportunidade de conhecer essa história daqui um pouquinho. Enquanto isso, vamos ouvir o Pedro, Paulo e o Matheus cantando Saudade.

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1: Sudeste.
2: A região sudeste segue com previsão de chuva. Em Belo Horizonte, o dia terá muitas nuvens e possibilidade de chuva isolada. Além disso, pode chover em vários momentos no Rio de Janeiro e no litoral de São Paulo. No sudeste de Minas Gerais e Espírito Santo, o dia também será chuvoso. Não chove nas demais áreas do estado de São Paulo e Minas Gerais, pois o tempo segue com sol, poucas nuvens e tempo firme. A temperatura para a região sudeste fica em torno dos 12, máxima de 24 graus.
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6: Alô, Maru.
7: Alô, Toné.
6: Tudo bem?
7: Tudo.
6: Quero desde já te agradecer por estar participando hoje do nosso programa via telefone.
7: É, muito obrigada pelo carinho.
6: Só eu que agradeço.
7: Tchau, Toné.
6: Tchau, um abraço.
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9: 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No inverno, o Brasil se aquenta com as festas juninas. Santo Antônio, São Pedro, São João. A festa junina foi incorporada pela Igreja Católica, que cristianizou os antigos povos europeus. Neste sincretismo, a celebração adotou também elementos pagãos, como a fogueira, usada para espantar os maus espíritos e proteger a colheita. Festa junina, uma tradição que não cabe apenas em um mês.
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10: Bem, as últimas previsões para hoje, segunda, dia 1º de junho de 2020.

0: favorecendo aí, né, organização de metas. Olha, expansão silenciosa e foco no interno, tá? Não esquece, vermelho é sua cor, número 33.
1: Capricórnio, de 22 de dezembro a 20 de janeiro.
0: Capricórnio, responsabilidade emocional em foco e desafio para equilibrar a vida profissional com a necessidade de entrega amorosa. Olha, momento de criatividade e expansão, tá? O dia favorece também estabilidade emocional. Número 22, a cor é verde.
1: Aquário, de 21 de janeiro a 19 de fevereiro.
0: Aquário, acolhimento emocional e valorização do lar. Bom dia para resolver pendências familiares, tá? Para hoje, você está convidado a sair do mental e focar nas emoções e no corpo. Bom dia para aprender e expandir horizontes. Para você, sua cor é pérola. Número de hoje, 7.
1: Peixes, de 20 de fevereiro a 20 de março.
0: Peixes, bom dia. Transforme a imaginação em criação. Dia ideal para lidar com finanças compartilhadas e desapegar do que não serve mais, tá? E olha, pisciano, o dia também está para organização de ideias e cuidar da comunicação. A sensibilidade está em alta. É preto a sua cor para hoje, número 12. E a gente vai ficando por aqui com previsões astrológicas de volta amanhã logo cedinho, tá bom? Então, ó, beijo no coração, foi ótimo estar com você. Não esquece das nossas previsões, tá? É amanhã.

0: 8:33.
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2: Olá Brasil, está no ar o Central de Notícias e vamos aos destaques desta hora.
3: Ailton Moreno, a voz padrão do rádio.
2: O governo Lula prorrogou medidas para frear a alta dos combustíveis devido à guerra no Oriente Médio. A subvenção ao diesel será de R$1,12 por litro para refinarias e importadores, substituindo dois subsídios anteriores. Uma nova subvenção de R$0,35 por litro para o diesel A do transporte rodoviário, compensando o fim da desoneração do PIS/COFINS. A subvenção para o gás de cozinha foi prorrogada até 31 de julho, com recursos ampliados para R$660 milhões, o que equivale a R$11 por botijão de 13 quilos. A desoneração do biodiesel e do querosene de aviação também foi estendida até 31 de julho. As medidas foram adotadas após o Congresso não avançar na aprovação de um projeto que usaria receitas extraordinárias do petróleo. O TCE proibiu a publicação de conteúdos sintéticos produzidos ou alterados por IA nas 72 horas que antecedem a votação e 24 horas após o pleito. Em caso de descumprimento, a norma prevê a remoção imediata do conteúdo ou até a indisponibilidade do serviço. A resolução também determina que empresas de IA não poderão ranquear, recomendar ou priorizar candidatos ou campanhas eleitorais.
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de volta com o capítulo de hoje de Quem Ama Cuida, segunda-feira, 1º de junho. Hoje, Carmita se sente humilhada por Arthur. Pilar e Ulisses se negam a ir ao casamento de Arthur. Tom ofende Helenice. Enéas se preocupa com o estado de Otoniel. Adriana briga com Jinak e jura vingança contra a moça. Pilar e Ulisses demonstram que voltaram atrás na decisão de não irem ao casamento do irmão. Pedro fica atônito ao ver que a noiva de Arthur é Adriana e revela que ama a fisioterapeuta. Durante a cerimônia de casamento, gente, falta luz no prédio de Arthur. Adriana reage às acusações de Bruna e Adriana ainda se desespera ao se deparar com Arthur caído na calçada. Tudo isso acontece no capítulo desta segunda em Quem Ama, Cuida. Beijos, tchau, tchau.

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1: Pois é, daqui um pouquinho eu trago a nossa carta de destaque. Ah, daqui um pouquinho nós vamos conhecer a historinha dela, viu? Mas gente, vamos trazer mais uma música? Vamos? Vamos rodar agora o Maurício Fares? Maurício Fares, recado sobre a cama. Vamos nessa, roda lá.

muito sem perceber, né? Comete com muita frequência. Ele ainda não tinha chego em casa. Opa, peraí, chego em casa? Ele não tinha chegado em casa. É, porque muita gente, assim, despercebidamente, a gente acaba pronunciando errado. É, ele ainda não tinha chegado em casa, não. Não é assim? Então, ele não tinha chegado. Tem que concordar o verbo certinho, né? Ele não tinha chegado em casa. Falou? Então, mas eu cheguei. E se a mulher falar que eu não cheguei, ela tá de brincadeira, porque ela viu que eu já cheguei, viu? Lionel Richie, hello, hello, vamos lá, roda.

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1: 8:46.
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0: 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Dicas para uma viagem segura com o seu carro. Mantenha sempre os pneus do seu carro corretamente calibrados. Cheque semanalmente. É rápido e fácil. E para aumentar a durabilidade dos pneus e a sua segurança, verifique também a geometria e balanceamento. Inspecione e calibre o estepe também. Afinal, você não sabe quando vai precisar dele. 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
4: Daqui um pouquinho a carta da jovem triste. Au, au, au. Eita, que carta de olhada, gente. Mas essa... sei não, viu? É o que eu tava falando agora há pouco. A gente tem que se prender aos conceitos que a gente tem de vida. É porque muita gente se deixa levar por sugestão de outras pessoas. Fazem, às vezes, coisas que depois, mais tarde, vão se arrepender amargamente. É isso aí, a gente chama exatamente uma fraqueza de vontade, uma fraqueza espiritual, porque a pessoa, quando ela se prepara para a vida, ela tem que ter exatamente essa força também de ter a sua própria personalidade, de não ser dominada e nem ser comandada por outra pessoa, né? Isso é uma coisa que não é fácil, não, mas a gente tem que procurar sempre fazer as coisas de acordo com a própria personalidade da gente. Maurício Rabelo e Cristiano cantam a música do meu patrão, é o meu patrão, é Delson Moura, 1 milhão de lágrimas.

0: E agora chegou a hora, chegou o momento, é o instante que nós vamos trazer para vocês a nossa carta destaque. Vamos lá, menino.
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0: Olha, conforme eu disse a vocês, a carta destaque de hoje é da garota triste. Veja só o que que ela diz aqui na sua cartinha. Essa carta foi lida em 1989. Olá, Maurício Fares, eu peço que você me chame apenas de garota triste, por favor. Pô, fica tranquila, menina, aqui você sabe que a gente faz do jeitinho que vocês pedem, né? Meu problema é o seguinte, Maurício, eu tenho 13 anos e namoro com um colega de escola. Ele tem 15 anos e diz que quer se casar comigo. Eu já transei com ele, Maurício, e agora estou preocupado com medo de ter ficado grávida. Como é que a gente pode saber se realmente está grávida ou não? Tem alguma forma de evitar que isso aconteça? E se eu estiver grávida, tem como eu tirar o filho? E outra coisa, Maurício, eu devo contar para os meus pais? Agradece a garota triste de Itaúbim. Xiii, menina. Ah, isso aí na época, né? Nós estávamos em final do século 20, quase entrando no século 21, e a menina ainda não sabia, né? Quando é que uma mulher está grávida? Também parece que ela nunca havia ouvido falar de métodos anticonceptivos, uso de preservativo e coisas e tais, não é mesmo? Mas olha, mas nos dias de hoje também não é diferente não, no interiorzão, nas cidades aqui, nas grandes cidades, isso aí até que é normal, né? Que as pessoas se emancipam muito rapidamente e o ritmo de vida é muito frenético, as pessoas começam a viver muito cedo. Então, nas grandes cidades isso aí, se bem que no interior também já não está muito diferente não, viu? No interior já está assim também, começando a ficar muito bagunçado, já não existe mais essa história de ficar, que é a pior coisa que inventaram, que os jovens poderiam ter inventado para destruir a sua própria personalidade, é esse negócio de ficar. Porque, Maurício é careta, eu tenho direito de ficar com quem eu quero? Tem. Mas você tem o direito de ficar com quem você quer, mas também tem o direito e a obrigação de assumir a responsabilidade por ficar irresponsavelmente como vocês ficam. É ou não é? Ora bolas. Porque aí, você veja bem, igual essa menina aqui, por exemplo, ela transou com o namorado dela e agora tá com medo de ter engravidado, né? Tá com medo de engravidar. Quer dizer, primeiro transa para depois ficar preocupada? Ora, a gente tem que pensar nas consequências, é no antes, durante e depois. Não é mesmo? Então, como é que a gente faz as coisas sem pensar e depois fica aqui querendo dizer, tá vendo? É a mesma história que eu acabo de falar aí agora do tal de ficar. Esse negócio de ficar, isso é coisa só pra mulher se ferrar. Só quem entra pelo cano é a mulher. Ah, mas eu sou dona do meu corpo. É dona do seu corpo. Daqui um pouco você é dona do seu corpo e de mais um filho também nos braços aí. Bom, né? Não é bom? Não é gostoso? É isso aí. Então você veja que só quem se dana todinho nessa história é a mulher. A pobre da mulher é a que mais. Porque o homem não engravida. O homem ele vai lá, né? Ele transa com um aí, daí um pouco ele vai ali, pronto, tá, transou, acabou, não tem problema de nada. Até nem a responsabilidade para criar o filho depois ele não quer ter. Não é? É um bando de responsável também. Agora, a mulher se ferra todinha. Agora, outra coisa, ela pergunta aqui se deve contar para os pais. Sempre tem que contar para os pais. Fez a cagada, fez a burrada, mas tem que contar para os pais. Claro, mas tem que assumir a sua responsabilidade e a culpa, né? Esconder é o pior dos remédios que pode ter. Porque mais cedo ou mais tarde eles vão perceber, não vai ter como esconder a vida toda, vai? Claro que não. Então, a primeira coisa que tem que se fazer é contar para os pais. Agora, a pior parte que você diz aqui, se tem como tirar o filho. Essa aqui vou te contar. Que inconsequência, meu Deus. Você está achando que gerar um filho seja uma brincadeira de criança e que você pode destruir assim sem mais e nem menos uma vida? Que loucura é essa, mocinha? Que loucura é essa? Tirar o filho? Quer dizer que na hora você não pensou que ia gerar, poderia gerar um filho com essa inconsequência de transar sem uso de preservativo, sem uso de camisinha? Que eu acho que tudo deveria acontecer no tempo certo, que você ainda não tem preparo psicológico, preparo mental para assumir um compromisso de mãe. E aí, como é que você vai fazer? E agora ainda vem me falar em tirar um filho. Olha, isso aí é um crime. Você está destruindo uma vida. Você está destruindo. Se fizer isso aí, você vai estar destruindo uma vida. Eu acho que é um direito da mulher. Ela tem o direito de assim, casos de violência sexual, de estupro, de ter passado por qualquer tipo de trauma e coisa e tal. É até um direito dela pedir para tirar o filho, né? Mas agora, depois de transar, pelo prazer da transa, com toda, como diz, livre espontaneamente, e depois vim com essa história de tirar o filho, isso aí é ser muito irresponsável, é ser muito baixa, é ser muito fraca. Acho que você tem que crescer como ser humano. Não é dessa forma que você vai ser uma pessoa de respeito na vida. Você tem que começar desde cedo a se respeitar e a ter respeito também, não só pela sua vida, como pela vida dos outros também, viu, menina? Desculpa eu estar sendo duro com você, mas é isso que você está precisando, acordar para a realidade. Você tá fazendo as coisas de uma forma adoidada, não está pensando nas consequências. E a forma como você coloca aqui as coisas é de uma pessoa que realmente está pouco se lixando pelo ato. Você quer saber é de ter prazer, quer saber é de gozar, né? Quer saber é de gozar. Agora, a responsabilidade disso aí, você não quer saber o que pode advir disso aí. Isso é terrível. Pensa nisso, minha filha. Você é nova, você tem 13 anos apenas. E o rapaz tem 15 anos. É o que eu te falei, ele não tem nada para ele. Ele não vai se sujar com nada. Mas você tem essa possibilidade de estar grávida, sim. E aí, se tiver grávida, você vai ter que assumir com a responsabilidade, porque foi uma coisa voluntária. Você não fez nada forçado nem obrigada. Você deu porque quis dar. Não é? É palavra. Não adianta eu querer ficar aqui inventando outras palavras, que a palavra certa é essa mesmo. Então, se você tava com vontade, fez, agora assuma a responsabilidade também pelo seu ato, tá bom? E conte pros seus pais. Não esconda nada de ninguém, não, viu? Olha, essa música não tem nada a ver com a sua história, mas você também pede uma música do Zezé de Camargo e Luciano. Só uma coisa eu te digo, menina. Eu sou teu amigo, viu? Eu sou teu amigo. Eu tô aqui pedindo a Deus para que ele te oriente, para que ele te mostre o caminho, que você encontre uma solução menos traumática para os seus problemas. E que você, daqui para frente, comece a pensar um pouquinho mais como uma pessoa mais adulta, tá bom, querida? Tá bom? Você sabe que eu tenho você dentro do meu coração. Eu te adoro. Você é uma menina que eu adoro. Mas vamos ter um pouco mais de responsabilidade com a vida, tá bom? Zezé de Camargo e Luciano, Toneladas de Paixão. Roda lá, meninão.

acabou. Mas tem nada não. A gente volta com o próximo programa. Maurício Fares, com muito carinho, com muita alegria. E você que tá aí me ouvindo, continue participando. É, mande aí a sua cartinha. Ou então entre em contato através do site. Porque sabe que quem faz o programa é o ouvinte. E a minha alegria é poder atender a cada um de vocês, viu? Então, um beijo no seu coração. Fique com Deus, dó. Menina, tchau. Obrigado.

0: próximo encontro.
1: Hora da hora. Hora certa.
2: 9:05.
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5: Olá Brasil, está no ar o Central de Notícias e vamos aos destaques desta hora. Dados do ENAD e das licenciaturas do Ministério da Educação mostram que 7 em cada 10 formados cursos à distância de matemática e letras, português e inglês não tiveram desempenho acima do básico. Apenas 33% dos concluintes dessas áreas no ensino à distância alcançaram nível básico, os piores resultados entre 16 áreas. A média de todas as licenciaturas à distância, 47% dos 116 mil concluintes ficaram acima do básico. A Organização Mundial da Saúde diz que já identificou mais de 900 casos suspeitos de ebola na RDC, na República Democrática do Congo. O surto no leste do país preocupa autoridades. Violência, desinformação e falta de tratamento dificultam contenção da doença, que já se espalhou para Uganda. Segundo o Ministério da Saúde, congolês, houve 204 mortes.
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1: Oi, minha gente. Hoje é hoje, amanhã é amanhã, e depois de amanhã é depois de amanhã. Agora sim nós estamos chegando e vamos apresentar mais um programa Ligação Nacional por aqui, por esta emissora valente, líder de audiência em toda a região, Edelson Moura, com toda a tropa, toda a equipe, as meninas do Besterol, Franklin Russo, Charles Help, Marcelo Moura. Vamos lá, gente, vamos curtir aí o nosso programa nesta uma hora de alegria, muita satisfação e muita participação do povo. Eu vou começar o programa dizendo assim: que Deus abençoe todo mundo no dia de hoje. E vamos à primeira música, que eu tô só chegando.

0: Valeu, amanhã.
1: Valeu, Bruno.
0: Delícia, tamo cara, junto. Tem que respeitar.
1: Que isso?
0: Moda boa, que moda boa.
2: Mensagem do dia. Mantenha-se acima dos problemas. Seja como um passageiro que voa em tranquilo avião, além das nuvens, quando embaixo há tempestades. Mesmo que lhe venham conflitos, problemas, desestímulos, que são nuvens carregadas, ponha-as abaixo de você e prossiga serenamente. Você não precisa situar-se dentro delas, sofrer solavancos, como acontece com um avião em baixas altitudes. Pense elevado. Quem mantém o pensamento alto escapa das turbulências dos problemas.

Vamos lá, meus amigos. Ligação. Vamos começar a falar com os nossos ouvintes. Está aqui o nosso querido Ivanilton Cavalcante. Olá, Edelson Moura. Estou ouvindo o programa Ligação Nacional. Bacana demais. Mande um alô para nós. Já estamos aqui ligadinhos. Obrigado, Ivanilson Cavalcante, pela audiência no Ligação Nacional. Valeu!

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1: Confira agora a previsão do tempo para a sua região.
0: Sudeste.
2: A região sudeste segue com previsão de chuva. Em Belo Horizonte, o dia terá muitas nuvens e possibilidade de chuva isolada. Além disso, pode chover em vários momentos no Rio de Janeiro e no litoral de São Paulo. No sudeste de Minas Gerais e Espírito Santo, o dia também será chuvoso. Não chove nas demais áreas do estado de São Paulo e Minas Gerais, pois o tempo segue com sol, poucas nuvens e tempo firme. A temperatura para a região sudeste fica em torno dos 12, máxima de 24 graus.
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1: Na série Curiosidades sobre os países da Copa do Mundo, agora em destaque está a Holanda, que tem costumes e tradições bem diferentes do restante do mundo. E muitas delas surpreendem até quem acompanha o país de longe. Uma curiosidade pouco conhecida é que os holandeses, eles têm uma obsessão por agenda. Visitar alguém sem marcar horário é considerado falta de educação. Até os encontros entre amigos costumam ser planejados com semanas de antecedência. E a Holanda respira o futebol e guarda curiosidades que vão muito além dos gramados. O país, oficialmente chamado de Países Baixos, ficou conhecido mundialmente pelo famoso carrossel holandês, estilo de jogo que revolucionou o futebol nos anos 70, com troca constante de posições e muita movimentação. A grande referência daquela geração foi Johan Cruyff, considerado um dos jogadores mais influentes da história. Outra curiosidade é que a seleção holandesa ficou conhecida como Laranja Mecânica por causa do uniforme laranja vibrante e do futebol envolvente apresentado na Copa de 74. Apesar de nunca ter conquistado uma Copa do Mundo, a Holanda chegou a 3 finais e sempre é lembrada como uma das seleções mais talentosas da história. E tem mais, a Holanda foi pioneira no futebol feminino europeu. A seleção feminina cresceu rapidamente nos últimos anos, conquistou a Eurocopa de 2017 e ajudou a popularizar ainda mais o esporte no país. Na terra das tulipas, dos moinhos e dos canais, o futebol é quase uma arte, jogado com criatividade, organização e muita paixão. A Holanda está na Copa do Mundo e a estreia será diante do Japão, em Dallas, no dia 14 de junho. Com curiosidades das seleções na Copa do Mundo, Daniela Esperon.
2: No inverno, o Brasil se aquenta com as festas juninas. Um dos eventos mais aguardados do ano pelos brasileiros, a festa tem origem nos antigos povos pagãos da Europa, como os bárbaros e celtas. Eles comemoravam o início do verão no hemisfério norte, que acontece no mês de junho, e marcava também o começo da colheita. Festa junina, uma tradição que não cabe apenas em um mês.
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4: Aqui tem uma mensagem do meu amigo e ouvinte Welton. Pediu aqui uma música, vamos ouvir o áudio dele.
5: Bom dia, Moura.
4: Bom dia.
5: Uma música aí pra mim aí de Willy Vaqueiro, qualquer música aí. Morada de Seara.
4: Opa, meu amigo, muito obrigado, Welton. Rapaz, eu não achei aqui no nosso banco de música nenhuma música do Willy Vaqueiro. Mas nós vamos tocar para você, já que ele não mandou a música aqui para nós. Vamos tocar para você um outro vaqueiro. Franklin Russo, toca aí para ele uma música de vaqueiro, vá.

0: minha gente, está aqui comigo, minha querida amiga e ouvinte Dalina. Ouve o programa Ligação Nacional, ouve o programa do Amado Batista. Onde tem Edelson Moura, tem Dalina. Ela já é uma sócia.
1: Moura, bom dia. Eu quero pedir uma música com Renan e Raí, Coração Ferido. Ofereço para todas as minhas amigas.
0: Pois não.
1: Para todos que estiver ouvindo. Não vou falar o nome deles, mas são bastante. Todos estão ouvindo.
0: Bacana.
1: E dizer a você que eu mandei uns áudios aí, mas nunca ouvi. Nunca ouvi esses áudios.
0: Mas agora vai ouvir.
1: Então, tô mandando. E se você atender, eu vou mandar mais. Mas se não.
0: Pois pode preparar uma ruma aí dali, né? Estamos atendendo você, minha amiga. O Franklin Russo, Renan e Raí, Coração Ferido, tem aqui? Se você não encontrar a tal do Coração Ferido que ela falou, às vezes não é esse o nome, eu não sei também, que eu não conheço essa música, pode ser uma outra de Renan e Raí que você pode atendê-la, não é isso? Então vamos nós.

0: falar aqui uma coisa para vocês.
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0: Porque nós sabemos que a sabedoria, ela tem que ser passada adiante. E eu não é que eu me julgue muito sabido, não. Mas eu tenho uma sabedoriazinha. E essa sabedoriazinha é importante a gente passar adiante. Porque por muitas vezes uma sabedoriazinha que você passa adiante mexe nas fechaduras do dia a dia da pessoa, mexe na fechadura dos problemas, das convicções, dos anseios. Quando você for lidar com qualquer tipo de negócio, seja para vender uma bicicleta, uma rapadura, qualquer tipo de negócio. Se é uma nova investida da sua vida, consagre esse seu negócio a Deus. Consagre tudo a Deus. Porque a grande sabedoria do homem é caminhar nos seus negócios, na sua vida, sempre ao lado de Deus. Quanto mais você conquistar, mais você tem que caminhar ao lado de Deus, sempre agradecendo, sempre dizendo: ô Senhor, muito obrigado. Ô Deus, muito obrigado. Esta é a sabedoria que deve ser uma chave para que você encontre a sua felicidade.

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1: E a hora certa.
2: 9:38.
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6: Olá, Brasil, está no ar o Central de Notícias. E vamos aos destaques desta hora. Lançamento do álbum oficial da Copa do Mundo 2026 provocou uma explosão de golpes virtuais relacionados à venda de figurinhas e do livro ilustrado da Panini. Segundo o levantamento da Kaspersky, foram identificados 164 sites falsos imitando a página oficial da editora até meados de maio, um aumento de 720% em relação a 23 de abril. Os criminosos reproduzem o visual do site oficial e anunciam preços muito abaixo do mercado. As vítimas são direcionadas a transferências via Pix, com dinheiro enviado para contas de terceiros. A Panini recomenda que as compras sejam feitas apenas em canais oficiais e parceiros autorizados. Na semana passada, a Polícia Civil do Rio de Janeiro apreendeu cerca de 200 mil figurinhas falsificadas em Nova Iguaçu. Para evitar golpes, o consumidor deve digitar o endereço do site diretamente no navegador e verificar o domínio da página. E trabalhadores já podem consultar o saldo do Fundo de Garantia do Tempo de Serviço, FGTS, disponível para utilização do programa de renegociação de dívidas. O novo desenrola. A consulta pode ser feita através do aplicativo FGTS. 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
1: Vamos anotar o WhatsApp do Edelson Moura para você mandar a mensagem aqui para o Ligação Nacional. É 61 999 369557. 61 999 369557. Não esqueça que quando você for gravar o seu áudio, a sua mensagem, baixe o volume do seu rádio para que ela chegue aqui bem bacaninha, limpinha, sem ruídos, não é? Às vezes tem um barulhinho de uma galinha, um galo, isso aí tudo bem. Mas você já imaginou gravar um áudio pro Edelson Moura com o barulho de um trator? Não é? Não funciona. Procure o momento exato para que você possa gravar o seu áudio e ele chegue aqui para nós bem bacana. Tô esperando, hein?

0: aqui.
1: Tá bem,
2: eu acho que ele não tá bem,
0: não. Só fica ruim quando a gente não se suporta.
2: Não tá se suportando?
0: Não, eu tô suportando eu mesmo. Nossa. Eu tô suportando. Eu falei que eu tô suportando.
2: Você tá me suportando?
0: Nossa, cara. É. Não vou falar nada, não.
2: Olha aí, Nara. Não
0: vou falar nada, não. Mas eu tô, né? Eu tô. Já que eu sou obrigado mesmo a falar aqui, porque eu não vou dizer, que não sei o quê.
2: É, pra você ver, né?
0: Fica escondendo o jogo.
2: Não, pra você ver, eu não te suporto. É. Eu tenho o maior prazer de ter você ao meu lado.
0: É cada uma que a gente vê, menino. Vamos ao besteirol, gente.
2: Vamos lá. O que é o que é? Que sobe, desce, mas nunca sai do lugar.
0: Sobe e desce. É o elevador, não. O elevador sai do lugar, né? O trem sobe, mas também ele sai do lugar. Eu não sei o que é, não. É. Nossa, cara! Para, sério. Não acho graça, não, sabe? Não acho.
2: É legal demais ver vocês pensando.
1: Deixa eu ver.
0: Vamos lá.
1: A cadeira, essa cadeira aqui que ela sobe
0: e desce. É a cadeira giratória, né?
1: É.
0: A Nara acertou.
1: Não.
0: É o quê?
2: É a escada, gente.
1: Escada rolante.
2: Não é escada rolante, não. É escada mesmo.
0: Sobe e desce, sobe.
2: Todo mundo sobe, todo mundo desce. Tá.
0: Mas não é a escada que sobe. É,
1: no caso, é a pessoa.
2: Diz que é. Eu falei, o que que sobe e desce e nunca sai do lugar.
1: Então é a pessoa. A pessoa na escada. É. Ah, foi mal formulado aí. Marmelada.
0: É marmelada.
2: Marmelada.
0: Tchau, menina.
1: Tchau, Edson.

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Chegou aquele momento que o Franklin Russo vai colocar os corações para ficarem mais apaixonados do que estão. É a hora da velharada, a hora que nós vamos recordar o nosso passado exatamente agora. Eu quero, antes disso, antes de tocar a música, eu quero convidar todo mundo a seguir o Edelson Moura nas redes sociais: Instagram, TikTok, Kawai, Facebook, YouTube. Nós estamos lá, minha gente, fazendo a nossa parte, né? E se quiserem ouvir as músicas do Edelson Moura, vão lá no Spotify. Pode baixar qualquer música nossa, tá bom? É de grátis. Vamos agora à música da hora da velharada.

0: amanhã, se Deus quiser, estarei de volta trazendo para vocês mais um programa Ligação Nacional. Muito obrigado, meus amigos, pela audiência. Sou muito grato a todos vocês. Também a vocês que participaram do programa de hoje. Muito obrigado. Até amanhã, nesse mesmo horário. Tchau, Brasil.
1: 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Dez horas e três minutos.
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3: 1º de junho de 2026. Governo prorroga medidas para frear preços dos combustíveis. Polícia da França prende 780 pessoas após título do PSG. Eu sou Ailton Moreno e o Rádio Notícias está no ar.
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0: prorrogou medidas para frear a alta dos combustíveis devido à guerra no Oriente Médio. A subvenção ao diesel será de R$1,12 por litro para refinarias e importadores, substituindo dois subsídios anteriores. Com a nova subvenção de R$0,35 por litro para o diesel A do transporte rodoviário, compensando o fim da desoneração do PIS/COFINS. A subvenção para o gás de cozinha foi prorrogada até 31 de julho, com recursos ampliados para R$660 milhões, o que equivale a R$11 por botijão de 13 quilos. A desoneração do biodiesel e do querosene de aviação também foi estendida até 31 de julho. As medidas foram adotadas após o Congresso não avançar na aprovação de um projeto que usaria receitas extraordinárias do petróleo. A polícia francesa deteve 780 pessoas no sábado 30 após atos de violência durante as comemorações do título da Liga dos Campeões do Paris Saint-Germain. As comemorações começaram após o apito final do jogo, que aconteceu na Hungria. Incidentes foram registrados em cerca de 15 cidades da França e em Paris. Um grupo tentou invadir uma delegacia. Carros foram incendiados, lojas foram vandalizadas e uma padaria e um restaurante foram danificados. 7 policiais ficaram feridos. Em maio do ano passado, após a conquista do primeiro título do PSG, 201 pessoas ficaram feridas na capital francesa, 4 delas gravemente. E a polícia realizou mais de 500 prisões em toda a França.
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8: No Pergunte ao Doutor de hoje, vamos voltar a falar da saúde da mulher com o Dr. Silvio Braz da Paixão, que é ginecologista e sexóloga. Doutor, hoje nós vamos atender 8 ouvintes que escreveram aqui para o programa. A gente começa respondendo a carta da Débora. Ela conta que tem uma filha que nasceu de parto cesariano e não disse quantos anos a criança tem. Mas ela diz que ainda sente muitas dores no local da cirurgia. Diz que quando ela se senta, ela não sente nada. Mas na hora que ela se levanta, aí ela sente uma dorzinha. Logo depois que ela caminha um pouco, aí a dor desaparece. Ela disse que já foi ao médico, fez vários exames, mas nunca foi diagnosticada. Então ela está preocupada, pois ela disse que fez direitinho o resguardo. A nossa ouvinte também gostaria de saber, doutor, como que funciona a tabelinha que evita a gestação, né, a gravidez. Pois a sua menstruação, às vezes adianta, outras vezes ela atrasa. Então ela pergunta como que ela deve agir nesse caso. A Débora conta também que toma pílula, mas que não usa direto porque ela tem medo de, na hora que ela quiser engravidar novamente, ela não conseguir engravidar. Doutor, vamos começar falando então dessa dor que ela sente na cicatriz da cesariana. O que poderia ser essa dor?
9: Adriana, essa dor aí depende muito, uma coisa que você realmente não teve da ouvinte a resposta, é há quanto tempo houve que ela teve essa cesariana. Porque é sabido que no primeiro ano pós-cesariana é natural a mulher sentir um pouco de sensibilidade aumentada nessa região da ferida operatória. Tem que ser investigado como ela fez. E as principais causas de dor aguda acontecem principalmente principalmente nos primeiros 2 meses depois da cesariana. E aí estão associados a infecções da ferida operatória, e elas não vêm dessa forma isolada, só com a dor, às vezes associado de febre, a queda do estado geral. No caso da paciente, eu quero crer que a dor que ela sente seja mais em função da própria evolução natural do período pós-cesariano.
8: Doutor, uma aderência na cicatriz poderia ser a causa da dor também?
9: Exatamente, a aderência é uma coisa que

0: realmente gera muita dor pélvica. Algumas mulheres têm uma maior tendência, uma maior predisposição a ter aderência e outras têm uma menor predisposição. Mas com certeza a aderência é uma das causas de dor pélvica crônica e que pode acontecer após procedimentos cirúrgicos, como a cesariana.
1: E o que causa aderência? Doutor, explica para nosso ouvinte o que, que é aderência.
0: Aderência, gente, é justamente o seguinte: quando se abre o baixo abdômen para se fazer a cirurgia, a gente se depara com camadas, né? Tem camada de pele, depois tem uma camada que nós chamamos de subcutâneo, que é com tecido gorduroso, depois vem a parte muscular, tem uma parte até chegar dentro da cavidade onde está o útero e cortar o útero e fazer a extração do bebê. Então, o que acontece? São 7 camadas da pele até o útero. De tal sorte que com o pós-operatório, algumas mulheres com maior predisposição podem fazer com que ocorra aderência de uma camada na outra. E essa aderência, por uma predisposição pessoal, algumas mulheres fazem isso com mais intensidade, podem desencadear a dor pélvica.
1: No caso dela, por exemplo, se fosse uma aderência, ela teria como ver isso diagnosticado em algum exame?
0: Veja, em exames de imagem, não. O que se visualiza, a gente detecta a aderência através de um exame chamado videolaparoscopia, né? É aquele que vai com uma microcâmera, vai dentro da cavidade e visualiza ali, vê as aderências e as desfaz. Já então diagnostica e já faz o tratamento através desse procedimento chamado videolaparoscopia.
1: Então vamos voltar ao caso dela, que logo no começo, como o senhor explicou, se ela tiver menos de um ano de cirurgia, é natural que ela ainda sinta umas fisgadas e um incômodo no local, é isso?
0: Exatamente, perfeitamente.
1: A partir daí, se a criança já tem mais de 2 anos, então ela tem que procurar saber direitinho por que ela está sentindo essa dor
0: pélvica. Muitas vezes também, a gente tem que lembrar, Adriana, que ela pode estar vinculando isso à cesariana, mas ela de repente pode estar apresentando outra patologia. Por exemplo, ela pode estar diante de uma infecção urinária, ela pode estar diante de um cisto no ovário que dá dor também naquela região do baixo ventre, ela pode estar com um problema intestinal que pode estar dando uma dor pélvica também. Então, tudo isso merece uma investigação mais detalhada, principalmente se for depois do primeiro ano. E aí você pode lançar a mão de vários exames para tentar esclarecer a situação. A ecografia é um exame que tem um custo mais, benefício mais interessante, permite visualizar, né, várias alterações associadas à dor pélvica. Quando a ecografia não mostra nada, a gente pode lançar a mão da ressonância magnética, né, da pelve, que é um outro exame, só que bem mais oneroso, bem mais difícil de ser realizado. Então, via de regra, essas outras situações devem ser investigadas também.
1: Quanto à dúvida da Débora em relação à tabelinha, mulheres que costumam ter menstruação que atrasa, adianta, neste caso é recomendada a tabelinha? Como que ela funciona?
0: Bom, a tabelinha é um método que é usado, né, de longa data para evitar a gravidez. Não é um método eficaz, não é seguro, né? A gente não orienta que as mulheres se norteiem pela tabelinha como forma de evitar a gravidez. Como é que ela funciona? A gente considera de uma forma geral que um ciclo menstrual inicia no primeiro dia da menstruação e que habitualmente ele teria 28 dias. Então, os primeiros 14 dias a gente chamaria de primeira fase do ciclo. E depois do 15º ao 28º dia, a segunda fase. E aí, o que a gente deduz nessa tabelinha é o seguinte: que no meio do ciclo, por volta do 14º dia, é onde ela estaria no dia fértil, no dia mais propício a ser fecundada, se não se houver nenhum método de contracepção. E aí, o que que acontece? A gente pega esse dia, o 14º dia do ciclo, adiciona 3 dias e diminui 3 dias. Aí nós temos aí a semana que é do 11º dia, né? Que 14 menos 3 dão 11, ou 14 mais 3 dão 17. Então, do 11º a 17º dia seria a semana fértil, ou período fértil, que habitualmente chamamos. Quer dizer, nesse caso, como método contraceptivo, seria não realizar geração sexual nesse período do 11º a 17º. Mas acontece, Adriana, que isso é muito variável. Como a própria ouvinte relata, às vezes adianta, às vezes atrasa. Então, nem sempre a gente pode considerar um ciclo como de 28 dias. Às vezes a mulher apresenta num dado mês um ciclo mais curto, de 25, 26, ou até no outro mês um mais longo, de 31, 32, 33 dias. Isso, então, não é um método seguro para evitar a gravidez. E aí, então, a gente não orienta isso isoladamente.
1: Doutora Débora também conta na sua carta que ela faz uso da pílula, mas ela diz que não toma direito, porque ela diz que tem medo de tentar engravidar depois no futuro, e aí depois ela não conseguir mais engravidar.
0: essa queixa e essa preocupação de muitas mulheres com relação assim, ao uso por tempo muito prolongado de anticoncepcional e depois parar e ter dificuldade para engravidar, de via de regra, a maior parte dos anticoncepcionais não se aplica, principalmente nos orais. O anticoncepcional oral, na verdade, basta você esquecer uma pílula de uma cartela, que você pode, se você não usar nenhum método associado naquele resto de mês, resto de cartela, você pode engravidar. Então, aquela questão, a mulher usa anticoncepcional há 10 anos, mas se no 10º ano lá, ela esquecer um dia, ela pode engravidar imediatamente. Então, ela não vai ter uma dificuldade maior para engravidar pelo uso prolongado de anticoncepcional. E no caso da ouvinte, que ela fala que não toma direito, pode ser também até porque eventualmente esqueça de tomar, isso é muito comum, muito, muito frequente. Então, o que a gente orienta? É que ela procure um ginecologista e relate isso a ele para que ele prescreva a ela, de repente, uma medicação contraceptiva injetável. Porque a injetável pode ser mensal, a gente tem no Brasil disponível na forma mensal e na forma trimestral. Então, é a forma mais fácil de não esquecer. Tomaria só uma vez por mês a injeção, se fosse a forma mensal, e a trimestral a cada 3 meses.
1: Doutor, o fato dela não tomar a pílula com frequência poderia ser a causa do adiantamento do atraso da menstruação dela também?
0: Com certeza, o uso inadequado do anticoncepcional, ou seja, usa, depois para, esquece um dia de tomar, isso altera toda a dinâmica do ciclo menstrual, Adriana. Então, com certeza, pode adiantar a menstruação, atrasar a menstruação, o uso irregular do anticoncepcional.
1: Doutor, vamos atender agora o ouvinte Maria Elida Silva, e ela quer saber sobre menstruação após a menopausa. Ela pergunta se depois que a mulher entra na menopausa, ela ainda pode menstruar.
0: Olha, Adriana, menopausa quer dizer que é a pausa da menstruação. Então, o que ela pode é sangrar depois de parar a menstruação. Menopausa é a última menstruação de uma mulher. Agora, ela pode apresentar algum sangramento depois que já entrou na menopausa. E esse sangramento, ele sempre tem de ser investigado, porque a mulher não consegue identificar se ela é menstruação ou voltou, ou é um sangramento de outra razão. Por exemplo, um tumor dentro do útero pode estar desencadeando esse sangramento inesperado e inusitado. Então, sangramento na pós-menopausa merece e tem obrigatoriamente de ser investigado.
1: Logo que a mulher entra na menopausa, é natural que ela ainda menstrue alguns meses até que se estabeleça na menopausa ou não?
0: O que eu queria deixar claro é o seguinte: menopausa, menomenstruação, pausa. Então, quando a gente fala em menopausa, é porque ela menstruou pela última vez. Então, não é que ela vai menstruar. O que a gente tem que diferenciar aí são duas fases. Uma coisa chama-se perimenopausa, que quer dizer próxima menopausa. Nesse momento de perimenopausa, ela pode ainda menstruar, eventualmente ficar 2 meses sem menstruar e voltar a menstruar. E agora a gente refere menopausa como sendo a última menstruação efetiva de uma mulher. E aí a gente define que a mulher realmente entrou na menopausa quando já tem pelo menos 1 ano que ela não menstrua. Então, se ela menstruar, ela está menstruando, de repente passa 2 meses sem menstruar, depois volta a menstruar e está por volta dos 49, 50 anos, a gente fala isso em perimenopausa. Agora, uma vez definido como a menopausa pressupõe que a mulher já tenha pelo menos 1 ano sem menstruar.
1: Doutor, vamos atender também a ouvinte Maria de Jesus Oliveira Alves, e ela tem 56 anos. Ela conta que já entrou na menopausa, mas que sente alguns sintomas que incomodam muito. Ela conta que sofre de uma queimadura nas mãos e nos pés, e que mesmo nos dias frios, as mãos e os pés dela estão sempre queimando, muito quentes. Este é um sintoma da menopausa, doutor?
0: Sem dúvida, é muito frequente. Muitas mulheres da pós-menopausa, elas queixam-se de dores, de queimação, de dores e até de dormências, né? Que nós chamamos de parestesias, nas palmas das mãos, nas plantas dos pés. E aí muitas vezes a mulher acredita que está desenvolvendo um reumatismo, né? Alguma coisa de dificuldade reumática. Mas no fundo não é isso. No fundo, a própria insuficiência hormonal desencadeada pela menopausa, né? Com a menopausa, acaba gerando esses sintomas de dormência, de quentura mesmo, como a ouvinte relata, na planta dos pés. É muito frequente essa queixa.
1: E o que que ela deve fazer para aliviar esses sintomas?
0: Olha, a primeira coisa é procurar um profissional da área, um ginecologista, para que ele identifique, faça os exames necessários para que ele possa com segurança fazer uma reposição hormonal nessa paciente e com isso minimizar esses efeitos, essas queixas tão frequentes.
1: Doutor Silva, a gente também tem uma outra ouvinte, a Dayana Rocha Nunes, e ela pede um pergunte ao doutor sobre mioma e cistos no útero. Ela quer saber quais são os sintomas, pois a sua mãe quase morreu e ela teve que tirar o útero por causa de um mioma. Hoje ela está se recuperando bem da cirurgia, mas ela estava muito preocupada porque a mãe quase morreu. Então, muitas pessoas, doutor, confundem os cistos com os miomas. Qual é a diferença entre eles?
0: Veja só, mioma é um tumor benigno que acomete o útero via de regra. O útero, ele pode acometer na camada interna, que é justamente a camada responsável pelo fluxo menstrual, pode ser um local onde se aloja o mioma, que é um tumor benigno. Uma vez alojado aí, esse tumor, ele contribui para o aumento do fluxo menstrual de forma, às vezes, muito intensa, causando hemorragias. E além dessas hemorragias que podem acontecer pela presença do mioma dentro do útero, a mulher ainda pode apresentar muitas cólicas. E aí, isso quando começa a se repetir, se intensificar e o mioma vai crescendo, isso pode gerar quadros até mais severos de anemia e que requerem, portanto, a cirurgia como tratamento definitivo para isso. E a cirurgia seria a retirada do útero. Por outro lado, cisto, na realidade, ele não acomete o útero, via de regra. Eventualmente, a gente pode ter pequenos cistos no útero, mas esses cistos são inócuos, ou seja, eles não acarretam nada. Então, via de regra, os cistos que preocupam, que geram dor na paciente, alteração do ritmo menstrual, enfim, são aqueles cistos que acometem os ovários. Na maior parte das vezes, os cistos são gerados por alterações hormonais. E aí, o próprio organismo, na maior parte das vezes, com o tempo, ele acaba absorvendo esses cistos. De forma geral, os cistos são benignos e eles só existe a possibilidade de ter um cisto, assim, um tumor maligno que acometa o ovário, mais frequentemente só em mulheres acima dos 50 anos.
1: Você está ouvindo o programa Pergunte ao Doutor. Hoje estamos conversando sobre saúde da mulher com o Dr. Silvio Braz da Paixão, que é ginecologista e sexólogo.
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3: A previsão do Instituto Nacional de Meteorologia, o IMET, para esta segunda-feira indica tempo firme e baixa umidade na maior parte da região sudeste, após passagem de instabilidades nos dias anteriores. Apenas áreas do Espírito Santo, da Zona da Mata e do Vale do Rio Doce, em Minas Gerais, ainda podem registrar pancadas de chuva isoladas. Já o centro-norte mineiro segue com tempo seco e ensolarado ao longo do dia. Entre as capitais, a mínima prevista é de 12 graus em São Paulo e a máxima pode chegar aos 27 em Vitória. A umidade do ar varia entre 50 e 100%. Juline Pogorzelski, o tempo e a temperatura.
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6: Quero mandar uns alôs especiais pra dona Dilza. Dona Dilza, que bom ter você curtindo o nosso programa. Também um alôzão pro Juvenal, pra nossa querida Carla Belarmino, que é secretária de administração da rádio. O Emerson Passos, meu colega locutor. Ei, Emerson, sucesso aí no programa, viu, querido? Também pro Anésio Silva, um grande abraço. Abração pro André Júnior também, pro Anderson e, lógico, né, pro nosso querido diretor, o Adriano Martins. Que bom. Ô, Adriano, mande sempre aí, né, os nomes dos amores daí de Volta Redonda, dos nossos ouvintes, para que possamos estar sempre aqui falando, mandando aquele alô especial, tá bom?
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2: Oi, gente, aqui é Eduardo Maidana com mais um Almanac Musical. E hoje nós falamos de Mais Uma Vez, canção composta por Renato Russo e Flávio Ventura em 1986 e lançada como primeiro single do álbum 7 da banda 14 Bis em 1987. A canção traz a participação especial do coautor da música, Renato Russo. Quando teve seu lançamento original, fez pouco sucesso. Porém, quando relançada apenas na voz de Renato Russo em 2003, como primeiro single do álbum póstumo Presente, lançado 7 anos após sua morte, foi um grande sucesso no Brasil, sendo também a mais bem sucedida canção de Renato Russo em carreira solo. Essa versão foi inclusive tema da novela Mulheres Apaixonadas do mesmo ano. A gente recorda a primeira versão com 14 Bis, Mais Uma Vez.

0: 10:33.
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1: 1º de junho de 2026. Governo prorroga medidas para frear preços dos combustíveis. Polícia da França prende 780 pessoas após título do PSG. Golpes com alvo da Copa crescem 720% e já somam mais de 160 sites falsos. Bandeira amarela na conta de luz se mantém em junho. Eu sou Ailton Moreno e o Rádio Notícias está no ar.
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prorrogou medidas para frear a alta dos combustíveis devido à guerra no Oriente Médio. A subvenção ao diesel será de R$1,12 por litro para refinarias e importadores, substituindo dois subsídios anteriores. Com a nova subvenção de R$0,35 por litro para o diesel A do transporte rodoviário, compensando o fim da desoneração do PIS/COFINS. A subvenção para o gás de cozinha foi prorrogada até 31 de julho, com recursos ampliados para R$660 milhões, o que equivale a R$11 por botijão de 13 quilos. A desoneração do biodiesel e do querosene de aviação também foi estendida até 31 de julho. As medidas foram adotadas após o Congresso não avançar na aprovação de um projeto que usaria receitas extraordinárias do petróleo. A polícia francesa deteve 780 pessoas no sábado 30 após atos de violência durante as comemorações do título da Liga dos Campeões do Paris Saint-Germain. As comemorações começaram após o apito final do jogo que aconteceu na Hungria. Incidentes foram registrados em cerca de 15 cidades da França e em Paris. O grupo tentou invadir uma delegacia. Carros foram incendiados, lojas foram vandalizadas.

0: e uma padaria e um restaurante foram danificados. 7 policiais ficaram feridos. Em maio do ano passado, após a conquista do primeiro título do PSG, 201 pessoas ficaram feridas na capital francesa, 4 delas gravemente, e a polícia realizou mais de 500 prisões em toda a França.
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0: O produto interno bruto brasileiro cresceu 1,1% no primeiro trimestre de 2026 em relação aos 3 meses anteriores, movimentando 3,3 trilhões de reais, segundo o Instituto Brasileiro de Geografia e Estatística. A agropecuária cresceu 2%, a indústria 1% e serviços 0,5%. Na comparação com o primeiro trimestre de 2025, o PIB teve expansão de 1,8%. Dentro da indústria, a extração mineral cresceu 3,6% e a construção civil 2,9%. A produção de soja alcançou recorde histórico com alta de 4,8%. O consumo das famílias subiu 1% e os investimentos cresceram 3,5%. As exportações recuaram 1,7%, enquanto as importações subiram 4,4%. O lançamento do álbum oficial da Copa do Mundo 2026 provocou uma explosão de golpes virtuais relacionados à venda de figurinhas e do livro ilustrado da Panini. Segundo o levantamento da Kaspersky, foram identificados 164 sites falsos imitando a página oficial da editora até meados de maio, um aumento de 720% em relação a 23 de abril. Os criminosos reproduzem o visual do site oficial e anunciam preços muito abaixo do mercado. As vítimas são direcionadas a transferências via Pix, com dinheiro enviado para contas de terceiros. A Panini recomenda que as compras sejam feitas apenas em canais oficiais e parceiros autorizados. Na semana passada, a Polícia Civil do Rio de Janeiro apreendeu cerca de 200 mil figurinhas falsificadas em Nova Iguaçu. Para evitar golpes, o consumidor deve digitar o endereço do site diretamente no navegador e verificar o domínio da página.
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0: Conta de luz em junho continua com acréscimo da bandeira amarela. Quem traz mais detalhes é Bianca Paiva.
2: A bandeira tarifária para a conta de luz vai permanecer amarela em junho. Com isso, os consumidores de energia elétrica seguem com um custo adicional de cerca de R$1,88 a cada 100 kWh consumidos. Segundo a ANEEL, Agência Nacional de Energia Elétrica, o período seco no Brasil leva a uma geração hidrelétrica menor e ao acionamento de usinas termoelétricas, que tem custo mais elevado. De janeiro a abril deste ano, a bandeira tarifária permaneceu verde, sem nenhum custo, reflexo das condições favoráveis no período. Já em maio, foi acionada a bandeira amarela. O sistema de bandeiras tarifárias foi criado em 2015 pela ANEEL. De acordo com a agência, as cores são definidas a partir da previsão de variação do custo da energia em cada mês. As condições de operação do sistema de geração de energia elétrica são reavaliadas pelo ONS, Operador Nacional do Sistema Elétrico, que define a melhor estratégia de geração de energia e traça uma previsão de custos a serem cobertos pelas bandeiras. Com informações da Agência Brasil, em Brasília, Bianca Paiva.
0: O ministro do Supremo Tribunal Federal, Edson Fachin, determinou que órgãos do governo federal apresentem em até 90 dias um plano para a retirada de ocupantes da terra indígena Cachoeira Seca, no Pará. A área tem desmatamento acumulado superior a 74 mil hectares, sendo a segunda mais desmatada da Amazônia Legal. A decisão obriga a criação de um comitê de governança voltado à proteção de povos indígenas isolados e de recente contato. O plano deverá incluir cronograma para retirada de invasores, indenização a ocupantes de boa fé e estratégia de proteção. A terra indígena foi homologada em 5 de abril de 2016. A retirada dos ocupantes já constava como condicionante da licença prévia na usina hidrelétrica de Belo Monte de 2010, mas permanece inexecutada até hoje.
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8: 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E Geraldão.
9: Eu tô bem.
10: Ô, Geraldão, hoje eu tô meio filósofo, Geraldão.
9: Oi, Zazinha, que significa isso?
10: Ah, Geraldão, que hoje eu sou inspirado pra falar algumas coisas bonitas.
9: Então fala uma bem bonita pra eu aí.
10: Lá vai, Geraldão.
9: Fala, homem.
10: Se rumo na vida fosse cerveja, eu já teria tomado.
9: Não entendi nada. Já que você é o bichão da goiaba mesmo, tá inspirado? Então, fala mais um. Vamos ver se é bom mesmo.
10: Então tá, Geraldão, lá vai.
9: Fala.
10: Todo pedaço de pão carrega a triste história de um trigo que poderia ter sido uma cerveja.
9: Oh, meu Deus do céu. O que, que tem a ver uma coisa com a outra?
10: Ah, esse foi bem comovente, Geraldão.
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8: 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Se queres, queres. Se não queres, diz.
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14: Morreu o maestro Silvio Barbato, que realizou um intenso trabalho de democratização da música. Ele nasce no Rio de Janeiro em 1959, estuda composição e regência com Cláudio Santoro. Na Itália, é homenageado pelo Conservatório Giuseppe Verdi com a medalha de ouro em alta composição, o segundo brasileiro a receber a honraria depois de Carlos Gomes. Trabalha com importantes regentes europeus. Nos Estados Unidos, conquista o título de doutor em filosofia da música pela Universidade de Chicago. A primeira ópera regida por Barbato é Tosca, de Puccini, no Teatro Municipal do Rio. Tinha apenas 25 anos. Como era jovem e cabeludo, recebe o apelido de Menudo. No centenário de Carlos Gomes, a convite de Plácido Domingo, dirige a temporada da Ópera de Washington com o Guarani. Atua como regente titular da Orquestra Sinfônica do Teatro Municipal do Rio e diretor musical da Sala Palestrina, na sede da Embaixada Brasileira em Roma. Em 2001, Barbato recebe o Grande Prêmio Cinema Brasil pela melhor trilha musical do filme Vila Lobos, Uma Vida de Paixão. Em 2003, estreia no Teatro Municipal do Rio o balé Terra Brasilis, composto por ele. Um sucesso. O espetáculo segue para a Itália, sempre com salas lotadas. Ele estreia a segunda ópera em 2008, Carlos Chagas. Compõe O Cientista, baseada na vida de Oswaldo Cruz, e escreve uma ópera que fica inacabada, Simão Bolívar. Barbato realiza projetos dedicados à divulgação da música brasileira no exterior e outro projeto didático, onde explica o que é melodia, ritmo e harmonia, como se forma uma orquestra sinfônica, o que é um coral e a formação do músico. Ensina ainda a origem do chorinho, do frevo e do samba. A população de Brasília tem um carinho especial pelo maestro. Por duas vezes, foi diretor musical e regente titular da Orquestra Sinfônica do Teatro Nacional Cláudio Santoro. Com a orquestra, rege concertos em Roma, Lisboa, São Paulo, Rio e grava clássicos do samba, com Jamelão, Martinho da Vila e Dona Ivone Lara. Irreverência e personalidade fortes, heranças do sangue italiano. Orgulho de ser flamenguista. Dizem que cozinhava muito bem e ainda gostava de surfar. O maestro Silvio Barbato estava no voo 447 da Air France, que desapareceu em 1º de junho de 2009. Tinha 50 anos. História hoje, pesquisa, redação e locução Yara Selva, sonoplastia Marcos Tavares.

0: aqui no Jornal do Rádio. Seleção Brasileira. Seleção Brasileira goleou Panamá na véspera do embarque para a Copa do Mundo. Vini Júnior, Casemiro, Rayan, Paquetá, Igor Thiago e Danilo Santos marcaram os gols da Seleção Brasileira ontem à tarde no Maracanã. A seleção se despediu do Brasil, vencendo o Panamá pelo placar de 6-2. Mais de 72 mil torcedores presentes no estádio Maracanã acompanharam a despedida da Seleção Brasileira. Ao final da partida, o torcedor presente no estádio fez alusão a Neymar, dando apoio ao atleta que esteve no jogo, mas não jogou devido à sua contusão. O time de Carlo Ancelotti abriu o placar com Vini Júnior num golaço, sofreu um empate e depois acabou deslanchando, fazendo 6-2. Carlo Ancelotti é nosso convidado e fala a nossa reportagem.
1: Dos jogadores na primeira parte, obviamente, para a intensidade, para o tema físico que eles têm, são jogadores muito fortes, que pressionam muito forte, sobretudo arriba, um pouco menos atrás. Então, a pressão alta é um aspecto que queríamos fazer na primeira parte. A verdade é que quando não sai a pressão, que não sempre sale, é muito importante replegar mais rápido e por isso creio que de acordo que o equipo não estava muito compacto. Ha sido bastante claro na primeira parte, um tema que temos que melhorar, porque a solidez defensiva é muito, muito importante. Também porque com o bloque baixo nos permite jogar mais em contra-ataque.
0: Tá aí o treinador Carlo Ancelotti da Seleção Brasileira. Ele que fez 10 trocas ontem durante a partida. Brasil que viaja hoje para os Estados Unidos. E o próximo compromisso será no dia 6, em Cleveland, quando fará amistoso contra a seleção da Grécia. O próximo amistoso do Brasil, antes da estreia, será contra a seleção do Egito, às 19 horas do próximo sábado, em Cleveland. A seleção brasileira vai estrear na Copa do Mundo no dia 13 de junho, às 7 da noite, num sábado, em Nova York. E o Brasil fechará sua primeira fase jogando contra a seleção da Suécia. Meus amigos, por enquanto é isso. Um abraço e até amanhã.
2: 11 horas.

0: 1941, a Batalha de Creta terminava com a ilha grega de Creta caindo frente aos alemães. Em 1983, era criado o Conselho Nacional do Meio Ambiente do Brasil. Em 1984, comícios a favor das eleições diretas tomaram Brasília, depois da rejeição da emenda Dante de Oliveira. Em 2009, o voo 447 da Air France caía no Oceano Atlântico, na costa do Brasil, em um voo do Rio de Janeiro para Paris. E todos os 228 passageiros e tripulantes eram mortos. Amanhã a gente volta com mais Agenda do Rádio pra você. Um grande abraço e até lá.
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0: Valeu, amanhã.
1: É, Bruno.
0: Que delícia, tamo, cara, junto. Tem que respeitar.
1: Que, é
0: que
1: isso?
0: Moda boa, que moda boa.
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0: inverno, o Brasil se aquenta com as festas juninas. Trazida para o Brasil pelos portugueses, a celebração ganhou elementos da cultura africana e indígena. Como em toda festa, as comidas típicas não podem faltar por aqui. O trigo foi substituído pelo milho usado na pamonha e na canjica. Festa junina, uma tradição que não cabe apenas em um mês.
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2: De volta, e pra falar que Michelle Andrade apresentou um álbum focado no São João, hein? A pernambucana Michelle Andrade ficou conhecida primeiro como vocalista das bandas Companhia do Calypso e Limão com Mel. Desde 2017, ela começou a trabalhar em carreira solo, explorando o forró claro como seu ponto guia. A cantora subiu nos últimos dias o álbum Michelle no Sertão das Maravilhas, projeto audiovisual desenvolvido especialmente para o período junino. O trabalho parte do forró como eixo principal para construir uma narrativa que mistura referências da cultura nordestina, repertório afetivo e elementos visuais inspirados em um universo de fantasia. Gravado em Cajazeiras, Paraíba, durante um evento aberto ao público, o DVD transformou símbolos populares do cotidiano nordestino em parte central da proposta do projeto. O repertório combina faixas inéditas e regravações que atravessam diferentes gerações do forró. Ao longo das músicas, Michelle alterna momentos mais românticos, canções voltadas ao clima festivo e releituras de sucessos conhecidos do público. A faixa de trabalho é Deixa Eu Amar Você. Vale a pena conferir, hein? O projeto reúne participações especiais de Samia Maia, Thiago Freitas, ex-Calcinha Preta, Raíssa Saia Rodada e Maninho Vaqueiro. Vale a pena conferir, hein? Fique ligado, amanhã eu volto com mais notícias do mundo da música. Até lá, tchau.
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3: Vocês FM. 11 horas e 31 minutos.

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Estamos! E a Glenda Kozlowski, né? Defendendo a Virgínia na cobertura da Copa. Deixa ela trabalhar, né? Anos de Copa, mês de junho agora, né? Go! Ai, você ainda acredita? Bem, a apresentadora Glenda Kozlowski, né? Um dos maiores nomes do jornalismo esportivo brasileiro, compartilhou nas redes sociais um vídeo em defesa da participação de Virgínia Fonseca na cobertura da Copa do Mundo. A influenciadora integrará o time do Domingão com Hulk, né? Comandando um quadro de entretenimento durante os jogos. O que vocês esperem da Virgínia aí, ó? Comandando gente! A Virgínia arrasa em tudo, né, gente? Maravilhosa. É, faz muito bem o seu papel, viu? E é isso, parabéns pra ela. Ela merece, né? Mulher bonita, maravilhosa, talentosa, muita luz onde chega, brilhando muito, né? E que Deus afaste os invejosos da vida da minha. E é isso, gente, vamos esperar pra ver o que é que vai acontecer.

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4: 11 horas e 46 minutos.
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0: e a hora certa. Meio-dia em ponto.
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1: O Conselho de Segurança das Nações Unidas se reunirá de emergência nesta segunda-feira, a pedido da França, após o exército israelense ter tomado a icônica fortaleza medieval de Beaufort, no Líbano. A ofensiva israelense avançou com tropas cruzando a linha do rio Litani, em uma operação que visa cercar a cidade de Nabatieh, base de apoio do Hezbollah. Os confrontos entre Israel e o movimento xiita libanês Hezbollah continuam quase diariamente, apesar de uma trégua teoricamente em vigor desde 17 de abril. A intensificação das hostilidades gerou novas críticas internacionais e aumentou a pressão diplomática sobre a região, com vários países alertando para o risco de maior desestabilização.
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0: TV, Caio Blá, ator, e Dudu Camargo, jornalista e apresentador. Fatos históricos, a gente lembra que em 1941 a Batalha de Creta terminava com a ilha grega de Creta caindo frente aos alemães. Em 1983 era criado o Conselho Nacional do Meio Ambiente do Brasil. Em 1984, comícios a favor das eleições diretas tomaram Brasília, depois da rejeição da emenda Dante de Oliveira. Em 2009, o voo 447 da Air France caía no Oceano Atlântico, na costa do Brasil, em um voo do Rio de Janeiro para Paris, e todos os 228 passageiros e tripulantes eram mortos. Amanhã a gente volta com mais Agenda do Rádio pra você. Um grande abraço e até lá!
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2: Só um instantinho só. Há pouquinho, durante o intervalo, apareceu aqui no telão de LED uma imagem de uma cortina vermelha que se abre, e atrás da cortina pressupõe-se um palco. Eu me lembrei do Colli Filho e o seu Salão Grenar. Olha que coisa louca, né? Colli, com quem eu trabalhei. Trabalhei com a Nena, trabalhei com o Colli, pessoas incríveis. Incríveis. E isso me faz refletir também, né? Que o tempo passou, eles se foram, mas a gente está aqui presentes. Bom, ontem, no nosso quadro Sala VIP, eu contei a história do empresário Daniel Marques. Quem acompanhou o programa de ontem deve se lembrar, lá em Nova Mutum, que encontrou mais de 10 mil reais em dinheiro dentro da caixa de sapato no meio de uma caçamba de lixo. Ele e a esposa guardaram o dinheiro e ficaram esperando ver o que queria rolar. Quando a verdadeira dona apareceu desesperada, eles devolveram cada centavo. No final, ainda ganharam uma recompensa pela honestidade. Mas essa história me fez refletir, e é por isso que hoje nós vamos trazer esse caso de volta. Não é inédito, já discutimos isso trocentas mil vezes, mas diante de um exemplo concreto como esse, eu volto ao tema. Para você pensar aí em casa, no carro ou no trabalho, vamos nos conectar?
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2: Se você encontrasse essa caixa em uma caçamba de lixo, ou de repente se você encontrasse qualquer coisa em qualquer lugar, tá? Você devolveria o valor? Claro, se alguém provasse que seria o dono. Ou você simplesmente é daqueles que diz: ah, ele perdeu, eu achei, não roubei. Mas será que isso é um braço da honestidade? Nós que queremos um Brasil honesto, estamos vendo aí essa pouca vergonha, essa roubalheira descarada. Depois da farra dos guardanapos, temos que enfrentar a farra da degustação de uísque, 6 milhões de reais, pagos com dinheiro de quem? Meu Deus! É um escândalo! Então, diante desses exemplos, eu vou ser honesto? Eu, que mal degusto a comida de cada dia, eu vou ser honesto se achar dinheiro? Sei lá, eu acho que a honestidade ela não pode enfraquecer. Mas a cabeça da gente enfraquece. Então hoje eu acho bacana a gente voltar a esse tema, porque temos de um lado um cara que devolve 10 mil e temos de outro políticos que se envolvem com um bandido e que de repente participam de coisas que nós pensávamos que já teriam acabado, teriam ficado para trás em outras épocas, mas não. Esse modelito, ele se perpetua no perfil da política brasileira. É comprando que se recebe. É isso. Então, eu quero saber o seguinte: diante de todo esse quadro real e desse casal que devolve dinheiro, qual seria a sua verdadeira atitude? A gente está chegando para mais um programa, hein? Parece mentira, tô fechando a segunda semana aqui, hein? Que loucura! Será que você tá gostando, hein? Não precisa, isso aí tá fora, não precisa refletir sobre isso não, tá? A gente depois vê na audiência, mas eu tenho certeza. Mas é um dia, você com a cabeça a mil, será? Bom, de qualquer maneira, uma coisa é certa.
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2: Eu acho engraçado, né? Agora se sabe imagens daquela mãe carregando um filho inerte com os olhos entreabertos. Há quem diga que naquele momento, com a câmera do elevador flagrando a cena, o menino já estaria muito mais para lá do que para cá. Mas engraçado, ela não passou mal, né? Ela sabia que o menino era agredido pelo companheiro e não passava mal. Mas agora, no quinto dia de julgamento, ela passa mal. Ai, eu não tô me sentindo bem. Mas agora que você não tá se sentindo bem, meu amor, hein? Agora? Era pra você não tá se sentindo bem desde o dia em que tudo aconteceu. Mas vocês armaram um circo. Vocês fantasiaram uma situação que está sendo desmascarada pelas testemunhas, pelos profissionais, peritos, etc. Desmontando esse castelo de cartas totalmente fake. E aí, vamos saber mais detalhes com o repórter Gustavo Santiago. Ela já está melhorzinha, Gustavo? Ela está melhorzinha? Conta pra gente, como é que está a Monique?
4: Boa tarde para você, Canazio. Precisou ser retirada dessa sessão. Ela não está fazendo parte da sessão de hoje. Voltou para a casa de custódia de onde ela está. Sim. Monique Medeiros, mãe do menino Henri Borel e ré no julgamento pela morte da criança, passou mal durante o depoimento do perito Luiz Carlos Leal Prestes, que comentava as lesões sofridas pela criança enquanto fotografias eram exibidas aos jurados. A defesa da ré pediu a presença dos profissionais de saúde. Monique foi dispensada do restante da sessão e retornará ao plenário somente amanhã, porque precisa ficar em repouso. Durante o depoimento, o perito afirmou que as lesões identificadas no corpo de Henri ocorreram ainda em vida e descartou a hipótese de que a laceração no fígado tinha sido provocada durante as manobras de reanimação feitas no hospital. Canazio, eu acabo de receber a informação nesse momento que Leniel Borel, pai de Henri, será ouvido ainda hoje. Havia uma expectativa dele ser ouvido amanhã, mas ainda hoje ele será ouvido aqui no segundo tribunal do júri no centro da cidade. Volto com você.
2: O que as autoridades têm, e eu tô percebendo que elas estão atentas, é não transformar isso num teatro, numa palhaçada de manobras de defesa, dos acusados. É um tal de passar mal. Você já viu? O político rouba. Na hora de ir pra cadeia, passa mal. Ué, mas eu não vou pra cadeia, né? Espero nunca ir. Muito menos por ter roubado, né? Agora, se eu roubei e fui condenado, tem que ir pra cadeia, né? Ai, eu não aguento isso aqui, essa privada horrorosa. A privada é a primeira coisa que eles percebem. Mas eles só fazem, entendeu? E querem uma privada de ouro. Aliás, tem um árabe que, nesse circuito do uísque, foi terminar num restaurante cujo um bife todo folheado a ouro custa R$9.000. R$9.000, esse cara é famosíssimo. Ele tem um restaurante e tem uma carne lá, especialíssima, que ele chega e bota folheado a ouro. Você, quando recebe o bife na mesa, você recebe um bife todo, é uma joia. Agora eu pergunto, você comendo ouro, não vai, como é que fica isso? Mas parece que é um ouro que se dissolve. É comestível, um ouro comestível, nunca ouvi falar, mas custa R$9.000. R$9.000, um steak desse negócio aí. Esse bifão. E parece que depois da degustação, que custou 6 milhões, foram comer esse bife de ouro. E você comendo pra peito e assim. E quando tem,
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2: E a Picorelli está eufórica. Boa tarde, Picorelli.
5: Boa tarde, cara.

0: Nova Iguaçu. Ela é dona de uma voz marcante. Nós vamos receber ao vivo, com muito carinho, a Gi Braz. Palmas aí, vai. Agora, Gi, você anda com um bando de gente. Você tem dinheiro pra pagar isso tudo?
1: Então, meninas, estão vendo que eu não amo, é tudo amizade. Eu falei, olha só, dinheiro não tem não, mas a gente tem uma pizza depois, um pão com mortadela. E eles falam, vambora, vieram.
0: Eu compro meu pessoal também com comida.
1: É, mortadela, falei, o lanche é garantido, o dinheiro não, vambora. Eles toparam e vieram.
0: Vocês não gostaram muito não da brincadeira.
1: Eu acho que ele não dava descer um pão com mortadela.
0: Agora, Gi, tu tá estourando cada vez mais, uma voz maravilhosa.
1: Tu acha, menina?
0: Eu tenho certeza. Ah, eu tentei ser cantora, mas não consegui. Não deu pra mim, eu não conseguia assimilar o G com A, com Lá, com J. Não dá, pra mim não dava, misturava tudo.
1: Mas sua voz é tão bonita, falando.
0: Você acha?
1: Sim, tenho certeza.
0: Eu posso tentar novamente, depois eu arrisco,
1: isso,
0: tá? Você vem de Nova Iguaçu, você mora em Nova Iguaçu?
1: Moro em Nova Iguaçu, nasci em Nova Iguaçu, tô lá até então. Vambora.
0: Agora, em quem você se inspirou, assim, pra cantar desse jeito?
1: Eu gosto muito do Alexandre Pires. Pra mim, ele é maravilhoso. Padrão FIFA.
0: Agora, vem cá, o que que você prefere? Pixie ou Declaração de Amor?
1: Pixie, com certeza.
0: Eu também. Eu gostei de
1: amor, melhor do que um Pixie? Não tem. Não tem. Vambora.

0: sinceridade, me responde aqui, artista sofre mais por amor ou por contratante que fala vamos fechar, mas some?
1: Ai, minha filha, com certeza é pelo contratante que fala vai fechar e some.
0: Ô, Gi, dá seu telefone de contato pra você cantar mais aqui pra
1: tu. Anota aí, 219-8494-1689. Vou repetir, 219-8494-1689. Chama lá a produção das Gibrais e vambora fazer um show bacana.
0: Ô, Canaz, eu vou ficando por aqui.
1: Estamos juntos, beijos das Gibrais.
2: Muito bem. A Gibrais tocou num assunto interessante. Olha essa picolé, Luciana Picolé. Eu compro com comida. É, eu tô sentindo que. Só que ali, naquele ambiente ali, é hambúrguer. Né? Um hambúrguer, uma coisinha, né? Que hoje você tem aí precinho de liquidação. Só que ali funciona assim, com hambúrguer. Lá em cima, funciona com bife de ouro.
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2: Então é isso. O casal achou numa caçamba de lixo um dinheiro, esperou que alguém se manifestasse e provasse que era dono da grana, devolveu. E você, devolveria? Qual é a sua verdadeira atitude diante de tudo que nós estamos vivendo aqui? A sua honestidade também é elástica, ela também sofre transformações? Primeira participação.
4: Ah, eu com certeza, eu, Rosângela, devolveria. Se realmente a pessoa provasse que é dele ou dela, eu com certeza devolveria. Devolveria sem pensar duas vezes. Seria só me provar, é meu. Com certeza eu devolveria sim. Porque nessas horas ela parece um montão de dono, né? Mas provando que é da pessoa, eu não quero ficar com aquilo que não é meu, não. Eu devolveria sim, com certeza.
2: Então tá aí o depoimento da Rosângela. Vamos a mais um.
5: Boa tarde, Canaz. Aqui é a Adriana de Lopes, Barra Espaiol. Bom, na euforia, ao achar o dinheiro, com certeza, eu pegava e gastaria uns milzinhos com alguma coisa que eu tanto queira na hora, né? Depois apareceu o dono, devolveria o resto, tudo, né? Beijo, te adoro.
2: Se o dono demorasse mais um pouco, não ia receber nada, porque logo ela já devorou milzinho na hora. Entendeu? Ia sobrar o quê? O dízimo. Toma aqui, ó, o dízimo do que eu achei.

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2: Falando em curiosidades da Copa do Mundo, você sabia que o francês Jules Rimet assumiu a presidência da Federação Internacional de Futebol FIFA e foi o responsável por criar a competição de futebol, que hoje é um dos maiores eventos esportivos do planeta. E foi apenas em 1970 que as pessoas puderam assistir a Copa do Mundo em TV a cores. Na época, a notícia atraiu multidões em lojas de eletrodomésticos que venderam muitos aparelhos de TV pouco antes do início da Copa do Mundo daquele ano. Quem pensa também que o 7x1 da Alemanha contra o Brasil na Copa do Mundo foi a partida com o maior número de gols marcados está enganado. O recorde aconteceu em junho de 1954, quando a Suíça e a Áustria jogaram uma partida histórica de 12 gols em Lausanne com um placar de 7x5.

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3: No inverno, o Brasil se aquenta com as festas juninas. O linguajar do arraiá tem um vocabulário próprio. As palavras de origem francesa ditam um ritmo que os casais devem seguir nas danças juninas. As quadrilhas são inspiradas nos bailes. Os vestidos rodados e as tranças eram usados pelas damas para impressionar os cavalheiros. Festa junina, uma tradição que não cabe apenas em um mês.
4: 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Muito boa tarde, notícias. José Fabiano.
5: Boa tarde, Canásio. Moradores do Complexo da Mangueira participam de simulação de desocupação em caso de chuva forte e deslizamento.
6: A Defesa Civil do Rio realizou nesta sexta-feira o primeiro exercício simulado de desocupação de 2026. Treinamento que prepara moradores de áreas de risco para agir em casos de chuva forte e deslizamentos. A ação aconteceu em comunidades do Complexo da Mangueira, na região central da cidade, e da Praça Seca, na zona Oeste. Durante o simulado, as sirenes foram acionadas e moradores receberam orientações sobre como chegar a pontos de apoio e locais seguros. Segundo a Defesa Civil, cerca de 10 mil pessoas participaram da ação. O município conta atualmente com 164 sirenes instaladas em 103 comunidades consideradas áreas de risco geológico.
5: Feira Preta, Orquestra Sinfônica e os Garotim. Confira as dicas da Agenda Cultural.
7: Agenda Cultural. Nossa agenda cultural está firme e forte com dicas maravilhosas para você aproveitar este fim de semana no Rio. E sabe qual é a boa? Feira Preta Festival, de hoje a domingo, na região portuária do Rio. O evento retorna à capital fluminense após 10 anos, com o tema Negra é a Raiz da Revolução. O evento ocupa o Pier Mauá, o Armazém Cobra, Armazém 1, além do circuito histórico da Pequena África, com shows, rodas de conversa, oficinas, exibições de filmes e muito mais. Algumas das atrações são Baile Black Bom, Sandra de Sá, Tereza Cristina, Áurea Martins, Rita Benedito, Samba da Cabaça e muito mais. A entrada é gratuita. Para conferir a programação completa, acesse feirapretafestival2026.com.br. Mas segura aí que tem mais dicas com a Júlia Cabreiro. Conta aí, Júlia.
8: Conto sim, Lica. A Lapa recebe atrações para diferentes estilos musicais neste fim de semana. E a minha dica para esta sexta-feira é a apresentação às 19h da Orquestra Sinfônica Brasileira sobre a série Mundo na Sala Cecília Meirelles, na Rua da Lapa, número 47. Os ingressos custam a partir de R$ 20. Já no sábado, o trio Os Garotim sobe ao palco do Circo Voador para o show de lançamento do álbum Força da Juventude. A apresentação acontece na Rua dos Arcos, com a abertura da casa às 19h. O repertório reúne as novas músicas do grupo, que mistura pop, MPB, soul, samba e funk.
5: Motorista de ônibus é preso no Rio por movimentar dinheiro de facção criminosa. INSS confirma calendário de junho. Veja quando aposentados e pensionistas recebem. 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
4: Conecta aqui. 9 80 18 88 80. Pois é, hoje nós estamos aí fazendo uma pesquisa, uma reflexão tipo pesquisa, né? É sobre um casal que recebeu, que achou um dinheiro no lixo e depois alguém foi lá, provou que era dona do dinheiro, E a Débora deu R$500 pra ele, já não. Quanto é que era? Eram R$10.000. R$10.050. Aí deram R$500 para o casal, que agora disse que não precisava e tal. Como recompensa pela honestidade, né? Bom. E você, diante desse quadro que nós estamos vivendo de corrupção generalizada, envolvendo tudo que a gente, meu Deus do céu, está no nosso alcance e que está fora do nosso alcance, a podridão em geral, você devolveria o valor? Qual seria a sua verdadeira atitude? Vamos lá, primeira participação.
9: Ô Canazo, boa tarde, aqui é Márcia de Miguel Pereira. Eu devolveria sim, entendeu? Desde que a pessoa me provasse por A mais B que é dele, entendeu? Que é da pessoa, eu devolveria sim. Porque como que você vai cobrar honestidade de alguém se você age assim? Você tem que agir certo para você poder cobrar o certo, entendeu? Se você fica escandalizado com essa roubalheira da política aí, entendeu? De tanta coisa errada que você vê, se você fica com uma coisa que não é sua, você tá fazendo igual ou pior que eles, entendeu? Se você sabe de quem é. Agora, se você não souber de quem é, entendeu? Aí é diferente, né? Eu sou de uma época que se eu chegasse em casa com uma coisa que não era minha, minha mãe fazia eu devolver.
4: Eu também. Não tinha essa de, achei no pátio do colégio. Vai lá, devolve que alguém perdeu no pátio do colégio. A gente sempre tem uma, né? Eu me lembro que era um candelabrozinho miniatura, sabe? Aquele tipo daquela propaganda do Cobertores Paraíba. Já é hora de dormir, não espere mamãe. O garoto não segurava um negócio, um candelabrozinho com a vela, o menino lá, ou sei lá o que que era. Depois achei um negócio desse, tive que devolver. Tá entendendo? Bom, vamos lá, mais uma participação.
10: Boa tarde, Canásio. Eu não devolveria. Sabe por quê? Eu levo tanto beijo, é golpe de coisa que eu compro e não recebo. Já fiz pix errado, não me devolveram. Se eu achar, eu pego, vou quietinha pra casa e acabou. Não devolvo, não.
4: Você vê, você leva a porrada e acha que a partir do momento que você leva a porrada, tem que, se você tá perdendo esse jogo, você tem que empatar e de repente, quem sabe, até sair ganhando. É uma coisa discutível, mas é a opinião da nossa ouvinte, né? De tanto apanhar, ela mudou o seu conceito de honestidade. Mais um.
11: Oi, Canásio, boa tarde, Vera de Pilares. Eu devolvo, não é meu, entendeu? Eu já achei muita coisa de Nextel naquela época, lembra?
4: Puxa.
11: Achei muita coisa, eu trabalho também na igreja de acolhedora, que a gente acha. Teve uma vez que a pessoa esqueceu a chave do carro. Como é isso, Canásio? Eu fiquei igual a louca procurando. Devolvo sim, não é meu.
4: Não, tudo bem, chave de carro, o carro nem... Hoje em dia, se o carro for moderno, o carro nem anda. Não anda, se você perder a chave, né? E quiser entrar no carro e acionar o carro não anda. Esquece aqueles modelos que você enfiava uma chave lá na fechadura, fazia assim. Agora não é nada disso. A chave é um mero instrumento de apoio. Se você perder a chave, ou mesmo se distanciar da chave, o carro não funciona. Quer dizer, hoje perder chave de carro é uma coisa inacreditável. Mas enfim, se perde tudo e ela devolve. Parabéns. Tem mais uma?
12: Boa tarde, Canásio, boa tarde. Aqui é o Chacon Pintor, diretamente do Engenho Novo. Pô, Canásio, vou ser muito sincero pra você. Não sei se eu devolveria, não. Ia depender de como eu estivesse no momento, na situação, entendeu? Poderia acontecer o seguinte: eu pegar, achar, dependendo de como tiver minha situação, e acabar gastando, entendeu? E depois, se fala, me perguntasse, falar, não sei, não vi. Agora, se eu achasse, então logo depois a pessoa viesse procurando, e eu não tivesse gasto ainda, eu devolveria sim. Mas dependeria muito.
4: Essa honestidade do Chacum é relativa, né? É mais ou menos. Depende do dia, da hora, de como ele. É elástica essa honestidade, hein, Chacum? Valeu!
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4: Ah, esse cara era cara do Lencinho, lembram? Grande, grande, grande Luiz Airão chegando. Os amantes.

0: pudesse correr agora, né? Né? Correr, se exercitar, não é verdade? Como diz aí o Luiz Arão, os amantes, amar é maravilhoso. Mas às vezes a dor sacaneia até o amor. Rimou. Olha aí. Dor com amor não dá.
1: Entre cozinhas e histórias com Tereza Klein. Dia 16 de outubro é o Dia Mundial do Pão. Tem dia do chocolate, dia do pudim, dia do doce de leite. Então era mais do que óbvio que este alimento super básico tenha o seu dia. O Dia Mundial do Pão foi instituído nesta data em Nova York no ano de 2000 pela União dos Padeiros e Confeiteiros. A data se espalhou rapidamente para outros países. Afinal, o pão é um dos alimentos mais antigos e universais. Não é à toa que tem tantas expressões com este alimento. Uma delas que se refere a trabalho como o ganha-pão. Afinal, é a base da alimentação da maioria das pessoas. Eu conversei com o professor de história, o Wilson Alves, para entender o que o pão significa para a história da humanidade e por que essa data não pode deixar de ser celebrada. O professor de história começou explicando que a receita teria começado há milhares de anos, lá no Antigo Egito.
2: Mais 5 mil anos, já começando ali no Antigo Egito, né? Onde que os povos, os servos egípcios, eles ao trabalharem para o faraó na construção das pirâmides, eles ganhavam tanto cevada, daí a formação da cerveja, quanto o trigo, daí a formação do pão. De primeiro momento, o trigo, ele era comestível de maneira crua, não existia fermentação. Essa fermentação, ela só é um processo evolutivo com o passar do tempo, que quando começa a comer o trigo na sua base cru, ela vai fermentando já de princípio na boca.
1: Séculos mais tarde, na França, o pão foi um dos grandes símbolos da Revolução Francesa. Ser padeiro chegou a ser uma profissão perigosa.
2: Que a França, por exemplo, ela tinha como base cadeia alimentar o pão. E quando explode a Revolução Francesa de 1789 a 1799, uma das coisas que é curioso apontar é que os padeiros, durante a Revolução, eles eram sequestrados pelo povo, já na sua euforia toda, em 1792, eles eram sequestrados por não darem os devidos pães ao povo, já que o pão era caro, porque o rei aumentou os juros, os impostos sobre o pão. Então o povo é enlouquecido ao ver que o padeiro não queria vender o pão ao preço baixo, justo, por muitas vezes fazia a loucura e sequestrava.
1: Aqui no Brasil, a esteguaria chegou com os portugueses. O professor de história, Wilson Alves, conta que causou muita curiosidade entre os nativos.
2: Essa chegada do pão será muito importante, e quem vai trazer são os portugueses. E no primeiro contato com os povos indígenas, os povos nativos, Pedro Vaz de Caminha, ele é o primeiro a mostrar pão, comer pão na frente dos indígenas. Os indígenas, é óbvio que, claro, curiosos, não entendem que alimento é esse, porém só com Martim Afonso de Souza, o primeiro donatário de São Vicente a cultivar trigo no Brasil, é que vai trazer essa ideologia, cultivar na mente do nativo brasileiro que o pão é gostoso.
1: De lá para cá já conhecemos a história. De norte a sul do Brasil, o pãozinho é bastante apreciado em todas as suas formas. Não faltam padarias para todos os gostos e bolsos. Agora dá licença que eu preciso ver como estão os pães que eu coloquei lá no forno. E aí, gostou? Um beijo, tchau!
3: E 42 minutos.
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7: 1º de junho de 2026. O governo prorroga medidas para frear preços dos combustíveis. Polícia da França prende 780 pessoas após título do PSG. Golpes com alvo da Copa crescem 720% e já somam mais de 160 sites falsos. Bandeira amarela na conta de luz se mantém em junho. Eu sou Ailton Moreno e o Rádio Notícias está no ar.
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0: Venezuela prorrogou medidas para frear a alta dos combustíveis devido à guerra no Oriente Médio. A subvenção ao diesel será de R$1,12 por litro para refinarias e importadores, substituindo dois subsídios anteriores. Com a nova subvenção de R$0,35 por litro para o diesel A do transporte rodoviário, compensando o fim da desoneração do PIS/COFINS. A subvenção para o gás de cozinha foi prorrogada até 31 de julho, com recursos ampliados para R$660 milhões, o que equivale a R$11 por botijão de 13 quilos. A desoneração do biodiesel e do querosene de aviação também foi estendida até 31 de julho. As medidas foram adotadas após o Congresso não avançar na aprovação de um projeto que usaria receitas extraordinárias do petróleo. A polícia francesa deteve 780 pessoas no sábado 30 após atos de violência durante as comemorações do título da Liga dos Campeões do Paris Saint-Germain. As comemorações começaram após o apito final do jogo, que aconteceu na Hungria. Incidentes foram registrados em cerca de 15 cidades da França e em Paris. O grupo tentou invadir uma delegacia. Carros foram incendiados, lojas foram vandalizadas e uma padaria e um restaurante foram danificados. 7 policiais ficaram feridos. Em maio do ano passado, após a conquista do primeiro título do PSG, 201 pessoas ficaram feridas na capital francesa, 4 delas gravemente, e a polícia realizou mais de 500 prisões em toda a França.
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0: O produto interno bruto brasileiro cresceu 1,1% no primeiro trimestre de 2026 em relação aos 3 meses anteriores, movimentando R$3,3 trilhões, segundo o Instituto Brasileiro de Geografia e Estatística. A agropecuária cresceu 2%, a indústria 1% e serviços 0,5%. Na comparação com o primeiro trimestre de 2025, o PIB teve expansão de 1,8%. Dentro da indústria, a extração mineral cresceu 3,6% e a construção civil 2,9%. A produção de soja alcançou recorde histórico com alta de 4,8%. O consumo das famílias subiu 1% e os investimentos cresceram 3,5%. As exportações recuaram 1,7%, enquanto as importações subiram 4,4%. O lançamento do álbum oficial da Copa do Mundo 2026 provocou uma explosão de golpes virtuais relacionados à venda de figurinhas e do livro ilustrado da Panini. Segundo o levantamento da Kaspersky, foram identificados 164 sites falsos imitando a página oficial da editora até meados de maio, um aumento de 720% em relação a 23 de abril. Os criminosos reproduzem o visual do site oficial e anunciam preços muito abaixo do mercado. As vítimas são direcionadas a transferências via Pix, com dinheiro enviado para contas de terceiros. A Panini recomenda que as compras sejam feitas apenas em canais oficiais e parceiros autorizados. Na semana passada, a Polícia Civil do Rio de Janeiro apreendeu cerca de 200 mil figurinhas falsificadas em Nova Iguaçu. Para evitar golpes, o consumidor deve digitar o endereço do site diretamente no navegador e verificar o domínio da página.
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0: Conta de luz em junho continua com acréscimo da bandeira amarela. Quem traz mais detalhes é Bianca Paiva.
2: A bandeira tarifária para a conta de luz vai permanecer amarela em junho. Com isso, os consumidores de energia elétrica seguem com um custo adicional de cerca de R$1,88 a cada 100 kWh consumidos. Segundo a ANEEL, Agência Nacional de Energia Elétrica, o período seco no Brasil leva uma geração hidrelétrica menor e ao acionamento de usinas termoelétricas, que tem custo mais elevado. De janeiro a abril deste ano, a bandeira tarifária permaneceu verde, sem nenhum custo, reflexo das condições favoráveis no período. Já em maio, foi acionada a bandeira amarela. O sistema de bandeiras tarifárias foi criado em 2015 pela ANEEL. De acordo com a agência, as cores são definidas a partir da previsão de variação do custo da energia em cada mês. As condições de operação do sistema de geração de energia elétrica são reavaliadas pelo ONS, Operador Nacional do Sistema Elétrico, que define a melhor estratégia de geração de energia e traça uma previsão de custos a serem cobertos pelas bandeiras. Com informações da Agência Brasil, em Brasília, Bianca Paiva.
0: O ministro do Supremo Tribunal Federal, Edson Fachin, determinou que órgãos do governo federal apresentem em até 90 dias um plano para a retirada de ocupantes da terra indígena Cachoeira Seca, no Pará. A área tem desmatamento acumulado superior a 74 mil hectares, sendo a segunda mais desmatada da Amazônia Legal. A decisão obriga a criação de um comitê de governança voltado à proteção de povos indígenas isolados e de recente contato. O plano deverá incluir cronograma para retirada de invasores, indenização a ocupantes de boa-fé e estratégia de proteção. A terra indígena foi homologada em 5 de abril de 2016. A retirada dos ocupantes já constava como condicionante da licença prévia na usina hidrelétrica de Belo Monte de 2010, mas permanece inexecutada até hoje.
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4: Então, agora vamos continuar na conectividade. Você é honesto ou não? Você acha dinheiro? Devolveria? Não devolveria? Ah, o assunto aqui tá muito, como é que eu diria, fluido. Tem de tudo. Mais uma participação.
5: Boa tarde, Canário. É, José Renato aqui do MEI. Eu acho que a honestidade tem que ser, vem sempre em primeiro lugar, né? Então, o casal fez muito bem de devolver e achei a atitude também do dono, né? Do dinheiro em recompensá-los com a quantia de R$500, né? Que deram pro casal. Acho que honestidade acima de tudo. Falou, pessoal.
4: Valeu, Zé Renato, deve ser um ouvinte novo, me chamando de canário numa altura dessa. Mas de qualquer maneira, que bom. Pode chamar de canário, de... Tá bom, tá bom. Mais um.
6: Ô, Canário, boa tarde. É Marilda do Lebrão. Eu devolveria sim, porque isso não ia me fazer bem. Eu não ia conseguir dormir de noite pensando por que que a pessoa, né? Tem algum objetivo que o dinheiro pra ela. Então não ia fazer bem pra mim. Minha consciência ia ficar pesada, eu não conseguiria ficar, não. E eu devolveria sim.
4: Agora eu pergunto, alguém perde assim, dessa sapato numa caixa de sapato? Também não tava precisando, né? Depois é que viu que fez besteira. Ah, botei botar dinheiro em caixa de sapato e jogar na lixeira. Acho que quem precisa não, não. Esse não é o trajeto. Esse não é o trajeto. Mas de qualquer maneira, o dinheiro tem dono. Mais uma. Tá,
7: Canazzi, que fala que é Antônio Ferreira da Maré. Eu devolveria sim. Porque a gente ser honesto com si próprio, com a paciência, é muito bom, né? Um abraço, Canazzi.
4: Que bom que o saldo foi altamente positivo.

0: 18ª rodada da Série A do Campeonato Brasileiro foi concluída ontem com 10 partidas. Começando no sábado, Flamengo 3, Curitiba 0, Atlético Paraná 1, Mirassol 0, Grêmio 1, Corinthians 3, Bahia 2, Botafogo 1, Santos 3, Vitória 1, Bragantino 3, Internacional 1, Vasco 0, Atlético Mineiro 1, Palmeiras 1, Chapecoense 0, Cruzeiro 1, Fluminense 1 e Remo 1, São Paulo 0. A Série A do Campeonato Brasileiro sofre uma paralisação durante os jogos da Copa do Mundo e só será retomada a partir do dia 22 de abril. A liderança é do Palmeiras com 41 pontos. O Flamengo é o segundo com 34. Fluminense terceiro com 31. O Atlético Paraná, a surpresa, quarto colocado com 30. Na zona do rebaixamento, Vasco 20, Remo 18, Mirassol 16 e a Chapecoense a última com apenas 9 pontos. Já a Série B do Campeonato Brasileiro apresentou também a sua 11ª rodada com os seguintes jogos: Juventude 3, América 0, Atlético Goianiense 1, Goiás 1, Avaí 1, Criciúma 2, Atlético 1, Fortaleza 0, Sport 2, Náutico 0, São Bernardo 1, Novo Horizonte 1, Londrina 0, Vila Nova 1, Ceará 1, Operário de Ponta Grossa 2, Cuiabá 2, CRB 0. Hoje à noite, a rodada será fechada com Ponte Preta e Botafogo e Ribeirão Preto, partida que acontecerá na cidade de Campinas. A Série B, ao contrário da Série A, terá jogos durante a Copa do Mundo. Meus amigos, por enquanto é isso, um abraço e até amanhã.
1: Meio-dia e 54 minutos.
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3: Hoje, o nosso tapete vermelho vai para um jovem que desafiou todas as estatísticas e provou que o lugar de onde a gente vem não determina onde podemos chegar. Eu explico. Eu estou falando do carioca Thales Winner, de 23 anos. A história do Thales ganhou as redes sociais essa semana. O Thales cresceu na comunidade da Vila Kennedy, no Rio de Janeiro, em meio à pobreza e à violência. Em 2016, depois de quase ser atingido por um tiroteio dentro de casa, a mãe dele, dona Mauricéia, que já tinha vivido nas ruas na infância, tomou uma decisão corajosa. Largou tudo e mudou com a família para os Estados Unidos para recomeçar do zero. Lá fora, sem falar inglês e enfrentando muitas dificuldades, o Thales não fugiu da luta. Durante anos, ele dividiu o tempo entre os estudos e o trabalho pesado, ralando como gerente de turno no McDonald's e em outras redes de fast food. E a recompensa para tanta batalha chegou agora, quase 10 anos depois. O Thales foi aprovado com bolsa de estudos integral, sabe onde, gente? Em Yale, na Universidade Yale, uma das mais prestigiadas e exclusivas aqui do planeta Terra. Ele vai estudar ciência política e economia para entender como ajudar outras comunidades vulneráveis. Nas redes sociais, o Brasil inteiro está aplaudindo e comemorando. Thales e dona Mauricéia, que história, hein? E olha que a gente resumiu, mas deve ter muito sofrimento aqui, muita porrada aqui, porque você trocar Vila Kennedy pelos Estados Unidos, tá bom, tem uma relação, mas só no Kennedy e Estados Unidos, o resto é completamente diferente. E encarar esse desafio, meu Deus do céu, que maravilha! Por isso hoje o tapete vermelho da nossa sala VIP é de todo de vocês dois, é todinho de vocês. Parabéns pelo exemplo brilhante.
4: Eu só quero é ser feliz, andar tranquilamente na favela onde eu nasci, e poder me orgulhar.
3: E essa bolsa que ele ganhou tá avaliada em mais de R$1 milhão, hein? Olha a diferença, um pagou 6 milhões para degustar o uísque, o outro ganhou uma bolsa de 1 milhão para estudar. Diferente, né? Bom, eu quero continuar o programa, pô. Que isso? Acabou. Beijos errantes.
5: Dois.
3: Eita.
5: Vamos lá, idolatria. Bateria Grande 2, velho.
3: Fazendo mais um programa Roberto Canazzo. Beijo grande pra vocês, fiquem com Deus, obrigado pela audiência e até amanhã.

0: Te aproveitou para testar várias opções da equipe e promoveu muitas mudanças. Rayan, Lucas Paquetá, Igor Thiago e Danilo também balançaram as redes na goleada brasileira. Mesmo sem atuar por causa de uma lesão na panturrilha, Neymar esteve presente no Maracanã. Foi muito aplaudido pela torcida e ainda virou atração entre os jogadores panameños após a partida. Agora, o Brasil segue a preparação para a estreia na Copa do Mundo, enquanto o Panamá continua seus amistosos antes do Mundial.
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0: acertando os ponteiros.
1: Hora certa,
0: hora certa.
1: Uma hora em ponto.
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4: Olá, Brasil, está no ar o Central de Notícias e vamos aos destaques desta hora. O ministro do Supremo Tribunal Federal, Edson Fachin, determinou que órgãos do governo federal apresentem em até 90 dias um plano para a retirada de ocupantes da terra indígena Cachoeira Seca, no Pará. A área tem desmatamento acumulado superior a 74 mil hectares, sendo a segunda mais desmatada da Amazônia Legal. A decisão obriga a criação de um comitê de governança voltado à proteção de povos indígenas isolados e de recente contato. O plano deverá incluir cronograma para retirada de invasores, indenização a ocupantes de boa-fé e estratégia de proteção. A terra indígena foi homologada em 5 de abril de 2016. A retirada dos ocupantes já constava como condicionante da licença prévia da usina hidrelétrica de Belo Monte de 2010, mas permanece inexecutada até hoje. Pré-candidatos nas eleições gerais deste ano já podem começar a arrecadar recursos para financiar as campanhas, inclusive pelas chamadas vaquinhas virtuais, mas é proibida a doação por empresas ou por fontes estrangeiras.
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3: E aí, gente, boa segunda-feira, ótimo início de semana pra você ligado conosco no Brasil inteiro. Estamos chegando, mais uma edição do Conexão Nacional começando. Tá tudo certinho por aí? Tudo 100%? Esperamos que sim. Prazer, eu sou Eduardo Maidana, fico contigo a partir de agora na programação da Rádio Mais Ouvida. Hoje, dia 1º de junho de 2026. Que junho seja espetacular e abençoado, né? Que nos traga muitas coisas boas, muito alto astral e muita positividade neste novo mês que começa agora. Pois é, hoje é o dia de número 152 do calendário gregoriano. A gente ainda tem pela frente 213 dias antes de o ano terminar. Você sabia que hoje é o Dia Internacional da Criança Adotada? Pois é, também hoje é o Dia Internacional do Leite e ainda é o Dia da Imprensa.

chegando por aqui, trazendo muita fofoca pra você, mais um início de semana, e chegou junho, o mês mais gostoso de todos o ano, né? De todo ano, é o mês mais quentinho, mais aconchegante, né? Quentinho, ó, é frio, muita chuva em muitos lugares, né? Mas a gente esquenta, claro, por aqui, trazendo muita fofoca. E deixa eu começar falando pra você da Marjorie esse ano, né? Ela que revelou não querer ter filhos. Não é pra mim, disse ela. Bem, a maternidade nunca esteve nos planos da Marjorie, né? Em entrevista recente, a atriz de 44 anos revelou que a decisão foi atravessada pela relação conturbada que viveu com a sua mãe, a Marilene Dias, durante a juventude. Nunca pensei em ter filhos. Acho que talvez por ter esse ambiente mais bélico, né? Com a minha mãe. Eu falei, não quero ter filhos. Isso não é bom, né? Isso não é legal, declarou durante o podcast. Isso não é uma sessão de análise, né? A artista contou que os conflitos familiares deixaram marcas profundas e chegaram a provocar um período de afastamento entre as duas, especialmente após a sua mudança para São Paulo, contrariando a vontade da mãe, né? Segundo Marjorie, foi apenas com a terapia que conseguiu revisitar essas experiências e compreender melhor os próprios sentimentos. Ao refletir sobre a própria trajetória, a atriz abriu o coração, né? Acho que o caminho que fiz foi um pouco esse da rejeição aos pais, é a relação materna, né? Inclusive, rejeitava o romantismo e tudo que fosse mais amoroso e afetivo nas minhas relações, né? Sou uma mulher prática, objetiva, não quero ter filhos, não quero ter descendentes. Depois que fui entendendo que isso é uma defesa, porque queria e desejava muito esse lugar, né? Romântico, mas não sabia muito como alcançar. Então entendi que não é pra mim, disse Marjorie, que atualmente vive aí um relacionamento discreto com o médico Márcio Maranhão. Então, pra Marjorie, não é pra ela ser mãe, né? Ela disse que nunca pensou em ter filhos. Que história da Marjorie, né, gente? Quer mais? Eu volto e

Kaique Felipe, parceria do Murilo Huff, Me Ama Consciente. Essa música tá estourada, tá bombando. É boa demais e a gente toca pra você aqui no Conexão Nacional. Obrigado pela companhia. Uma ótima segunda-feira pra você. Vamos juntos por aqui tocando só as melhores e trazendo

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1: 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Carla Bellarmino, de Volta Redonda no Rio de Janeiro. Ela curte o nosso programa pela Acesa FM. Carla, um beijão pra você, seja muito bem-vinda. Um grande abraço pros meus amigos da Acesa FM, da Cidade do Aço, Volta Redonda, no Rio de Janeiro.

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eventos ocorrem nos quatro cantos do Brasil. 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

casa, onde quer que você esteja, se que tá estudando, tudo de melhor, tamo junto, Conexão continua tocando suas melhores. De norte a sul do Brasil, tá todo mundo sintonizado aqui, ó. Bom, a gente continua e agora tem Gustavo Lima conforme prometido, proibido terminar.

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1: E aí, tudo bem? Tô chegando na segunda-feira com as notícias do mundo da música pra falar que a nova tour de Victor e Léo estreia em julho, hein? Dupla que nunca se rendeu ao modismo e que está entre os maiores nomes da música sertaneja nas últimas 3 décadas, Victor e Léo mantém-se na estrada desde 2024, após uma pausa de 5 anos, quando os irmãos aproveitaram para descansar e lançar projetos solos. Apaixonados pela boa música, Victor e Léo nunca abriram mão de fazer arte e mesmo após o período sabático, enxergam o quão valioso tem sido o caminho traçado. O público ecoa as canções a cada encontro e não vai ser diferente na nova tour que estreia em São Paulo no espaço Unimed no dia 18 de julho. Além da capital paulista, essência está confirmada em várias outras cidades, como em Fortaleza no dia 7 de agosto, Porto Alegre no dia 21 de agosto, em Recife 18 de setembro, Rio de Janeiro no dia 16 de outubro e em Uberlândia no dia 17 de outubro. Daqui a pouquinho eu volto com mais notícias do mundo da música. Até já.
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3: Uma hora e 36 minutos.
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0: Olá, Brasil, está no ar o Central de Notícias nesta segunda-feira, 1º de junho de 2026. E vamos aos destaques desta hora. O produto interno bruto brasileiro cresceu 1,1% no primeiro trimestre de 2026 em relação aos três meses anteriores, movimentando 3,3 trilhões de reais, segundo o Instituto Brasileiro de Geografia e Estatística. A agropecuária cresceu 2%, a indústria 1% e serviços 0,5%. Na comparação com o primeiro trimestre de 2025, o PIB teve expansão de 1,8%. Dentro da indústria, a extração mineral cresceu 3,6% e a construção civil 2,9%. A produção de soja alcançou recorde histórico com alta de 4,8%. O consumo das famílias subiu 1% e os investimentos cresceram 3,5%. As exportações recuaram 1,7%, enquanto as importações subiram 4,4%. E beneficiários do CadÚnico de 108 cidades brasileiras têm até 13 de junho para solicitar a instalação gratuita da nova antena parabólica digital pelo programa Brasil Antenado. A iniciativa do Ministério das Comunicações, em parceria com a Anatel, contempla municípios da Bahia, Espírito Santo, Goiás, Mato Grosso, Mato Grosso do Sul, Minas Gerais, Rio Grande do Sul e Rondônia, que juntos reúnem mais de 222 mil famílias aptas a solicitarem o benefício. O Central de Notícias volta a qualquer momento ou em edição especial.
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1: Estamos de volta com o nosso Conexão Nacional aqui na sua rádio preferida. Uma ótima segunda-feira pra vocês. Você tá sabendo, né? Terminam na próxima sexta-feira, dia 5 de junho, as inscrições para o Enem, o Exame Nacional do Ensino Médio de 2026. Este ano, algumas novidades estão valendo, como, por exemplo, a inscrição pré-automática. Essa inscrição ela vale para alunos do terceiro ano do ensino médio da rede pública. Então, estes alunos já terão a inscrição praticamente feita, só precisam entrar no portal de acesso único do Enem, a página do participante, e lá eles escolhem a língua estrangeira que desejam utilizar na prova, além de selecionar, por exemplo, o município onde farão a prova e também trarão também lá as informações referentes às solicitações de acessibilidade, ao atendimento especializado. A taxa do Exame Nacional do Ensino Médio para inscrição é de R$85, tá? Então você fica atento porque os prazos são estes. A inscrição vai até o dia 5 de junho, portanto, sexta-feira, às 23h59. O pagamento pode ser feito até o dia 10 de junho. E aí, depois, obviamente, as provas acontecem nos dias 8 e 15 de novembro. Ah, e esse ano o Enem também pode avaliar a certificação para a conclusão do ensino médio. Então, você que tem mais de 18 anos e ainda não concluiu o ensino médio, pode fazer o exame. De acordo com a sua nota, você pode receber um certificado de proficiência à conclusão do ensino médio. Não marca bobeira, fica atento, porque as inscrições pro Enem, então, encerram no dia 5 de junho, 23h59. As provas, como diz, acontecem nos dias 8 e 15 de novembro. Fique esperto. Sempre aqui na Rádio da Galera, de segunda a sexta-feira, a gente segue junto. Com música e informação pra deixar o teu dia melhor. Agora tem Felipe Rodrigo, Dois Gumes.
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Estamos! E a Glenda Kozlowski, Aninha, defendendo a Virgínia na cobertura da Copa. Deixa ela trabalhar, Aninha. Anos de Copa, mês de junho agora, Aninha. Go! Ai, você ainda acredita? Bem, a apresentadora Glenda Kozlowski, né? Um dos maiores nomes do jornalismo esportivo brasileiro, compartilhou nas redes sociais um vídeo em defesa da participação de Virgínia Fonseca na cobertura da Copa do Mundo. A influenciadora integrará o time do Domingão com Hulk, né? Comandando um quadro de entretenimento durante os jogos. O que você espera, hein, da Virgínia aí, ó? Comandando gente. A Virgínia arrasa em tudo, né, gente? Maravilhosa. É, faz muito bem o seu papel, viu? E é isso, parabéns pra ela. Ela merece, né? Mulher bonita, maravilhosa, talentosa, muita luz onde chega, brilhando muito, né? E que Deus afaste os invejosos da vida da minha. E é isso, gente, vamos esperar pra ver o que é que vai

0: outra chance.
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1: O Atlético Mineiro venceu o Vasco por 1-0 em São Januário pela 18ª rodada do Campeonato Brasileiro. O único gol da partida foi marcado pelo zagueiro Vitor Hugo, que voltou a aparecer bem no ataque e garantiu o triunfo do Galo fora de casa. O time mineiro ainda contou com uma grande atuação do goleiro Everson, que fez defesas importantes e segurou a pressão vascaína durante o jogo. Com a derrota, o Vasco entrou na zona de rebaixamento e deixou o gramado sob fortes protestos da torcida, que vaiou a equipe e cobrou melhores resultados. O goleiro Léo Jardim reconheceu o momento difícil e afirmou que o elenco está devendo mais dentro de campo. Já o Atlético Mineiro encerrou um jejum de mais de 7 anos sem vencer o Vasco em São Januário e fecha esta primeira parte da temporada com moral, antes da pausa do Brasileirão para a Copa do Mundo de 2026.
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3: E a hora certa.
4: 2:01.
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0: De TV, Caio Blá, ator, e Dudu Camargo, jornalista e apresentador.
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0: Nos fatos históricos, a gente lembra que em 1941 a Batalha de Creta terminava com a ilha grega de Creta caindo frente aos alemães. Em 1983, era criado o Conselho Nacional do Meio Ambiente do Brasil. Em 1984, comícios a favor das eleições diretas tomaram Brasília, depois da rejeição da emenda Dante de Oliveira. Em 2009, o voo 447 da Air France caía no Oceano Atlântico, na costa do Brasil, em um voo do Rio de Janeiro para Paris, e todos os 228 passageiros e tripulantes eram mortos. Amanhã a gente volta com mais Agenda do Rádio pra você. Um grande abraço e até lá.
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3: Bora, Brasil, vamos nessa. Ótima segunda-feira pra você, um excelente início de semana. Obrigado pela parceria e audiência. O Conexão Nacional começa mais uma hora com a sua companhia, com a sua audiência, onde quer que você esteja. Você que tá no trabalho, você que tá na academia, você que tá estudando, você que tá no trânsito, tudo de melhor. Boa segunda-feira. A gente comemora junto contigo essa data especial, viu? Você que tá apagando as velinhas hoje, nossos parabéns. Sucesso, saúde, felicidade. Você que aniversaria no dia 1º de junho. Tudo de melhor para você, felicidades mil. Celso Portioli, um dos maiores apresentadores da TV brasileiro. Ele que é apresentador.

apresentador, locutor de rádio, cara é simplesmente fantástico. Parabéns ao Portioli, eu sou fã desse cara. Ainda a Isabela Fiorentino, apresentadora e modelo. O Caio Blá, ator brasileiro, também é de aniversário hoje. A Alanis Morissette, cantora, compositora canadense. Ela que vai estar na abertura da Copa do Mundo pelo Canadá, viu? A Copa esse ano vai ter 3 aberturas, uma no México, uma nos Estados Unidos e no Canadá. No Canadá tem Alanis Morissette e Michael Bublé. Aniversariando hoje também o cantor, apresentador, jornalista brasileiro, Dudu Camargo. Eu nunca vi ele cantar, inclusive. Dudu Camargo, que está na Record, apresentador e jornalista brasileiro, parabéns. O ganhador da última Fazenda, né? Muito bem. Morgan Freeman, ator, produtor, cineasta norte-americano, também tá pagando as velhinhas hoje. Parabéns, sucesso, saúde, felicidade, tudo de melhor. Sempre por aqui com todo prazer, todo carinho do mundo aqui na Rádio Mais Ouvida. Bora começar tudo de novo com música muito mais que linda. É o som do Gustavo Mioto, Pedido de Socorro.

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1: Tô de volta. E pra falar que Mente Sã de Kaique Felipe tem Luan Santana como convidado, hein? Mente Sã é o título do primeiro single do DVD Origens da dupla Kaique Felipe e acabou de chegar nas plataformas. O lançamento traz a participação de Luan Santana, que surpreendeu o público e os próprios cantores ao subir no palco durante a gravação do projeto realizado em Cabreúva, no interior de São Paulo. Além de dividir os vocais com a dupla, Luan também assina a composição da faixa ao lado de Cris Ribeiro, além de Vitor Reis, Vini Bussi, Will Bussi e Matheus Marcolino. O cantor e a dupla são parceiros de longa data. Kaique e Felipe já escreveram diversos sucessos para o Luan e desta vez foram presenteados pelo amigo com essa canção inédita, escolhida para dar início aos lançamentos do novo trabalho. Daqui a pouquinho eu volto com mais notícias do mundo da música. Até já.
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no inverno, o Brasil se aquenta com as festas juninas. Santo Antônio, São Pedro, São João. A festa junina foi incorporada pela Igreja Católica que cristianizou os antigos povos europeus. Neste sincretismo, a celebração adotou também elementos pagãos, como a fogueira, usada para espantar os maus espíritos e proteger a colheita. Festa junina, uma tradição que não cabe apenas em um mês.

última pra essa segundona, né, gente? Amigo de Ana Castela reage a possível reconciliação entre Zé Felipe e Virgínia. Olha, gente, Odorico Reis, um dos melhores amigos da cantora Ana Castela, que viveu um namoro relâmpago com Zé Felipe, a Ana, viu? É. Comentou nas redes sociais, né, sobre a possível reconciliação entre o filho do cantor Leonardo e a ex-mulher, a influenciadora Virgínia Fonseca, né? É, eles estão vindo, é, assim, vistos, né? Muito juntos, isso. Bem, ele disse o seguinte, né? O Odorico Reis: vejo no Zé um homem que tá lutando pela família, né? A família é o bem mais precioso, comentou o Odorico, que dividiu opiniões entre os internautas, né? Ai, gente, lutar pela família não significa ficar com a ame dos filhos, né? Mesmo na infelicidade. Lutar pela família, na minha opinião, é quando o casal ainda se ama de verdade e quer ter a família e pais felizes. Isso pra mim é lutar pela família, né? Se existe amor entre os dois, sou a favor, sim, né? Porém, não foi isso que se viu até há pouco tempo, tá? É, essa aí foi a resposta de uma das, né? O achado aí de uma das nossas internautas, né? Aí tem gente falando também assim, ah, engraçado, as pessoas criticando ele, né? Quando a mulher que aceita palhaçada é normal, guerreira, está lutando pela família, quantas pessoas falam que a Bruna Biancardi é uma guerreira, né? Agora, o homem não pode fazer o mesmo, né? Quanta hipocrisia. Caramba, ninguém é obrigado a viver juntos, né? Por causa dos filhos. Os filhos também não querem que os pais vivam juntos por causa deles. Mais um relato aí de um internauta. E na sua opinião, tá? O que você acha dessa volta aí desse chamego Virgínia, Zé Felipe? Será que eles têm volta? Hã? Ou estão só pelos filhos, né? Quer saber mais? Eu volto porque tem mais fofocas por aqui, tá bom? Amanhã agora, tá?

melhores, as mais bombadas, aquelas que não saem da sua cabeça. Obrigado pela parceria, tá? É um prazer ter você por aí, sempre bem ligado, curtindo a programação. A gente volta? Claro que sim, volta em seguidinha com muito mais música. Tem Edson e Hudson daqui a pouquinho na programação. Troca de sintonia não, é rapidinho, volto já.

0: 10:39.
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3: Uma explosão em um prédio em Mianmar que supostamente armazenava explosivos para mineração matou ao menos 55 pessoas, segundo equipes de resgate e relatos da imprensa independente. O incidente ocorreu por volta do meio-dia na vila de Kauntup, no município de Nankam, uma área sob controle do Exército de Libertação Nacional Taang. De acordo com informações obtidas pela BBC, 25 mulheres e 30 homens morreram e outras 70 pessoas ficaram feridas. O Exército de Libertação Nacional Taang declarou que a explosão foi provocada por explosivos utilizados em operações de mineração e extração de pedras.
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5: 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Geraldão.
6: Eu também.
7: Pensamento do dia.
8: Às vezes eu penso, ué. Aí depois reflito um pouco e penso, ah, tá.
9: Morri.
6: Ô Zé Bonito, você sabia que o Tonzinho Borracheiro foi rumar a namorada? Quando ele ficou sabendo o nome da moça, ele não quis nem saber mais de conversar com ela.
10: Ô louco, Geraldão, eu não acredito que ele fez isso.
6: Pior que fez, homem.
10: É mesmo? E como é que era o nome da moça?
6: Luzinete.
10: Ô louco, Geraldão, até que é um nome bonito.
6: É, mas o Tonzinho Borracheiro não gostou muito, não.
10: Mas o que tem a ver o nome com o amor da vida dele?
6: Ele falou pra mim, ô Geraldão, eu larguei da moça porque o nome da moça que lembrava as minhas contas atrasadas.
10: Mas que conta, Geraldão?
6: Segundo ele, a conta de luz e a conta de internet.
10: Ah, tem mais é que ficar sozinho mesmo, tiãozinho borracheiro.
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5: 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Se queres, queres. Se não queres, quis.
13: Ah, mas é assim tanto, né? Forçasse.
14: Hoje é o Dia Nacional da Imprensa. E olha só que curioso, imprensa é uma palavra que tem dois significados. Porque na origem de tudo, a partir do momento em que Gutenberg criou aquela máquina de reproduzir textos e livros, a chamada imprensa, a informação passou a ser difundida com mais rapidez. E a atividade de difundir essas informações acabou ganhando o nome da tal máquina. Afinal, se a imprensa naquela época funcionava, é porque alguma coisa estava acontecendo. E hoje em dia, imprensa é imprensa em qualquer meio. Afinal, imprime uma ideia, uma opinião, uma informação. E a data é muito propícia para lembrar alguns fatos marcantes na história da imprensa no Brasil. Na origem, claro, era apenas a imprensa escrita. Em 1746, Antônio Isidoro da Fonseca inaugurou a primeira tipografia daqui. Isso lá no Rio de Janeiro. E aquela ameaça tinha que ser impedida. Então, ela foi fechada no ano seguinte pela Carta Régia de 10 de maio, que proibia a impressão de livros ou de qualquer papel avulso na colônia. Em 1808, a família real inaugurou no Brasil a Imprensa Régia, em maio. No mesmo ano, em 1808, foi fundado em Londres, por Hipólito José da Costa, o Correio Brasiliense, primeiro jornal em língua portuguesa a circular no Brasil. A partir do dia 1º de junho de 1808. É por isso que hoje é o Dia Nacional da Imprensa, por causa da inauguração, da estreia do jornal Correio Brasiliense. O Correio circulou até dezembro de 1822 e teve 175 edições. No mesmo ano, surgiu o primeiro jornal legitimamente brasileiro, feito aqui, a Gazeta do Rio de Janeiro, no dia 10 de setembro. Ela falava sobre a vida administrativa e social do reino. Também acabou submetida à censura e, para não ser extinta, acabou dirigida por um funcionário do Ministério das Relações Exteriores, Frei Tibúrcio da Rocha. Esse jornal durou até o dia 31 de dezembro de 1821, quando surgiu o Diário do Governo, que é o vovô do Diário Oficial. Olha só quantas datas no início da imprensa no Brasil. Depois da música do dia, mais alguns dias comemorativos, mais algumas datas significativas do início da imprensa no Brasil. A música de hoje se chama Notícias do Brasil e é cantada por Milton Nascimento.

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1: A música de hoje foi Notícias do Brasil, de Milton Nascimento e Fernando Brant. Isso porque hoje é 1º de junho, Dia Nacional da Imprensa. Olha, continuando ao início da história da imprensa no Brasil. Depois da Gazeta do Rio de Janeiro, que foi o primeiro jornal feito aqui no Brasil, a imprensa ampliou muito no Brasil. Em 1811, surgiu o primeiro jornal baiano, chamado A Idade d'Ouro. Em 1812, houve a primeira revista brasileira, As Variedades ou Ensaios da Literatura. Em 1821, Dom Pedro decretou o fim da censura de toda a matéria escrita. Olha só que beleza, o fim da censura. A Sentinela da Liberdade, de Cipriano Barata, foi o primeiro jornal republicano. Isso, obviamente, muito tempo depois do fim da censura imperial. Tifes Pernambucano, escrito por Frei Caneca, surgiu em 1823 e defendia a liberdade de imprensa e condenava a escravidão. Frei Caneca acabou fuzilado em Recife em janeiro de 1825, depois da derrota da Confederação do Equador. Olha só, até 1880... a imprensa no Brasil era panfletária. Cada jornal defendia alguma coisa. Desde a abolição da escravatura até a independência do país e logo depois a república. Para se ter uma ideia, na década de 1820, o Correio do Rio de Janeiro, de João Soares Lisboa, defendia a convocação de uma Assembleia Constituinte. E em 1823, o Brasil ganhou, além da Constituinte, a sua primeira lei de imprensa, que punia a veiculação de material contra a Igreja. Baseada na lei de Portugal, a lei brasileira entrou em vigor por meio de um decreto de Dom Pedro I. E em 1825, para encerrar esse início de história da imprensa, foi fundado o Diário de Pernambuco, que é o mais antigo jornal em circulação da América Latina. Amanhã a música do dia está de volta e vai falar sobre o aniversário do primeiro e maior devasso da história. Amanhã você vai saber quem é.
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3: Tá todo mundo ligado, curtindo Conexão Nacional, que tá de volta aqui na sua rádio preferida. E agora deixa eu te falar de tecnologia, viu? Tá chegando por aí o Android 17, que deve ser lançado lá em setembro, né? E junto com o Android 17 tá chegando uma função muito interessante chamada Continue On. É uma função que vai funcionar da seguinte forma. Imagina que você tá editando uma foto, por exemplo. E aí você precisa sair, quer terminar essa edição no caminho. Só que você usa um celular em casa, um outro para sair. O que que acontece? Tem um recurso que vai chegar chamado Continue On, que é um recurso onde você pode transferir uma tarefa de um dispositivo para outro. Simples assim, não precisa ser necessariamente pelo aplicativo. Pode ser uma tarefa simples que você tá usando em um aplicativo, vai transferir para o outro. E isso através da conta Google. Então, é uma função que deve chegar e deve fazer o maior sucesso para te dar mais liberdade e autonomia. E essa função também vai estar acoplada a um sistema semelhante ao AirDrop do iPhone. Sabe onde você envia arquivos entre dispositivos? Isso é bem interessante, vai chegar no Android 17, que inclusive está apostando muito.

na questão de novos recursos com inteligência artificial, além de novos recursos de privacidade. Como disse, o Android 17 deve chegar lá em setembro de 2026, portanto, e esse recurso Continue On, ele vai estar disponível não só para os aparelhos do Android, mas também para aquela versão web desktop. Beleza? Então tá, é aguardar, né? Conexão Nacional. Sempre aqui na Rádio da Galera, de segunda a sexta-feira. Boa segunda! Conforme prometido, Edson e Hudson, papel de homem. Obrigado pela companhia.

0: aí pra falar que Michelle Andrade apresentou o álbum focado no São João, hein? A pernambucana Michelle Andrade ficou conhecida primeiro como vocalista das bandas Companhia do Calypso e Limão com Mel. Desde 2017, ela começou a trabalhar em carreira solo, explorando o forró claro como seu ponto guia. A cantora subiu nos últimos dias o álbum Michelle no Sertão das Maravilhas, projeto audiovisual desenvolvido especialmente para o período junino. O trabalho parte do forró como eixo principal para construir uma narrativa que mistura referências da cultura nordestina, repertório afetivo e elementos visuais inspirados em um universo de fantasia. Gravado em Cajazeiras, Paraíba, durante um evento aberto ao público, o DVD transformou símbolos populares do cotidiano nordestino em parte central da proposta do projeto. O repertório combina faixas inéditas e regravações que atravessam diferentes gerações do forró. Ao longo das músicas, Michelle alterna momentos mais românticos, canções voltadas ao clima festivo e releituras de sucessos conhecidos do público. A faixa de trabalho é Deixa Eu Amar Você. Vale a pena conferir, hein? O projeto reúne participações especiais de Samia Maia, Thiago Freitas, ex-Calcinha Preta, Raiz Saia Rodada e Maninho Vaqueiro. Vale a pena conferir, hein? Fique ligado, amanhã eu volto com mais notícias do mundo da música. Até lá, tchau.
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0: Seja esse, Henrique e Juliano, musicão pra você ouvir aqui no nosso Conexão Nacional, programa oficial da música boa, passando a régua, carimbando e fechando assim mais uma edição do nosso programa. A você, muito obrigado pela companhia, tudo de melhor, uma excelente segunda-feira, volta a te encontrar amanhã na terça-feirona, tem mais uma edição novinha em folha, tá? Sucesso sempre, paz e bem, tudo de melhor, um grande abraço e até amanhã, beijo, beijo, tchau.
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2: 3:03.
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1: 1º de junho de 2026. Governo prorroga medidas para frear preços dos combustíveis. Polícia da França prende 780 pessoas após título do PSG. Eu sou Ailton Moreno e o Rádio Notícias está no ar.
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0: governo Lula prorrogou medidas para frear a alta dos combustíveis devido à guerra no Oriente Médio. A subvenção ao diesel será de R$1,12 por litro para refinarias e importadores, substituindo dois subsídios anteriores. Com a nova subvenção de R$0,35 por litro para o diesel A do transporte rodoviário, compensando o fim da desoneração do PIS/COFINS. A subvenção para o gás de cozinha foi prorrogada até 31 de julho, com recursos ampliados para R$660 milhões, o que equivale a R$11 por botijão de 13 quilos. A desoneração do biodiesel e do querosene de aviação também foi estendida até 31 de julho. As medidas foram adotadas após o Congresso não avançar na aprovação de um projeto que usaria receitas extraordinárias do petróleo. A polícia francesa deteve 780 pessoas no sábado 30 após atos de violência durante as comemorações do título da Liga dos Campeões do Paris Saint-Germain. As comemorações começaram após o apito final do jogo, que aconteceu na Hungria. Incidentes foram registrados em cerca de 15 cidades da França e em Paris. Um grupo tentou invadir uma delegacia. Carros foram incendiados, lojas foram vandalizadas e uma padaria e um restaurante foram danificados. 7 policiais ficaram feridos. Em maio do ano passado, após a conquista do primeiro título do PSG, 201 pessoas ficaram feridas na capital francesa, 4 delas gravemente, e a polícia realizou mais de 500 prisões em toda a França.
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10: Moçada amiga, mais uma semana começando com as bênçãos do Papai do Céu. E aí? Como vocês estão? Maravilhosamente bem? Vamos seguindo, né, gente? Vamos que vamos, bora que bora. Alguns atropelos por aí sempre acontecem, não adianta, né? Mas ó, com fé em Deus, Nosso Senhor, a gente sempre vai pra frente, né não? Vem comigo, Josi por aqui no Comando da Festa, trazendo pra você mais uma grande semaninha do nosso programa Saúde com Beleza. Nossa equipe sempre à sua disposição no site saudecombeleza.com.br e também através do WhatsApp 619-9819-5151. Que bom ter você do outro lado do rádio, tá bem? Vamos lá? Eu e você, você e eu. Hoje começamos o programa com o Guilherme Deslumbrante. Daqui a pouquinho tem sim por aqui o nosso toque reflexivo e também tem por aqui a nossa dica do dia. Toda semana uma temática diferente para trocar aquela figurinha com você, amigo ouvinte. Delicinha, né? Pleno sucesso, está no ar o Saúde com Beleza.
11: Essa é mais ou menos assim, ó.

Depois da primeira de hoje, segunda-feira, vamos com o toque reflexivo que hoje diz o seguinte: nossa maior fraqueza está em desistir. O caminho mais certo de vencer é respirar, descansar e tentar mais uma vez. Pense nisso. Depois do toque reflexivo compartilhado com você, vamos com o Rapa e o Pescador de Ilusões.

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0: finalizar a nossa primeira sequência de hoje do Saúde com Beleza, você conferiu Simone Mendes, Me Ama ou Me Larga? Simone Mendes, gigante Simone Mendes. Eita, Lelê, lindona demais. Gente, segura aí, eu vou para um rápido break, bem pequenininho. Daqui a pouquinho eu tô de volta por aqui, trazendo para você mais música e a dica do dia.
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5: Eu sou a Jane do Força Jovem Universal e estou aqui com vocês todos os sábados às 17 horas para fazer uma programação super legal. 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
1: Na série Curiosidades sobre as seleções da Copa do Mundo de 2026, o assunto deste episódio é a Bósnia. E uma das primeiras coisas que se nota é o nome do país, Bósnia e Herzegovina. Ele reflete a divisão geográfica do território em duas regiões principais. Bósnia é a parte norte e centro, enquanto Herzegovina é o sul. É um país fascinante, conhecido por sua rica mistura cultural entre Ocidente e Oriente. Uma história resiliente de paisagens montanhosas e deslumbrantes. Destaques incluem Sarajevo, que tem um dos primeiros sistemas de bondes elétricos da Europa. Uma forte cultura de café e também uma faixa litorânea de apenas 20 quilômetros. E o que falar da culinária bósnia? Uma deliciosa mistura de influências. Entre os pratos mais famosos estão o cevap, que são pequenas salsichas de carne servidas com pão, e o burek, que é uma massa folhada recheada com carne ou com queijo. Agora, se você gosta de doce, a Bósnia é um excelente lugar. Os amantes vão adorar a variedade de sobremesas, com a tradicional baklava e também o turrafchá, que é uma maçã cozida recheada com nozes. Agora, se você é fã de café, vai adorar o café bósnio. Ele é preparado de maneira semelhante ao café turco, um pó fino e com água quente, mas servido em pequenas xícaras e com um cubinho de açúcar ou um doce típico dentro. O mais legal é que tomar café na Bósnia não é apenas sobre a bebida em si, mas sobre o ritual. Sente-se em um café à beira do rio e aproveite a experiência. Esse é o lema da Bósnia e do café, que é precioso por lá. A Bósnia está na Copa do Mundo de 2026 e vai estrear diante do Canadá em Toronto no dia 12 de junho. Com curiosidades da Copa do Mundo, Daniela Esperon.
2: As festas juninas ocorrem nos quatro cantos do Brasil. Além da alegria, da dança, música e das comidas típicas presentes nestas comemorações, as tradicionais festas juninas brasileiras incluem a fogueira, a quadrilha, os comes e bebes. Então, não fique de fora. Reúnam seus familiares e amigos e faça uma bela festa junina.
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4: Vamos lá então com Skank, abrindo a nossa próxima sequência, Vou Deixar. Depois eu compartilho com você a dica do dia.

volta por aqui, vamos agora com a dica do dia. Hoje é segunda-feira, vamos abrindo a temática da semana falando sobre comunicação assertiva. Você já ouviu esse termo? Comunicação assertiva? Talvez sim, talvez não. Agora aquela frase bem cérebre você já deve ter ouvido, né? Quem não se comunica se trumbica. Para papá, mais ou menos isso, gente. Essa semana separei algumas dicas de comunicação assertiva para você ter uma comunicação mais fácil em todos os ambientes da sua vida. Para se ter uma comunicação assertiva, seja claro, direto, ouvindo atentamente, usando uma linguagem bem respeitosa. Evite a agressividade ou a passividade, buscando um equilíbrio para expressar os seus sentimentos e necessidades de forma objetiva e eficaz. E a dica de hoje, segunda-feira, para você ter uma comunicação assertiva é: seja claro e objetivo. Use uma linguagem simples e direta, evitando ambiguidades e gírias, porque nem todo mundo te entende. Escute de forma ativa. Preste atenção no que a outra pessoa diz, mostrando interesse e também empatia. E use a linguagem corporal adequada. Mantenha um contato visual, uma postura aberta e sorria quando apropriado. O sorriso deixa a comunicação um pouco mais confortável, né? Mas também sorrir de tudo não é uma coisa boa. Então, use o termômetro do sorriso também. E assim encerramos a dica de hoje, começando a temática da semana, né? Falando sobre comunicação assertiva. Na terça-feira, amanhã, eu trago mais dicas sobre esse assunto por aqui, tá bem? Agora tá pintando no Saúde com Beleza, sucesso do Michel Teló e a Humilde Residência.

0: Pra fechar o super bloco, você conferiu o Epitáfio Titãs. Daqui a pouquinho tem muito mais, tá? 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

Musical no ar, por aqui Eduardo Maidana e hoje nós falamos de Baby Can I Hold You, terceiro single da cantora e compositora Tracy Chapman, lançado em 1988. Chapman posteriormente regravou a canção como forma de dueto com Luciano Pavarotti para o CD Pavarotti e Amigos pelo Camboja e Tibete. No Brasil, a faixa foi a 10ª mais executada nas rádios e a gente relembra agora.

0: Almanac Musical de hoje fica por aqui. Até a nossa próxima edição. Tchau.
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3: Hora da hora. Hora certa.
4: 3:41.
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1: 1º de junho de 2026. PIB brasileiro avança 1,1% no primeiro trimestre. Golpes com algo da Copa crescem 720% e já somam mais de 160 sites falsos. Eu sou Ailton Moreno e o Rádio Notícias está no ar.
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0: brasileiro cresceu 1,1% no primeiro trimestre de 2026 em relação aos três meses anteriores, movimentando 3,3 trilhões de reais, segundo o Instituto Brasileiro de Geografia e Estatística. A agropecuária cresceu 2%, a indústria 1% e serviços 0,5%. Na comparação com o primeiro trimestre de 2025, o PIB teve expansão de 1,8%. Dentro da indústria, a extração mineral cresceu 3,6% e a construção civil 2,9%. A produção de soja alcançou recorde histórico com alta de 4,8%. O consumo das famílias subiu 1% e os investimentos cresceram 3,5%. As exportações recuaram 1,7%, enquanto as importações subiram 4,4%. O lançamento do álbum oficial da Copa do Mundo 2026 provocou uma explosão de golpes virtuais relacionados à venda de figurinhas e do livro ilustrado da Panini. Segundo o levantamento da Kaspersky, foram identificados 164 sites falsos imitando a página oficial da editora até meados de maio, um aumento de 720% em relação a 23 de abril. Os criminosos reproduzem o visual do site oficial e anunciam preços muito abaixo do mercado. As vítimas são direcionadas a transferências via Pix, com dinheiro enviado para contas de terceiros. A Panini recomenda que as compras sejam feitas apenas em canais oficiais e parceiros autorizados. Na semana passada, a Polícia Civil do Rio de Janeiro apreendeu cerca de 200 mil figurinhas falsificadas em Nova Iguaçu. Para evitar golpes, o consumidor deve digitar o endereço do site diretamente no navegador e verificar o domínio da página.
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Flaca, tô de volta e vem aí Zack Lopes, que vai protagonizar nova novela do Globoplay. O ator e cantor Zack Lopes, de 25 anos, conhecido por trabalhos como Vai na Fé e Família é Tudo, né? Ele foi escalado aí para protagonizar Quando o Coração Entra em Campo, novela vertical aí do Globoplay. Na trama, Zack viverá

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0: Para finalizar o Super Bloco, você conferiu Jorge Mateus, Se o Amor Tiver Lugar. Eu vou ali, volto já com a última de hoje para você conferir.
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3: Hora certa. 3:56.
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6: Última de hoje, segunda-feira, do programa Saúde com Beleza. Com

0: E a última de hoje, que fechou a nossa edição de segunda, você conferiu com Bruno e Marrone e o Super Vidro Fumê. Foi incrível a programação, hein? Valeu pelo carinho da companhia de sempre. Um big beijo e até amanhã com mais um programa. Agradecimentos, é claro, a toda a nossa equipe. Saúde com beleza. Beijo, beijo, beijo. Até amanhã.
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apresentadora de TV, Caio Blá, ator, e Dudu Camargo, jornalista e apresentador. Fatos históricos, a gente lembra que em 1941 a Batalha de Creta terminava com a ilha grega de Creta caindo frente aos alemães. Em 1983, era criado o Conselho Nacional do Meio Ambiente do Brasil. Em 1984, comícios a favor das eleições diretas tomaram Brasília, depois da rejeição da emenda Dante de Oliveira. Em 2009, o voo 447 da Air France caía no Oceano Atlântico, na costa do Brasil, em um voo do Rio de Janeiro para Paris, e todos os 228 passageiros e tripulantes eram mortos. Amanhã a gente volta com mais Agenda do Rádio pra você. Um grande abraço e até lá!

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1: Fala aí, meus queridos. Começando por aqui mais um Conexão Jovem. Aperta o cinto que tem Rosalía pra começar. Sou Atlan Pedro, de segunda a sexta.

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1: Olha só,

0: Finalizando com Turma do Pagode, daqui a pouquinho tem mais no Conexão.
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0: série Curiosidades dos Países da Copa do Mundo de 2026. O país em destaque é os Estados Unidos. E eles são conhecidos como a terra do basquete, do beisebol e do futebol americano. Mas o futebol tradicional, aquele jogado com os pés, vem crescendo de forma impressionante no país e já virou uma verdadeira febre entre os jovens. Uma curiosidade muito interessante é que os norte-americanos, eles chamam o esporte de soccer, justamente para diferenciar do futebol americano, que por lá é chamado apenas de futebol. Mesmo durante muitos anos ficando atrás de outros esportes em popularidade, o soccer, ou futebol com os pés, ganhou espaço rapidamente nas últimas décadas. Uma curiosidade muito legal é que os Estados Unidos, eles possuem uma das seleções femininas mais vitoriosas da história. As americanas conquistaram diversos títulos mundiais e transformaram o futebol feminino em referência no país. Jogadoras como a Megan e a Alex Morgan viraram ídolos nacionais. O país também chama a atenção pela estrutura esportiva. Muitos jogadores começam ainda crianças em campeonatos escolares e universitários, já que o esporte universitário é extremamente forte nos Estados Unidos. E existe uma curiosidade cultural bem interessante. Em dias de grandes jogos internacionais, bares e praças lotam de torcedores usando camisas de seleções de vários países. Isso reflete uma enorme mistura de culturas presente na população americana. Além do esporte, os Estados Unidos também são conhecidos por suas cidades gigantescas, tecnologia, cinema, entretenimento e agora o futebol, que cada vez mais faz parte desse cenário. E com a Copa do Mundo de 2026 sendo disputada em solo americano, a tendência é que o esporte cresça ainda mais e conquiste uma nova geração de apaixonados pelo futebol. A seleção dos Estados Unidos estreia contra o Paraguai no dia 12 de junho. Com a Curiosidades da Copa do Mundo de 2026, Daniela Esperon.
1: No inverno, o Brasil se aquenta com as festas juninas. Santo Antônio, São Pedro, São João. A festa junina foi incorporada pela Igreja Católica que cristianizou os antigos povos europeus. Neste sincretismo, a celebração adotou também elementos pagãos como a fogueira, usada para espantar os maus espíritos e proteger a colheita. Festa junina, uma tradição que não cabe apenas em um mês.
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4: É hoje que nós vamos acertar os

0: finalizando com Lady Gaga. E a gente vai para um rápido intervalo. Voltamos já.
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2: 4 horas e 41 minutos.

0: agora as rapidinhas do Hora Extra com Zé Bonito.
1: Eu.
0: E Geraldão.
2: Eu também.
1: Geraldão, hoje eu gostaria que você contasse uma piada pra nós.
2: Ué, Zé Bonito, mas mais de que eu.
1: É porque você tá pegando jeito pra contar piada.
2: Ô, Zezinho, tá bom, que piada que você quer?
1: Ah, Geraldão, de emprego.
2: Uai, sou logo de emprego? Tá bom, então, deixa eu ver aqui. Ah, lembrei uma aqui, ó. Na entrevista de emprego, caboclinho chegou lá pra ser entrevistado, né? Por aquele caboclo lá que representa as firmas que vai contratar o peão. Nós precisa de alguém responsável pra assumir essa vaga. Você é responsável? O caboclo olhou pra cara do moço da entrevista e falou: com certeza. Oh, que coisa boa. Então você tem grande chance de trabalhar com nós. Ah, o caboclo não contente vai e estraga tudo.
1: Tava bom demais pra ser verdade, né, Geraldão?
2: Olha só, o senhor tem ideia? Lá no último lugar que eu trabalhei, toda vez que acontecia uma coisa errada lá, o responsável era eu.
1: Acho que ele foi demitido, Geraldão.
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3: É mesmo pra dar risada, porque eu ri bastante.
0: Volta a qualquer momento na nossa programação.
4: É verdade.
0: Com Zé Bonito e Geraldão. Se queres, queres. Se não queres, diz.
5: Ah, mas é assim tanto, né? Forçado.

0: Mix Beach. Cheque na programação e já já tem mais.
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2: 4 horas e 55 minutos. 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
0: De volta na programação com as últimas de hoje, Rodriguinho, vamos lá.
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0: finalizando com o João. Milambi, e aí? Vou ficando por aqui. Amanhã tem mais. Aquele forte abraço e até a próxima edição.
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3: Hora certa.
2: 5:10.
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16: E aí, meu povo, tudo bem? Maravilha! Sextou, chegou e estamos

de maio, né? Hoje é dia 29. Bom, ainda tem 30 e 31, mas hoje a gente fecha bem o mês de maio, tá bom? Então, pra você de boa, ótima sexta-feira. Sextou? É aqui na sua rádio preferida e a gente toca muita música boa. Música.

inverno, o Brasil se aquenta com as festas juninas. Trazida para o Brasil pelos portugueses, a celebração ganhou elementos da cultura africana e indígena. Como em toda festa, as comidas típicas não podem faltar por aqui. O trigo foi substituído pelo milho usado na pamonha e na canjica. Festa junina, uma tradição que não cabe apenas em um mês.

0: 5:32.
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2: 5:48.
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Estação Forrozeira, tá chegando a última sequência, deixa eu homenagear aqui o pessoal da imprensa, né? 1º de junho, dia da imprensa, a imprensa

0: na Nação Forrozeira.
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0: Valeu, valeu, tchau, tchau.
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2: 6:04.
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2: E 6 minutos.

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2: Muito bem, a partir de agora está no ar o Jornal Rádio News. Informação em primeiro lugar. Brasil e o mundo passam aqui na sua rádio favorita. Sejam bem-vindos.
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3: Quase 5 bilhões de reais em emendas parlamentares foram bloqueadas pelo governo no contingenciamento adicional publicado pelo Ministério do Planejamento e Orçamento. A medida foi tomada com foco no cumprimento da meta fiscal, que neste ano é de um superávit primário de 34 bilhões de reais. O bloqueio extra é de mais de 22 bilhões de reais, de acordo com o decreto de programação orçamentária e financeira do segundo bimestre. Somado com o valor do primeiro bimestre, o total ultrapassa 23 bilhões e meio de reais. Dentro do Poder Executivo, o ministério mais afetado foi a Defesa, com corte de 4 bilhões e 300 milhões de reais. Na sequência, ficaram cidades e educação. Por outro lado, as pastas de Justiça e Segurança Pública, Trabalho e Emprego e Previdência não tiveram orçamento alterado. Ainda foi mantido o faseamento de empenho de 27 bilhões de reais. Com esse instrumento, o governo libera o dinheiro parceladamente para os ministérios, em vez de soltar tudo de uma vez. Isso permite que possa acompanhar o desenrolar das contas durante o ano e segurar o dinheiro, caso seja necessário. Da Rádio Nacional em Brasília, Gabriel Brum.
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4: A Anvisa, Agência Nacional de Vigilância Sanitária, liberou a produção na fábrica da IP no interior de São Paulo. A decisão foi tomada após a agência concluir que a química Amparo, fabricante da marca, corrigiu parte das falhas sanitárias identificadas em inspeções anteriores. Além disso, a Anvisa autorizou a comercialização e o uso dos produtos com lotes final 1, fabricados a partir de 1º de abril. Segundo a Anvisa, a empresa apresentou um plano para atender 76 exigências sanitárias apontadas durante uma inspeção feita em abril deste ano. Entre as medidas cobradas estavam melhorias nos processos de fabricação, rastreamento dos produtos, controle de qualidade e monitoramento de possíveis riscos sanitários. A agência informou ainda que vai seguir acompanhando as ações corretivas implementadas pela empresa. E apesar da liberação para venda e uso de lava-roupas, líquidos, detergentes, desinfetantes da IP produzidos após 1º de abril, a Anvisa reforça que parte dos produtos da marca continua proibida para comercialização e uso. A restrição permanece para todos os detergentes, sabões líquidos para roupas e desinfetantes com lotes terminados em 1, fabricados até 31 de março deste ano. Segundo a Vigilância Sanitária, esses produtos devem permanecer armazenados em local seguro e não serem descartados. Sua liberação ocorrerá à medida que a empresa apresentar laudos de laboratórios autorizados pela Anvisa. Com informações da Agência Brasil, da Rádio Nacional no Rio de Janeiro, Priscila Terezo.
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3: A Receita Federal recebeu 44 milhões e 500 mil declarações do Imposto de Renda Pessoa Física neste ano. O número foi divulgado pelo ministro da Fazenda, Dario Durigan, nas redes sociais. Foram 500 mil declarações a mais do que o esperado. Para o ministro, o resultado reflete o compromisso do contribuinte brasileiro e o amadurecimento do sistema tributário nacional. O prazo de entrega terminou na sexta-feira, dia 29. Do total de declarações, 56% dos contribuintes vão receber restituição. 23% ainda tem algum imposto a pagar e 21% ficaram isentos. O ministro ainda destacou que 6 em cada 10 declarações entregues utilizaram o modelo pré-preenchido, que já carrega algumas informações do contribuinte para facilitar o processo. Além disso, lembrou do pagamento do primeiro lote de restituições na sexta, o maior da história, 16 bilhões de reais. No dia 15 de julho vai ser pago o primeiro cashback do imposto de renda. São 500 milhões de reais para contribuintes que não precisaram preencher a declaração, já que não são obrigados, como quem teve renda menor que o limite de isenção ou dependentes de alguém. Da Rádio Nacional em Brasília, Gabriel Brum.
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5: A bandeira tarifária para a conta de luz vai permanecer amarela em junho. Com isso, os consumidores de energia elétrica seguem com um custo adicional de cerca de R$1,88 a cada 100 kWh consumidos. Segundo a ANEEL, Agência Nacional de Energia Elétrica, o período seco no Brasil leva uma geração hidrelétrica menor e ao acionamento de usinas termoelétricas, que tem custo mais elevado. De janeiro a abril deste ano, a bandeira tarifária permaneceu verde, sem nenhum custo, reflexo das condições favoráveis no período. Já em maio, foi acionada a bandeira amarela. O sistema de bandeiras tarifárias foi criado em 2015 pela ANEEL. De acordo com a agência, as cores são definidas a partir da previsão de variação do custo da energia em cada mês. As condições de operação do sistema de geração de energia elétrica são reavaliadas pelo ONS, Operador Nacional do Sistema Elétrico, que define a melhor estratégia de geração de energia e traça uma previsão de custos a serem cobertos pelas bandeiras. Com informações da Agência Brasil, da Rádio Nacional em Brasília, Bianca Paiva.
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7: O Conselho de Segurança das Nações Unidas se reunirá de emergência nesta segunda-feira, a pedido da França, após o exército israelense ter tomado a icônica fortaleza medieval de Beaufort, no Líbano. A ofensiva israelense avançou com tropas cruzando a linha do rio Litani, em uma operação que visa cercar a cidade de Nabatieh, base de apoio do Hezbollah. Os confrontos entre Israel e o movimento xiita libanês Hezbollah continuam quase diariamente, apesar de uma trégua teoricamente em vigor desde 17 de abril. A intensificação das hostilidades gerou novas críticas internacionais e aumentou a pressão diplomática sobre a região, com vários países alertando para o risco de maior desestabilização.
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8: Uma explosão em um prédio em Mianmar, que supostamente armazenava explosivos para mineração, matou ao menos 55 pessoas, segundo equipes de resgate e relatos da imprensa independente. O incidente ocorreu por volta do meio-dia na vila de Kauntup, no município de Nankam, uma área sob controle do Exército de Libertação Nacional Taang. De acordo com informações obtidas pela BBC, 25 mulheres e 30 homens morreram e outras 70 pessoas ficaram feridas. O Exército de Libertação Nacional Taang declarou que a explosão foi provocada por explosivos utilizados em operações de mineração e extração de pedras.
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2: Depois do intervalo, tem mais Jornal Rádio News. Fique na sintonia.
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9: 6:14.
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9: Sua melhor companhia. 6:15.
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2: Estamos de volta e agora vamos falar de esporte aqui no Jornal Rádio News.
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12: Piloto do helicóptero que atuou no socorro de Michael Schumacher em 2013, Yannick Dainese detalhou o socorro ao heptacampeão mundial de Fórmula 1. O piloto diz que só entendeu a dimensão do chamado quando a equipe foi orientada a cortar qualquer registro. Hoje, Michael Schumacher não está mais restrito à cama e consegue sentar e se locomover em uma cadeira de rodas. Aos 57 anos, o heptacampeão mundial de Fórmula 1 necessita de cuidados constantes, acompanhado por uma equipe médica 24 horas por dia. dia e tem comunicação limitada.
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12: E a Justiça do Distrito Federal derrubou a liminar que suspendia os pagamentos do Banco de Brasília, BRB, ao Flamengo. O contrato de patrocínio com o rubro-negro foi renovado até março de 2027 no valor de 42,6 milhões. O BRB é suspeito de integrar o esquema fraudulento do Banco Master. A decisão mais recente foi de Luciana Correia Sete Torres de Oliveira, juíza da Sétima Vara Cível de Brasília, que indeferiu a petição inicial. A suspensão tinha sido determinada em decisão da Sexta Vara da Fazenda Pública do Distrito Federal. A movimentação se dá após ação popular. A sentença da Sétima Vara Cível, porém, aponta que não há indicação concreta e individualizada de vício específico de legalidade.
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12: E a MotoGP está tomando medidas após os dois graves acidentes ocorridos no GP da Catalunha, os quais Alex Márquez e Johann Zarco ficaram feridos. O diretor esportivo da MotoGP, Carlos Espeleta, e membros da equipe de gestão da corrida realizaram uma reunião com os chefes de equipe para explorar maneiras de melhorar a segurança. O mais importante é que tanto Alex quanto Johann estão bem e se recuperando, e esperamos que eles estejam de volta conosco o mais rápido possível, disse Espeleta durante a transmissão oficial da MotoGP.
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13: O presidente dos Estados Unidos, Donald Trump, sublinhou que não tem pressa em chegar a um acordo de paz com o Irã, apesar dos prejuízos que o conflito está causando aos norte-americanos. Ele afirmou ter recebido garantias de que Teerã não irá adquirir armas nucleares, seja por fabricação ou compra. No entanto, o principal negociador iraniano, o presidente do parlamento, Mohammed Baqir Qalibaf, contestou a declaração de Trump, afirmando que o Irã não aceitará nenhum acordo sem garantias de que os direitos do povo iraniano serão preservados. As conversas e trocas de mensagens seguem em andamento, segundo o ministro das Relações Exteriores do Irã.
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13: A Petrobras anunciou uma redução de 35 centavos no preço do diesel para as distribuidoras, com a medida entrando em vigor a partir desta segunda-feira. O preço médio de venda do litro do diesel A da Petrobras para as distribuidoras passará a ser de R$3,80. Essa é a primeira alteração nos preços dos combustíveis da estatal em 2026 e busca manter a competitividade dos preços da companhia no mercado. A decisão foi divulgada em meio a um cenário de incertezas no mercado internacional de petróleo.
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13: Dois homens que estavam sob investigação por suspeita de ebola em São Paulo e no Rio de Janeiro tiveram seus diagnósticos iniciais de meningite e malária, respectivamente. Ambos estiveram recentemente na República Democrática do Congo e em Uganda, os únicos países com casos de ebola, e continuam monitorados por autoridades de saúde. As autoridades de saúde reforçam que, apesar dos diagnósticos preliminares, a investigação para a ebola segue em andamento, seguindo os protocolos de segurança e vigilância epidemiológica. A população é orientada a buscar atendimento médico em caso de sintomas após viagens a áreas de risco.
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13: Tremores de baixa intensidade registrados no Tocantins e no litoral do Rio de Janeiro nos últimos dias reacenderam o interesse pelo histórico sísmico do Brasil. O maior terremoto já documentado no país, ocorrido em 1955 em Mato Grosso, com magnitude estimada em 6,2, foi relembrado por especialistas. O abalo de 1955 foi registrado na Serra do Tombador, em uma área não povoada, e quase passou despercebido na época. Especialistas afirmam que um novo evento semelhante ainda pode acontecer, embora não seja possível prever quando, e os efeitos dependeriam da profundidade e distância das cidades.
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3: Integração e troca de informações entre os países é o caminho para combater facções criminosas que atuam além das fronteiras. A posição é do ministro da Controladoria Geral da União, Vinícius de Carvalho. A declaração foi dada ao apresentador José Luiz da Atena no programa Na Mesa com Datena, que vai ao ar na próxima terça-feira na TV Brasil. O ministro avaliava a possibilidade dos Estados Unidos classificarem as facções criminosas PCC e Comando Vermelho como organizações terroristas. A entrevista foi gravada antes do anúncio do governo norte-americano. Segundo ele, o crime organizado se transnacionalizou, ou seja, os dois grupos têm relações com máfias e organizações criminosas de outros países. Por isso, o esforço para enfrentar o crime organizado tem que ser compartilhado.
14: Um esforço de vários países, de cooperação, cada um com a sua atribuição e cooperando, trocando informações, né? Você não precisa eleger um país como polícia do mundo e esse país sair decidindo quem que é, quem que não é, como faz, como não faz, né? Tem todas as condições para que a gente possa fazer isso em conjunto, trabalhar em conjunto, de maneira técnica, né? De maneira eficiente.
3: Mesmo dentro do país, a troca de informações é fundamental e não há mais espaço para disputas entre órgãos de investigação, avalia o ministro Vinícius de Carvalho.
14: A questão é que esse pessoal está entrando, capturando regulação.
15: E a diferença é que hoje você tem provas, né?
14: Capturando fiscalização e a gente precisa correr atrás. Então não tem mais espaço para as agências que investigam competirem entre si. Elas precisam cooperar, elas precisam se coordenar.
3: De acordo com especialistas, a medida do governo norte-americano pode prejudicar a cooperação entre os países. Isso porque acabaria com o compartilhamento de informações, deixando os dados apenas com militares norte-americanos e a Central de Inteligência dos Estados Unidos. Da Rádio Nacional em Brasília, Gabriel Brum.
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7: O presidente dos Estados Unidos, Donald Trump, sinalizou que pretende realizar um comício no lugar dos artistas que cancelaram participação no evento de comemoração aos 250 anos da independência dos Estados Unidos. O evento, marcado para a próxima quarta-feira em Washington, enfrenta resistências pelo viés político que deve marcar a celebração. Em publicação nas redes sociais, Trump afirmou ter solicitado a assessores que avaliem a realização do comício A América Está de Volta, convidando apenas patriotas. Ele minimizou os cancelamentos, dizendo que conseguirá atrair um público maior do que os artistas.
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2: Essas foram as últimas de hoje do jornal Rádio News. Voltaremos na próxima edição. Fique ligado.
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16: 6:23.
17: 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Segunda-feira, 1º de junho de 2026. Esse é o Giro de Notícias. Eu sou Leno Falck e você acompanha os destaques do momento. A Polícia Civil de São Paulo realiza operação nesta segunda-feira contra a ONG Instituto Conhecer Brasil, que produziu o filme sobre a vida de Jair Bolsonaro. Na ação, os agentes têm como alvo uma suspeita de fraude em um contrato com a Prefeitura de São Paulo no valor de R$108 milhões por ano para a instalação de Wi-Fi na cidade. A Petrobras vai reduzir em 14,2% o preço médio de venda do querosene de aviação para distribuidoras a partir deste mês. A redução vai ser de cerca de 93 centavos por litro frente ao mês anterior. O presidente da Câmara dos Deputados, Hugo Mota, reforçou a importância da aprovação da redução da jornada de trabalho e do fim da escala 6x1. Em Lisboa, em um fórum jurídico promovido pelo ministro do STF, Gilmar Mendes, Mota destacou a prioridade com o trabalhador. A medida deve contar com algumas propostas de mudança por parte do Senado. Pelo menos 45 de 52 universidades brasileiras consideradas integrantes do grupo de melhores do mundo caíram de posição em 2026. A informação foi divulgada pelo Centro de Rankings Universitários Mundiais nesta segunda. De acordo com o levantamento, no geral, a queda foi de 87%. Um exame realizado pelo Instituto Adolf Lutz descartou a infecção por ebola em um paciente de 37 anos que está internado no Instituto Emílio Ribas, em São Paulo. Segundo o laboratório, não foi encontrado material genético do vírus na amostra coletada do homem. O Giro de Notícias é uma produção da Agência Rádio Web. Texto e apresentação, Leno Falck. Edição, Mário Melo.
16: Acesa FM. e 25 minutos.
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18: Está no ar mais uma edição do seu Jornal de Confiança. Com as informações mais quentes do dia. Trazendo tudo o que você precisa saber de maneira clara e direta. Eu sou Naldo Meirelles e prepare-se para ficar por dentro do que acontece no Brasil e no mundo, com análises e reportagens.

0: reportagens especiais. A partir de agora no Repórter Brasil News. Sejam bem-vindos.
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2: O Supremo Tribunal Federal manteve o desembargador Ricardo Couto, presidente do Tribunal de Justiça do Rio de Janeiro, como governador do estado até definição do processo eleitoral suplementar. A decisão do ministro Luiz Fux, relator do caso, foi publicada. O magistrado rejeitou um pedido da mesa diretora da Assembleia Legislativa do Rio para que o deputado Douglas Ruas, novo presidente da casa, assumisse o comando do estado. O argumento era que, pela ordem sucessória, o presidente da Alerj estaria à frente do chefe do TJ. No entanto, Fux lembrou que o plenário do STF determinou que o desembargador fique no cargo até que as ações sobre as novas eleições suplementares sejam encerradas. Além disso, os fatos novos devem ser analisados por todos os ministros no plenário. O julgamento está suspenso desde o dia 9 de abril, após pedido de vista do ministro Flávio Dino. A sucessão no Rio de Janeiro entrou em discussão depois que o ex-governador Cláudio Castro renunciou para concorrer ao Senado um dia antes de se tornar inelegível por abuso de poder político e econômico. O vice dele, Tiago Pampolha, já tinha renunciado em 2025 para assumir uma vaga no Tribunal de Contas Estadual. Na sequência, deveria assumir o então presidente da Alerj, Rodrigo Bacelar, mas ele estava afastado do cargo e também teve o mandato cassado e está preso. Da Rádio Nacional em Brasília, Gabriel Brum.
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2: Quase 5 bilhões de reais em emendas parlamentares foram bloqueadas pelo governo no contingenciamento adicional publicado pelo Ministério do Planejamento e Orçamento. A medida foi tomada com foco no cumprimento da meta fiscal, que neste ano é de um superávit primário de 34 bilhões de reais. O bloqueio extra é de mais de 22 bilhões de reais, de acordo com o decreto de programação orçamentária e financeira do segundo bimestre. Somado com o valor do primeiro bimestre, o total ultrapassa 23 bilhões e meio de reais. Dentro do Poder Executivo, o ministério mais afetado foi a Defesa, com corte de 4 bilhões e 300 milhões de reais. Na sequência, ficaram Cidades e Educação. Por outro lado, as pastas de Justiça e Segurança Pública, Trabalho e Emprego e Previdência não tiveram orçamento alterado. Ainda foi mantido o faseamento de empenho de 27 bilhões de reais. Com esse instrumento, o governo libera o dinheiro parceladamente para os ministérios, em vez de soltar tudo de uma vez. Isso permite que possa acompanhar o desenrolar das contas durante o ano e segurar o dinheiro, caso seja necessário. Da Rádio Nacional em Brasília, Gabriel Brum.
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3: A Anvisa, Agência Nacional de Vigilância Sanitária, liberou a produção na fábrica da IP no interior de São Paulo. A decisão foi tomada após a agência concluir que a química Amparo, fabricante da marca, corrigiu parte das falhas sanitárias identificadas em inspeções anteriores. Além disso, a Anvisa autorizou a comercialização e o uso dos produtos com lotes final 1, fabricados a partir de 1º de abril. Segundo a Anvisa, a empresa apresentou um plano para atender 76 exigências sanitárias apontadas durante uma inspeção feita em abril deste ano. Entre as medidas cobradas estavam melhorias nos processos de fabricação, rastreamento dos produtos, controle de qualidade e monitoramento de possíveis riscos sanitários. A agência informou ainda que vai seguir acompanhando as ações corretivas implementadas pela empresa. E apesar da liberação para venda e uso de lava-roupas, líquidos, detergentes, desinfetantes da IP produzidos após 1º de abril, a Anvisa reforça que parte dos produtos da marca continua proibida para comercialização e uso. A restrição permanece para todos os detergentes, sabões líquidos para roupas e desinfetantes com lotes terminados em 1, fabricados até 31 de março deste ano. Segundo a Vigilância Sanitária, esses produtos devem permanecer armazenados em local seguro e não serem descartados. Sua liberação ocorrerá à medida que a empresa apresentar laudos de laboratórios autorizados pela Anvisa. Com informações da Agência Brasil, da Rádio Nacional no Rio de Janeiro, Priscila Terezo.
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2: A Receita Federal recebeu 44 milhões e 500 mil declarações do Imposto de Renda Pessoa Física neste ano. O número foi divulgado pelo ministro da Fazenda, Dario Durigan, nas redes sociais. Foram 500 mil declarações a mais do que o esperado. Para o ministro, o resultado reflete o compromisso do contribuinte brasileiro e o amadurecimento do sistema tributário nacional. O prazo de entrega terminou na sexta-feira, dia 29. 2019. Do total de declarações, 56% dos contribuintes vão receber restituição, 23% ainda tem algum imposto a pagar e 21% ficaram isentos. O ministro ainda destacou que 6 em cada 10 declarações entregues utilizaram o modelo pré-preenchido, que já carrega algumas informações do contribuinte para facilitar o processo. Além disso, lembrou do pagamento do primeiro lote de restituições na sexta, o maior da história, 16 bilhões de reais. No dia 15 de julho vai ser pago o primeiro cashback do imposto de renda. São 500 milhões de reais para contribuintes que não precisaram preencher a declaração, já que não são obrigados, como quem teve renda menor que o limite de isenção ou dependentes de alguém. Da Rádio Nacional em Brasília, Gabriel Brum.
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1: A bandeira tarifária para a conta de luz vai permanecer amarela em junho. Com isso, os consumidores de energia elétrica seguem com um custo adicional de cerca de R$1,88 a cada 100 kWh consumidos. Segundo a ANEEL, Agência Nacional de Energia Elétrica, o período seco no Brasil leva uma geração hidrelétrica menor e ao acionamento de usinas termoelétricas, que tem custo mais elevado. De janeiro a abril deste ano, a bandeira tarifária permaneceu verde, sem nenhum custo, reflexo das condições favoráveis no período. Já em maio, foi acionada a bandeira amarela. O sistema de bandeiras tarifárias foi criado em 2015 pela ANEEL. De acordo com a agência, as cores são definidas a partir da previsão de variação do custo da energia em cada mês. As condições de operação do sistema de geração de energia elétrica são reavaliadas pelo ONS, Operador Nacional do Sistema Elétrico, que define a melhor estratégia de geração de energia e traça uma previsão de custos a serem cobertos pelas bandeiras. Com informações da Agência Brasil, da Rádio Nacional em Brasília, Bianca Paiva.
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4: O Conselho de Segurança das Nações Unidas se reunirá de emergência nesta segunda-feira, a pedido da França, após o exército israelense ter tomado a icônica fortaleza medieval de Beaufort, no Líbano. A ofensiva israelense avançou com tropas cruzando a linha do rio Litani, em uma operação que visa cercar a cidade de Nabatieh, base de apoio do Hezbollah. Os confrontos entre Israel e o movimento xiita libanês Hezbollah continuam quase diariamente, apesar de uma trégua teoricamente em vigor desde 17 de abril. A intensificação das hostilidades gerou novas críticas internacionais e aumentou a pressão diplomática sobre a região, com vários países alertando para o risco de maior desestabilização.
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5: Uma explosão em um prédio em Mianmar, que supostamente armazenava explosivos para mineração, matou ao menos 55 pessoas, segundo equipes de resgate e relatos da imprensa independente. O incidente ocorreu por volta do meio-dia na vila de Kauntup, no município de Nankam, uma área sob controle do Exército de Libertação Nacional Taang. De acordo com informações obtidas pela BBC, 25 mulheres e 30 homens morreram e outras 70 pessoas ficaram feridas. O Exército de Libertação Nacional Taang declarou que a explosão foi provocada por explosivos utilizados em operações de mineração e extração de pedras.
0: 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Em instantes voltaremos com mais notícias aqui no Jornal Repórter Brasil News. Fique ligado. 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
6: A previsão do Instituto Nacional de Meteorologia, o IMET, para esta segunda-feira indica tempo firme e baixa umidade na maior parte da região sudeste, após passagem de instabilidades nos dias anteriores. Apenas áreas do Espírito Santo, da Zona da Mata e do Vale do Rio Doce, em Minas Gerais, ainda podem registrar pancadas de chuva isoladas. Já o centro-norte mineiro segue com tempo seco e ensolarado ao longo do dia. Entre as capitais, a mínima prevista é de 12 graus em São Paulo e a máxima pode chegar aos 27 em Vitória. A umidade do ar varia entre 50 e 100%. Juline Pogorzelski, o tempo e a temperatura.
0: 6 horas e 35 minutos.

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3: FM. 6:37.
4: 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Estes são os destaques dessa segunda-feira, 1 de junho. O candidato de extrema-direita, Abelardo de la Espriella, terminou na liderança com 43,7% dos votos no primeiro turno das eleições presidenciais da Colômbia, que aconteceram no domingo. Ele vai disputar o segundo turno em 21 de junho com o senador de esquerda, Ivan Cepeda, que obteve 40,90% dos votos. Em postagem no X, o presidente Gustavo Petro afirmou que não aceita os resultados da contagem inicial dos votos na disputa pela sua sucessão, afirmando que aguardará os resultados finais revisados por juízes. O Irã reiterou nesta segunda-feira que seu programa nuclear não está na agenda das discussões em andamento com os Estados Unidos para pôr fim à guerra no Oriente Médio, negando declarações do presidente americano Donald Trump em sua rede social Truth. Teerã também acusou novamente Washington de violar o cessar-fogo entre os dois países. Os militares americanos anunciaram que realizaram mais uma onda de ataques aéreos defensivos no sul do Irã no sábado e no domingo, o terceiro desse tipo em pouco mais de uma semana. Em retaliação, a Guarda Revolucionária Iraniana afirmou ter atacado uma base utilizada pelos Estados Unidos. Israel ordenou nesta segunda-feira que seu exército atacasse os subúrbios do sul de Beirute, um reduto do Hezbollah pro-iraniano. O primeiro-ministro israelense Benjamin Netanyahu anunciou no domingo sua intenção de intensificar a ofensiva contra o movimento islâmico no Líbano. A pedido da França, o Conselho de Segurança da ONU se reunirá em sessão de emergência nesta segunda-feira para discutir a escalada em curso no sul do Líbano. O presidente francês Emmanuel Macron anunciou nesta segunda-feira que a Marinha da França abordou mais um petroleiro russo da frota fantasma do país no domingo, durante uma operação realizada em alto mar no Atlântico. A embaixada russa em Paris afirmou na segunda-feira que solicitou às autoridades francesas informações sobre possíveis cidadãos russos a bordo do petroleiro apreendido, segundo a agência de notícias estatal russa. A frota fantasma é uma rede clandestina de navios usada para continuar exportando petróleo da Rússia, apesar de sanções internacionais ao país. E mais de 890 pessoas foram presas na França no sábado e no domingo nos tumultos durante as comemorações da vitória do PSG na Liga dos Campeões, de acordo com a polícia de Paris nesta segunda-feira. Rádio França Internacional, em parceria com a agência Rádio Web de Paris, Ana Carolina Pérez.
3: 6:40.
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7: O brasileiro João Fonseca segue fazendo história em Roland Garros. O jovem de 19 anos venceu o norueguês Casper Ruud. Saúde por 3 sets a 1, com parciais de 7-5, 7-6, 5-7 e 6-2, e garantiu vaga nas quartas de final do Grand Slam francês pela primeira vez na carreira. Com o resultado, o Brasil volta a ter um representante masculino nesta fase do torneio, depois de 22 anos, desde os tempos de Gustavo Kurten. A vitória ganhou um clima ainda mais especial, porque Guga acompanhou tudo de perto na quadra Philippe Chatrier e foi bastante aplaudido pela torcida ao lado do novo talento brasileiro. Fonseca mostrou personalidade mais uma vez, controlou os momentos decisivos da partida e confirmou a grande fase após já ter eliminado Novak Djokovic na rodada anterior. Depois da classificação, o brasileiro comemorou a presença do ídolo e disse que foi um prazer vencer diante dele. Agora, João segue sonhando alto em Paris e vai disputar uma vaga na semifinal de Roland Garros.
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7: O Japão venceu a Islândia por 1 a 0 em Tóquio, no último amistoso antes da Copa do Mundo de 2026. O gol da vitória foi marcado por Koki Ogawa aos 41 minutos do segundo tempo, mas o lance chamou atenção por causa de uma nova regra que passou a valer no futebol. No momento do gol, a Islândia estava com um jogador a menos em campo, porque o substituto ainda não tinha autorização para entrar. A situação aconteceu porque Christian Linsson demorou mais de 10 segundos para deixar o gramado durante uma substituição. Pela nova regra aprovada pela IFAB, quando isso acontece, o atleta que vai entrar precisa esperar pelo menos um minuto do lado de fora até a próxima paralisação. Aproveitando essa vantagem momentânea, o Japão chegou ao gol da vitória. A mudança faz parte de um pacote de novas regras criado para reduzir a cera e dar mais velocidade às partidas, algo que também será usado na Copa do Mundo de 2026.
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7: Mesmo com um jogador a menos desde o começo da partida, o Santa Cruz mostrou raça e arrancou um empate por 1-1 contra a Ferroviária na Arena de Pernambuco, pela nona rodada da Série C. O goleiro Thiago Coelho foi expulso ainda nos primeiros minutos do jogo, complicando a situação da equipe pernambucana. Aproveitando a vantagem numérica, a Ferroviária abriu o placar aos 25 minutos com Denilson e levou a vantagem para o intervalo. Na segunda etapa, o Santa Cruz pressionou o mesmo em inferioridade e conseguiu chegar ao empate após um gol contra marcado por Gabriel Medina. O resultado foi bastante comemorado pelos tricolores, já que o time atuou praticamente toda a partida com 10 jogadores em campo. Com o empate, as duas equipes seguem na disputa por uma vaga no G8 da Série C, em uma competição que vem sendo marcada pelo equilíbrio entre os clubes.
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7: O Uruguai divulgou a lista dos 26 jogadores convocados para a Copa do Mundo de 2026. Comandada por Marcelo Bielsa, a seleção aposta em uma mistura de experiência e renovação, tendo como principais nomes o volante Federico Valverde, do Real Madrid, o atacante Darwin Nunes e o meia de Arrascaeta, do Flamengo. A equipe está no grupo H do Mundial, ao lado de Espanha, Arábia Saudita e Cabo Verde, e estreia no dia 15 de junho, em Miami. A convocação também chamou atenção pela forte presença de jogadores que atuam no futebol brasileiro. Ao todo, 6 atletas de clubes do Brasil foram chamados: Arrascaeta, De La Cruz, Canóbio, Rochette, Emiliano Martínez e Piqueires, estabelecendo um recorde para a seleção uruguaia em Copas do Mundo. Entre as ausências mais comentadas estão o veterano Luis Suárez, que ficou fora da lista final, e Naitan Nandes. Bielsa optou por um grupo mais jovem e intenso, mantendo a característica de pressão e velocidade que marca suas equipes.
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7: Cruzeiro e Fluminense ficaram no empate por 1-1 no Mineirão, pela 18ª rodada do Campeonato Brasileiro. O tricolor saiu na frente com John Kennedy, que voltou a balançar as redes e foi um dos destaques da equipe carioca. Já o Cruzeiro buscou a reação no segundo tempo e evitou a derrota diante da torcida, com gol marcado após pressão constante no ataque. A partida foi movimentada e teve chances para os dois lados. O Cruzeiro criou oportunidades para sair com a vitória, mas desperdiçou finalizações importantes e ainda ouviu vaias da torcida em alguns momentos. Do lado do Fluminense, o goleiro Fábio fez boas defesas e ajudou a segurar o resultado fora de casa. Com o empate, as equipes somam mais um ponto antes da pausa do Brasileirão para a disputa da Copa do Mundo de 2026.
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8: As artesãs e os artesãos brasileiros ganharam uma data dedicada especialmente ao seu trabalho. Uma lei publicada estabelece o dia 19 de março como Dia Nacional das Artesãs e Artesãos. O texto atualiza também as normas sobre atividade no país. O objetivo é incentivar e valorizar essa arte tão presente em nossa cultura. Entre as medidas previstas na legislação estão ainda o fortalecimento de associações de mulheres artesãs e o incentivo ao comércio dos produtos. Com ações como campanhas de valorização desse trabalho, ampliação da visibilidade em feiras e exposições, além de criação de linhas de crédito, inclusive para compra de matérias-primas e equipamentos. A lei cita ainda exemplos de ofícios historicamente exercidos por mulheres artesãs, como rendeira, bordadeira, tecelã, ceramista e crocheteira, destacando a relevância cultural, social e econômica dessas atividades. O texto também incluiu novos princípios no Estatuto da Artesã e do Artesão, entre eles a valorização da identidade cultural brasileira e a redução de desigualdades, especialmente de gênero. Além disso, com a nova legislação, o poder público fica autorizado a apoiar a construção de sedes de associações que poderão funcionar como espaços de formação para adolescentes e jovens interessados na atividade artesanal. Outra mudança é a validade da Carteira Nacional de Artesã e do Artesão, que foi ampliada para 3 anos e poderá ser renovada com a comprovação de contribuições à Previdência Social. Com informações da Agência Brasil, da Rádio Nacional no Rio de Janeiro, Carolina Pessoa.
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9: O Supremo Tribunal Federal formou maioria para derrubar uma lei do Maranhão que possibilitava que pais não permitissem a participação dos filhos em aulas sobre diversidade sexual, identidade de gênero e temas correlatos. Até o momento, 8 dos 10 ministros votaram contra a lei. Gilmar Mendes, Alexandre de Moraes, Dias Toffoli, Edson Fachin, Cristiano Zanin, Flávio Dino, Carmen Lúcia e Luiz Fux. Os ministros que ainda não votaram, Nunes Marques e André Mendonça, podem pedir vista ou destaque para remeter o julgamento para o plenário físico. O relator da ação, o ministro Gilmar Mendes, afirmou que o Supremo já derrubou uma lei do Espírito Santo sobre o mesmo assunto. Ele defende manter o entendimento de que cabe somente à União propor leis sobre temas envolvendo gênero, identidade de gênero e orientação sexual nas escolas. Os ministros Cristiano Zanin e Flávio Dino acompanharam Mendes com ressalva de que a decisão obriga as escolas a adequar os conteúdos e abordagens sobre os temas para diferentes níveis de ensino e estágios de desenvolvimento dos estudantes. Sobre essa ressalva, ainda não há maioria formada para garantir a exigência. A ação direta de inconstitucionalidade questionando a lei maranhense foi aberta por 3 entidades: Aliança Nacional LGBTI+, Associação Brasileira de Famílias Homotransafetivas e Fórum Nacional de Travestis e Transsexuais Negras e Negros. Com informações da Agência Brasil, da Rádio Nacional em Brasília, Gésio Passos.
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9: A Comissão Especial de Mortos e Desaparecidos Políticos aprovou um relatório que concluiu que o ex-presidente Juscelino Kubitschek foi morto pela ditadura militar em 1976. Com a aprovação do documento, a comissão deverá trabalhar para retificar a certidão de óbito do ex-presidente, conforme resolução do Conselho Nacional de Justiça. A relatora Maria Cecília Adão contestou a conclusão da época de que Juscelino teria sido vítima de um acidente automobilístico na rodovia Presidente Dutra, no interior de São Paulo. O relatório foi feito a partir de diversos elementos públicos, como um inquérito realizado pelo Ministério Público Federal em 2019. O MPF afirmou que a justificativa de que o carro do ex-presidente teria sido atingido por um ônibus jamais ocorreu. Mesmo que a Comissão Nacional da Verdade tenha descartado a possibilidade do acidente ter sido provocado, as comissões estaduais da Verdade de São Paulo e Minas Gerais defenderam a hipótese de que Juscelino Kubitschek teria sido vítima de um atentado político. Com informações da Agência Brasil, da Rádio Nacional em Brasília, Gésio Passos.
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10: Esse foi mais uma edição do Repórter Brasil News. Obrigado pela sua companhia e até a próxima edição.

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1: A Comissão Especial de Mortos e Desaparecidos Políticos aprovou nesta sexta-feira relatório que concluiu que o ex-presidente Juscelino Kubitschek foi morto pela ditadura militar em 1976. Com a aprovação do documento, a comissão deverá trabalhar para retificar a certidão de óbito do ex-presidente, conforme resolução do Conselho Nacional de Justiça. A relatora Maria Cecília Adão contestou a conclusão da época de que Juscelino teria sido vítima de um acidente automobilístico na rodovia Presidente Dutra, no interior de São Paulo. O relatório foi feito a partir de diversos elementos públicos, como um inquérito realizado pelo Ministério Público Federal em 2019. O MPF afirmou que a justificativa de que o carro do ex-presidente teria sido atingido por um ônibus jamais ocorreu. Mesmo que a Comissão Nacional da Verdade tenha descartado a possibilidade do acidente ter sido provocado, as comissões estaduais da Verdade de São Paulo e Minas Gerais defenderam a hipótese de que Juscelino Kubitschek teria sido vítima de um atentado político. Com informações da Agência Brasil, da Rádio Nacional em Brasília, Gésio Passos.
0: 6 horas e 52 minutos.

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1: No inverno, o Brasil se aquenta com as festas juninas. Um dos eventos mais aguardados do ano pelos brasileiros, a festa tem origem nos antigos povos pagãos da Europa, como os bárbaros e celtas. Eles comemoravam o início do verão no hemisfério norte, que acontece no mês de junho, e marcava também o começo da colheita. Festa junina, uma tradição que não cabe apenas em um mês.

0: sábado nós tivemos a vitória do Voltaço, e nós já comentamos sobre isso aqui, a vitória do Voltaço por 1-0 sobre o Itabaiana. E foi um jogo em que o time não se ouve bem, o time não jogou bem. É preciso que se fale isso, que oriente a torcida, os homens da diretoria. O time não evoluiu tecnicamente, o treinador não está conseguindo passar para os seus comandados aquilo que ele pretende em termos de posicionamento, postura tática, marcação, compactação. Nada disso aconteceu. A vitória foi graças a uma beleza de gol numa cobrança de faltas, onde o Juliano acertou o ângulo e fez 1-0. Agora, tem muita coisa a ser feita. Tem duas semanas para até o próximo jogo da Série C, que será no dia 14 de junho. Será num domingo. No Raulino de Oliveira, joga em casa contra outra equipe lá do Sergipe. Vai jogar contra o Confiança no Raulino de Oliveira. Então, tem que melhorar o desempenho. Se o treinador não conseguir, nessas duas semanas, melhorar a postura do time em campo, melhorar o posicionamento, dar mais velocidade na saída de bola, mais movimentação ofensiva, olha aí, a coisa vai pegar. Porque só em julho é que abre as portas de transferência de jogadores. Aí o Voltaço poderá buscar no mercado jogadores para reforçar. Até lá, tem que jogar com isso que está aí. Mas tem que. Tem jogadores fracos? Tem. As duas laterais não correspondem. No meio de campo precisa de um homem de criação. Mas o fato é que precisa fazer aquele time feio, mas arrumadinho. E o treinador não conseguiu isso. Se você dá um conjunto, dá jogadas coletivas ensaiadas, é claro que o resultado pinta. Até porque nesse campeonato da Série C não tem lá grandes times. Não tem. São times que se nivelam e o destaque é para aqueles que conseguem ser competitivos. E o Voltaço não tem sido competitivo. É preciso que se diga isso, é preciso que se alerte isso, porque o que aconteceu em Sergipe foi um gol do acaso, um gol numa cobrança de falta muito bem executada pelo Juliano Fabro, e que deu a vitória ao Volta Redonda, felizmente, porque o time saiu da zona de rebaixamento, daquela posição incômoda, e já está ali apenas um ponto de entrar no G8. G8 são aqueles 8 clubes que vão passar para a próxima fase para disputar o título, para disputar a classificação à Série B. Muita coisa a ser feita nessas duas semanas. Cuidado, treinador, porque a sua batata está assando. Pelo menos essa a nossa opinião. Tchau, tchau, amigos.
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0: Série A do Campeonato Brasileiro, com dois cariocas jogando. O Vasco perdeu em São Januário para o Atlético Mineiro, com essa derrota para o Galo por 1-0. O que que acontece? O Vasco estacionado na Z4, na zona da confusão, na zona de rebaixamento, instalou uma crise maior em São Januário e até o Renato está com cargo ameaçado. Porque o time não se ouve bem, criou mais oportunidades, sim, criou muitas chances de gol, teve mais volume de jogo, mas a falha defensiva do Vasco, ela é acentuada, ela continua acontecendo. Outro jogo, em Belo Horizonte, o Fluminense se deu bem, porque empatou em 1-1, ele vencia por 1-0 com o gol do John Kennedy e acabou empatando em 1-1 com o Cruzeiro. O Cruzeiro que é um dos candidatos ao título brasileiro. Com esse empate, o Fluminense permaneceu na terceira colocação. Foi um bom jogo, um jogo muito disputado. Sabíamos disso, porque o Cruzeiro é uma grande equipe. Outra partida da rodada foi a vitória do Remo. Vocês devem se lembrar que nós alertamos aqui que o Remo, em casa, principalmente, é um time perigoso, é um time que pega, a torcida empurra, e o Remo surpreendentemente venceu o São Paulo por 1-0, subiu um pouquinho ali na pontuação e começa.
1: Voz do Brasil. As notícias do governo federal que movimentaram o país no dia de hoje.
2: Boa noite.
3: Boa noite para você que nos acompanha em todo o país.
2: Segunda-feira, 1º de junho de 2026.
3: Vamos ao destaque do dia: medidas para conter a alta no preço dos combustíveis.
2: O governo oferece auxílio a refinarias nacionais e aos importadores de diesel, e Petrobras anuncia desconto na venda do produto.
3: E são intensificadas ações contra preços abusivos e para garantia da qualidade dos combustíveis.
2: E ainda, saúde.
3: Em um dia de mutirão, hospitais universitários realizam mais de 52 mil procedimentos entre cirurgias e consultas.
2: Quem vai falar com a gente sobre esse trabalho é Arthur Chioro, presidente da HU Brasil.
3: Vamos saber mais também sobre o Tela Brasil.
2: Filmes, séries, desenhos animados, uma nova plataforma de streaming gratuita e com conteúdo 100% nacional.
4: Sejam muito bem-vindos e bem-vindas. O cinema é nosso, a casa é sua.
3: Hoje, na apresentação da Voz do Brasil, Mariana Jungmann e Luciano Seixas.
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0: De hoje passa a valer uma nova subvenção de 35 centavos por litro ao óleo diesel A de uso rodoviário. Essa medida substitui a desoneração de impostos sobre o combustível que perdeu a validade neste domingo. E olha, a Petrobras já informou que esse desconto está valendo e reduzindo aí o preço médio de venda para as distribuidoras de R$ 3,65 para R$ 3,30.
1: Ô, Gabriela, e em relação ao gás de cozinha, como é que fica?
0: Também foi prorrogada, Mariana, até 31 de julho, a subvenção destinada aos produtores e importadores de gás liquefeito de petróleo, o gás de cozinha. Os recursos federais para a medida foram ampliados de R$ 330 milhões para R$ 660 milhões. E para o consumidor, a medida significa um benefício equivalente a R$ 11 por botijão de 13 quilos. Também foi prorrogada a desoneração dos PIS/COFINS sobre o querosene de aviação e sobre o biodiesel utilizado na mistura obrigatória ao diesel rodoviário vendido nas bombas. E o governo também ampliou a carência para o pagamento das tarifas de navegação aérea.
2: Gabriela, e sobre as fiscalizações do setor?
0: Elas continuam, Luciano. A Agência Nacional do Petróleo, Gás Natural e Biocombustíveis continuam todas essas operações de fiscalização nos estados, com foco em preços abusivos, qualidade dos combustíveis, irregularidades nas bombas e documentação. Essas irregularidades podem acarretar multas de até R$ 5 milhões e a interdição dos postos. Vale lembrar que as denúncias podem ser feitas pelo número 0800-970-0267. Mariana, Luciano.
1: Muito obrigada, Gabriela Noronha, pelas informações ao vivo aqui na Voz do Brasil.
2: Filmes, desenhos, documentários, um conteúdo brasileiro de graça com garantia de acesso a todos.
1: É a plataforma Tela Brasil, o streaming público e gratuito voltado à exibição de obras audiovisuais do nosso país, que foi lançado pelo governo do Brasil.
3: A Tela Brasil, plataforma pública de streaming do governo federal, estreia com mais de 550 filmes, séries, documentários e produções históricas feitas entre 1910 e 2025. O lançamento aconteceu no Rio de Janeiro, reunindo representantes do setor audiovisual com a presença do presidente Lula, que destacou a importância da cultura para o país.
4: Vai contribuir para a elevação da compreensão de um país chamado Brasil. Por que que nós somos assim? Por que que nós fazemos assim? Mais importante é a gente conhecer o nosso país por dentro, conhecer a nossa cultura, a razão das coisas que fizeram a gente chegar onde nós chegamos.
3: No catálogo tem de tudo. Clássicos do cinema brasileiro, obras indicadas ao Oscar, produções infantis, conteúdos educativos e filmes indígenas e o melhor, sem assinatura, sem publicidade e com acesso gratuito pelo gov.br. O lançamento também contou com a presença da ministra da Cultura, Margarete Menezes.
5: Teremos ali uma diversidade grande da produção, desenhos animados, filmes premiados, né? Então, esse é o primeiro passo para a gente conseguir também fazer com que o povo se reconheça e fortalecer, né, a nossa identidade.
3: Por enquanto, a plataforma funciona na versão web, mas os aplicativos para Android e iPhone devem chegar nos próximos dias. A iniciativa promete colocar a rica diversidade do audiovisual brasileiro ao alcance de todos em qualquer lugar do país.
6: A Tela Brasil é a nova casa do cinema brasileiro, de graça, no seu computador, no seu telefone, na sua vida. Sejam muito bem-vindos e bem-vindas. O cinema é nosso e a casa é sua.
3: Reportagem Vladimir Platonov.
2: No último sábado, os 45 hospitais universitários do país fizeram mais um mutirão de atendimentos para consultas e procedimentos.
1: A prioridade dessa vez foi atender idosos que já estavam na fila do SUS aguardando para cirurgias e consultas.
2: Hoje nós conversamos com o presidente da rede HU Brasil, Arthur Chioro, para saber mais dos resultados dessa iniciativa. Boa noite, presidente, bem-vindo.
7: Boa noite. Tivemos um resultado fantástico. Estamos muito satisfeitos. Os 45 5 hospitais universitários federais.

0: vinculados ao MEC conseguiram neste quinto mutirão, dessa vez destinado aos idosos. Tinha sido um pedido do presidente Lula para que a gente pensasse e fizemos assim com as mulheres, o primeiro deste ano, esse segundo destinado aos idosos, e mais de 52 mil atendimentos em todo o país, 1.219 cirurgias, quase 7 mil consultas e muitos exames especializados para idosos que aguardavam às vezes 10 meses, um ano na fila de espera, encurtando o tempo de espera, né, e produzindo diagnóstico e tratamento, o que é muito bom e ajuda o programa Agora Tem Especialistas do Ministério da Saúde, reforça o SUS e ao mesmo tempo as atividades de ensino dos hospitais universitários.
1: Foram mais de 50 mil procedimentos, né?
0: Mais de 52 mil procedimentos. Nas cinco edições nós já passamos de 200 mil procedimentos nos nossos hospitais universitários. E a cada mutirão nacional, o entusiasmo, né, a integração com a comunidade, o envolvimento, né? Então, se nós tivemos, por exemplo, vários dos nossos hospitais que se articularam com as secretarias de saúde e reforçaram a vacinação dos idosos e dos familiares, além então de consultas especializadas, exames, procedimentos e muitas cirurgias, nós tivemos a oportunidade de produzir este espaço de formação dos médicos residentes, dos alunos internos da medicina, da enfermagem, porque também é um momento de formação, mas o mais importante é a diminuição do tempo de espera e, naturalmente, a oportunidade de diagnóstico. Vou dar um exemplo do que eu estou falando. A dona Amenaides Matos Pinto foi atendida no Hospital Universitário Getúlio Vargas, que foi o hospital que fez mais cirurgia dessa vez, no Amazonas, na Universidade Federal do Amazonas. Ela 97 anos e pôde fazer seus exames, seu atendimento. Ou seu Ângelo Costa, de 71 anos, paciente do Lauro Vanderlei, Hospital da Universidade Federal da Paraíba, em João Pessoa, que fez um procedimento muito importante, que foi a retirada de um tumor de pele, um melanoma. Então, assim, a gente oportunizar para muitos idosos este acesso a exames, ultrassom, tomografia computadorizada, ressonância, endoscopia, colonoscopia, hemodinâmica, podendo fazer atendimento, evitando complicações, e muitas cirurgias de pequeno, médio, inclusive de grande porte. Portanto, uma contribuição para o SUS, mas acima de tudo para a qualidade de vida, né, desses idosos do nosso Brasil, que tem todo o direito à saúde e são cuidados pelo governo federal através dos nossos hospitais universitários federais.
2: Como o senhor disse, é uma estratégia para reduzir as filas do SUS, né? Você já consegue emitir o impacto?
0: Ah, sim. O Ministério da Saúde, que coordena toda essa ação, né, de diminuição do tempo de espera nas filas dos brasileiros e brasileiras, vem observando uma diminuição objetiva no tempo de espera, mas acima de tudo, uma ampliação da oferta. O ano passado nós batemos um recorde em todo o Brasil do número de cirurgias eletivas. O ministro Alexandre Padilha tem sempre destacado, né, essa conquista do SUS, e os hospitais universitários federais vinculados ao MEC, as universidades públicas, têm dado uma grande contribuição. Porque, veja, diminuir o tempo de espera, diminuir as filas, é muitas vezes garantir o diagnóstico no tempo adequado, né, e um prognóstico que garanta as pessoas poderem ter o tratamento realizado, né? Portanto, isso é fundamental, né, e é um esforço do governo federal, é a marca do Agora Tem Especialista, esse programa que veio para enfrentar esse problema muito crônico, mas que tinha se agravado durante a pandemia de Covid, trazendo ainda uma carga ainda maior de desafios para o Sistema Único de Saúde.
1: Agora, o senhor mencionou brevemente na sua resposta anterior o aspecto educativo desses mutirões, né? E eu queria voltar nisso, porque a gente está falando aqui de hospitais universitários, né? A gente tem aqui, presidente, o depoimento de um dos enfermeiros que participaram do mutirão no Rio de Janeiro. O nome dele é Cauã Henrique Silva. Vamos ouvir.
3: É muito importante, né, nesse início de carreira, participar de um mutirão como esse, porque é uma devolução para a sociedade daquilo que eles nos proporcionam, que é a oportunidade de me especializar, né? Sou formado por uma universidade pública e me especializar também por um hospital público. E garantir também promover a saúde dos idosos. E um fator muito importante é que a gente trabalha aqui com uma equipe multiprofissional. Então, contamos com, além de médicos e enfermeiros, fisioterapeutas, nutricionistas, psicólogos, farmacêuticos, terapeutas ocupacionais e assistentes sociais.
1: Então existe também esse objetivo, né, presidente, de colaborar para a formação dos profissionais de saúde.
0: Ah, sim, o depoimento dele é perfeito. Foram mais de 1.100 estudantes, entre internos, residentes da medicina e das outras áreas, que aproveitam este momento como uma oportunidade ímpar de aprendizagem, de treinamento, ou seja, nós estamos formando os futuros especialistas que o SUS tanto precisa, e uma experiência que fica marcada na vida, não só dos estudantes, mas também dos seus professores, dos seus preceptores. Ou seja, nós envolvemos a universidade e o SUS junto para poder dar mais saúde e qualidade de vida para a população, particularmente para os idosos.
2: Presidente, amanhã o senhor estará com o presidente Lula em Goiás para marcar o início de novas atividades lá no Hospital Universitário de Catalão. O senhor pode falar mais pra gente dos serviços prestados por lá?
0: Olha, nós estamos também muito felizes porque amanhã inauguramos oficialmente o novo Hospital Universitário de Catalão. É uma universidade federal nova, é a HU Brasil, o MEC, é chegando ao Brasil profundo. Nós estamos inaugurando um hospital de 206 leitos. Ele começa a ser ativado progressivamente, já com os 33 primeiros leitos já funcionando desde a semana passada, e será um hospital, à medida em que ele for sendo implementado ao longo desse ano, de alta complexidade, inclusive com atendimento oncológico, né, com atendimento das principais especialidades clínicas cirúrgicas, e por ser um hospital fundamental para uma região de 55 municípios, né, ele também proporcionará a formação dos futuros profissionais, programas de residência que são fundamentais para que depois os formandos, os alunos de graduação, façam a residência e se fixem naquela região. Ou seja, nós estamos agindo tanto para fortalecer o SUS como o processo de formação dos especialistas. Há um investimento muito importante. O Ministério da Saúde entrou com 27 milhões, o Ministério da Educação 40 milhões. Nós vamos ter, só com o pagamento de pessoal, um investimento de 261 milhões, ou seja, uma prioridade do governo do presidente Lula, dos Ministérios da Saúde e da Educação, que estão envolvidos diretamente através da HU Brasil, para proporcionar desenvolvimento, fortalecer o SUS, formar profissionais de saúde e também produzir ensino, pesquisa e inovação, que são papéis das universidades públicas federais e que agora se fortalece, né, nesse investimento que o governo federal está fazendo. E há aspecto muito importante, né? Nós também teremos a chegada de mão de obra qualificada. Afinal de contas, nós estamos falando de 1.527 trabalhadores, né, que poderão transformar a região de Catalão num polo de desenvolvimento na área da saúde e vão contribuir com o desenvolvimento econômico de toda aquela região.
1: Muito bem, nós conversamos com Arthur Chioro, presidente da Rede de Hospitais Universitários HU Brasil. Presidente, muito obrigado pela sua entrevista aqui à Voz do Brasil.
0: Eu que agradeço e espero de volta numa outra oportunidade, trazendo mais boas notícias para a saúde e para a educação do nosso país.
1: A gente vai cobrar, hein?
2: Enem, Exame Nacional do Ensino Médio, é a principal porta de entrada para a educação superior no Brasil.
1: Dados do Ministério da Educação mostram um aumento na procura de estudantes que precisam de atendimento especializado para realizarem o exame.
2: Em 3 anos, o número triplicou e chegou a quase 90 mil em 2025, um crescimento de 191%.
1: E para tornar a prova ainda mais acessível, o edital desse ano inclui condições relacionadas aos transtornos mentais e fibromialgia.
4: O Instituto Nacional de Estudos e Pesquisas Educacionais Anísio Teixeira, o INEP, amplia o atendimento especializado no Exame Nacional do Ensino Médio, Enem 2026, e passa a incluir participantes com fibromialgia e transtornos mentais, como ansiedade e transtorno obsessivo compulsivo. A mudança consta no edital do exame e reforça a política de acessibilidade da prova. Entre as novidades, candidatos com histórico de crises de ansiedade vão poder contar com acompanhante em sala reservada. O espaço também poderá receber familiares ou profissionais responsáveis por auxiliar participantes com necessidades específicas, como alimentação e deslocamento durante a aplicação das provas. O pedido exige apresentação de laudo médico e documentação comprobatória. O Enem já oferece recursos como prova em braille, videoprova em libras, leitor de tela, tempo adicional, auxílio para transcrição e mobiliário acessível. possível. O exame também atende gestantes, lactantes, idosos e estudantes internados em classe hospitalar. O Enem é a principal porta de entrada para o ensino superior no país e dá acesso a programas como Sisu, ProUni e Fies. Em Brasília, Claudimário Carvalho.
2: E as inscrições para o Enem seguem abertas até o dia 5 de junho pela página do participante. O prazo também vale para solicitações de atendimento especializado.
1: Alunos da rede pública têm inscrição pré-preenchida, mas precisam complementar os dados como local de prova e língua estrangeira.
2: O exame já tem data marcada e será aplicado nos dias 8 e 15 de novembro.
1: E um lembrete para estudantes do programa Pé de Meia que concluírem o ensino médio esse ano.
2: Além de não pagarem a taxa de inscrição, aqueles que participarem dos 2 dias de prova vão receber um incentivo extra de R$200.
1: O pagamento vai ser efetuado na mesma conta bancária utilizada para o recebimento das demais parcelas do programa.
2: Para mais informações, acesse enem.inep.gov.br/participante.
1: A Procuradoria da Fazenda Nacional vai passar a cobrar de forma unificada as empresas que deixam de pagar o FGTS mensal dos funcionários.
2: Somando toda essa dívida ativa no país, o valor passa de R$66 bilhões.
1: A expectativa é facilitar esse pagamento, reduzindo a burocracia para as empresas.
2: E garantir que os valores cheguem ao trabalhador.
5: Com a mudança, a Procuradoria-Geral da Fazenda Nacional será responsável por cobrar as empresas que deixaram de pagar valores referentes ao Fundo de Garantia do Tempo de Serviço, FGTS, dos trabalhadores. Antes, a gestão dessa cobrança era compartilhada com a Caixa Econômica Federal. Hoje, a dívida ativa do FGTS no país é de mais de R$66 bilhões. O objetivo de unificar a cobrança é reduzir a burocracia para as empresas, facilitando o pagamento e garantindo que os valores devidos cheguem ao trabalhador. Como explica o Procurador-Geral Adjunto de Gestão da Dívida Ativa da União e do FGTS, Theo Lucas Borges.
6: A gente já vê um aumento muito expressivo da recuperação dos créditos do FGTS e a nossa perspectiva com essa migração é que esse valor continue crescendo, porque a gente vai imprimir um ritmo muito maior nessa cobrança e a facilitação da forma de pagamento e negociação deve contribuir significativamente para o incremento do valor recuperado.
5: O FGTS funciona por meio de contas vinculadas ao contrato de trabalho. No início de cada mês, os empregadores precisam depositar o equivalente a 8% do salário de cada funcionário. Quando esses pagamentos deixam de ser feitos, entram na dívida ativa e passam a ser cobrados pela União. Até o fim do ano, uma nova função vai mostrar diretamente ao trabalhador se ele tem créditos a receber, como disse o Procurador-Geral Adjunto de Gestão da Dívida Ativa da União, Theo Lucas Borges.
6: O crédito do FGTS não pertence à Fazenda Pública, pertence ao empregado, pertence ao trabalhador. Só que hoje ele tem dificuldade de saber que crédito ele tem. Nós vamos disponibilizar um canal exclusivo no portal Regularize para que qualquer brasileiro entre e verifique se tem créditos de FGTS que são de sua titularidade e estejam sendo cobrados. E nós vamos notificar esse trabalhador todas as vezes que nós recuperarmos crédito que pertence a ele.
5: As empresas que queiram consultar e regularizar os débitos devem acessar o portal de serviços da Procuradoria. O endereço é o regularize.pgfn.gov.br. A expectativa é que o processo agora seja mais ágil, levando em média 6 minutos. Reportagem Graziela Mendonça.
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0: Facilitar o acesso dos cidadãos aos serviços públicos de forma rápida, segura e ainda com economia para os cofres públicos e para a população.
1: Esses são os impactos do conecta.gov.br, que promove troca automática de informações entre os sistemas do governo do Brasil.
0: Desde que foi criado em 2020, o programa já acumula 15 bilhões de reais em economia.
1: E tem evitado que usuários enfrentem uma verdadeira peregrinação para emitir certidões e documentos.
2: Com conecta.gov.br, as pessoas não precisam perder tempo nem dinheiro para buscar informações ou documentos em diferentes órgãos públicos. Não é necessário passar horas e horas indo de órgão em órgão se os registros estiverem integrados no conecta.gov.br, programa que possibilita a troca de dados dentro do governo. O secretário de Governo Digital do Ministério da Gestão e da Inovação em Serviços Públicos, Rogério Mascarenhas, explica como a integração das bases facilita a vida de quem precisa do benefício.
3: A gente usa, por exemplo, para efeito do passe interestadual para pessoa com deficiência, a gente utiliza, né, a base do Cade Único, integra com o CPF, integra com a informação dela lá no Cade Único, no BPC, para você franquear a passagem daquela pessoa. Então, tudo isso hoje é tudo feito por uma integração. A gente já consegue fazer essa integração para que a pessoa tenha uso aí do serviço.
2: Se a pessoa for se inscrever num concurso público e já estiver registrada no Cadastro Único, por exemplo, a isenção da taxa de inscrição é aplicada automaticamente. Foi assim nas duas edições do concurso público nacional unificado. O conecta.gov.br agrega, por exemplo, bancos de dados do Bolsa Família, Cadastro Nacional da Agricultura Familiar, Receita Federal, cadastros ambientais, registro de veículos, infrações de trânsito e muitos outros. Nos últimos 3 anos, já são mais de 13 bilhões de reais de economia para os cofres públicos e para a população. Desde a criação do conecta.gov.br em 2020, o valor chega a 15 bilhões. Esse cálculo estima o gasto que a população teria com deslocamento e ausência de trabalho e a economia na administração pública caso os dados não fossem integrados. De acordo com o secretário Rogério Mascarenhas, a meta agora é ampliar a adesão dos municípios e estados ao programa. O conecta.gov.br está disponível em todas as regiões do Brasil, com participação de 22 estados e 15 municípios. Reportagem Carlos Oliveira.
0: A Receita Federal recebeu mais de 44 milhões e 300 mil declarações de imposto de renda sobre pessoa física 2026.
1: O resultado supera a expectativa inicial de 44 milhões, um recorde para a entrega dentro do prazo que se encerrou na última sexta-feira.
0: A declaração pré-preenchida alcançou a maior participação, com quase 60% das declarações.
1: E a Receita alerta que o contribuinte que não entregou a declaração dentro do prazo deve providenciar o envio enquanto antes. A multa por atraso ou não entrega é de no mínimo R$ 165,74.
0: Mais de 1.500.000 moradores do Pará e do Amapá passam a contar com internet de melhor qualidade.
1: Foi inaugurada hoje a Infovia 03, nova rota de fibra ótica da Amazônia, que integra o programa Norte Conectado, coordenado pelo Ministério das Comunicações.
0: Com cerca de 800 quilômetros de cabos instalados no leito dos rios amazônicos, a nova Infovia cria um corredor digital entre os dois estados e amplia a capacidade de conexão para escolas, hospitais, órgãos de segurança pública, comércios e residências.
1: A tecnologia também reduz falhas no serviço e aumenta a velocidade da internet oferecida à população.
0: E essas foram as notícias do governo do Brasil.
1: Uma realização da Secretaria de Comunicação Social da Presidência da República.
0: Produção da empresa Brasil de Comunicação.
1: Fique agora com as notícias do Poder Judiciário e do Congresso Nacional. Boa noite.
0: Uma boa noite, até amanhã.
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6: STF determina que a União apresente em 90 dias plano de desocupação da terra indígena Cachoeira Seca, no Pará.
7: STJ entende que ex-policial que sofreu ataque homofóbico ao postar foto com o namorado tem direito à indenização.
6: TST faz campanha para garantir o acesso seguro ao primeiro emprego.
7: Boa noite, eu sou Marcelo Della Libera.
6: E eu, Marcela Luísa. Thank you.
7: presidente do Supremo Tribunal Federal, ministro Edson Fachin, deu prazo de 90 dias para que a União apresente um plano de desocupação da terra indígena Cachoeira Seca, no Pará.
6: Segundo o processo, apesar de passados 10 anos da homologação da terra indígena, a retirada dos invasores não foi realizada. Pelo contrário, a situação se agravou com novas invasões, expansão do desmatamento e avanço de atividades garimpeiras.
7: O governo federal também deve criar um comitê de monitoramento externo para proteção territorial, a regularização fundiária e a atenção à saúde dos povos indígenas isolados e de contatos recentes.
6: A União ainda precisa apresentar em até 15 dias um cronograma atualizado do plano de trabalho para a criação do Parque Nacional Tanaru. A área fica em Rondônia, na fronteira com a Bolívia, e será destinada à preservação da memória do povo Tanaru.
7: Ex-policial que sofreu ataque homofóbico após publicar foto com o namorado em rede social terá direito à indenização.
6: A decisão é do STJ. Fátima Uchoa.
8: O homem publicou no Facebook uma foto beijando o namorado depois da cerimônia de formatura como soldado da Polícia Militar do Distrito Federal. Após mensagens homofóbicas, o ex-policial deixou a carreira militar e pediu reparação moral contra o autor da ofensa. Ao reformar sentença que fixou indenização de R$ 1.850, o Tribunal de Justiça do DF considerou não haver justificativa para a condenação. Já no STJ, a terceira turma estabeleceu os danos morais em R$ 10.000, avaliando que, embora os comentários ofensivos não se enquadrem nos tipos penais clássicos dos crimes contra a honra, o conteúdo e o contexto em que foram proferidos violam direitos da personalidade. A relatora foi a ministra Nancy Andrighi.
7: Aprendizagem é a palavra-chave da campanha do TST para garantir o acesso ao primeiro emprego.
6: Com o slogan Vida de Aprendiz, começar certo faz toda a diferença. A ideia é mostrar que estudo e trabalho devem seguir juntos. Mila Amaral.
9: Com foco na geração Z e no setor empresarial, a campanha mostra que é possível entrar no mercado de trabalho de forma segura, com todos os direitos garantidos e sem abandonar os estudos. A programação faz parte das ações desenvolvidas pelo Programa de Erradicação do Trabalho Infantil e de Estímulo à Aprendizagem, em alusão ao Dia Mundial contra o Trabalho Infantil, realizado em 12 de junho. Com a campanha, a Justiça do Trabalho visa conscientizar jovens e crianças sobre a importância da garantia do primeiro emprego, por exemplo.
7: A propaganda eleitoral no rádio, na televisão e na internet só começa em 16 de agosto.
6: Mas a partir de 5 de julho, os pré-candidatos já podem fazer a chamada propaganda intrapartidária. Estevão Furtado.
10: Esse tipo de divulgação é permitido apenas dentro dos partidos durante as prévias e convenções, que neste ano acontece entre 20 de julho e 5 de agosto. O objetivo é apresentar nomes que vão disputar a indicação da legenda para as eleições. Quem descumprir as regras pode ser multado em valores que variam de 5 a 25 mil reais.
7: Justiça Federal condena poder público a recuperar o complexo histórico de Fordilândia, no Pará.
6: A ação foi movida pelo MPF, Amanda Nascimento.
11: O local foi construído em 1927 pelo empresário norte-americano Henry Ford para a exploração de borracha na Amazônia. Mas depois do fim do projeto, em 1945, as terras e benfeitorias passaram para o governo brasileiro, mas o complexo ficou abandonado. E agora, para garantir a preservação do que restou de Fordilândia, a Justiça Federal determinou a criação de um plano de recuperação e conservação para os imóveis e ruínas e a regularização das terras do distrito, que devem ser realizados de forma solidária pela União, IFAM, Governo do Pará e Município de Aveiro, sob pena de multa diária de 5 a 10 mil reais.
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7: Boa noite.
6: E até amanhã.
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1: Eu sou Paula Groba.
2: E eu sou Ricardo Nakaoka.
1: E estes são os destaques de hoje do Jornal do Senado, que começa agora.
2: O Congresso analisa propostas que buscam reduzir desigualdades raciais expostas em atlas da violência.
1: Parlamentares defendem ação contra facções, mas alertam para a soberania do Brasil.
2: Inteligência artificial e desinformação desafiam eleições de 2026, segundo especialistas.
1: Boa noite.
2: Boa noite.
1: 3 em cada 4 vítimas de homicídio no Brasil são negras. O dado por si só revela a dimensão da desigualdade apontada pelo Atlas da Violência 2026. O levantamento mostra que pretos e pardos são as principais vítimas da violência letal no país e também a maioria das mulheres assassinadas dentro de casa.
2: No Congresso, propostas buscam financiar políticas de reparação e promoção da igualdade racial. A repórter Marcela Diniz tem os detalhes.
3: O Atlas da Violência 2026 revela que 77% das pessoas assassinadas são pretas ou pardas e 67,5% das vítimas de feminicídio também. Para a doutora em filosofia e professora Catiúcia Ribeiro, os dados devem ser entendidos numa perspectiva histórica, a que leva em conta que o racismo é um princípio organizador da violência estatal e social no Brasil e que isso é herança direta dos quase 4 séculos de economia escravocrata. Catiúcia cita o Fundo de Promoção da Igualdade Racial em debate no Senado e a PEC da Reparação em análise na Câmara como contribuições que o Congresso pode dar na reparação dessas disparidades raciais.
4: Que não haverá paz enquanto a maior parte da população desse país estiver submetida à subalternização econômica e à violência física. Colocar esses projetos como prioridade é demonstrar que o parlamento está disposto a sair da retórica e passar para uma ação concreta de reconstrução do Brasil.
3: O autor da PEC que institui o Fundo de Promoção da Igualdade Racial é o senador Paulo Paim, do PT do Rio Grande do Sul.
5: O racismo estrutural ainda define o destino de milhões de brasileiros e brasileiras. É por isso que precisamos ter um instrumento concreto, permanente e com financiamento garantido para enfrentar essas desigualdades históricas.
3: A criação do Fundo de Promoção da Igualdade Racial foi proposta há 10 anos. Desde março de 2023, a PEC aguarda designação de novo relator.
1: A senadora doutora Eudócia, do PSDB de Alagoas, defendeu a criação de uma comissão parlamentar mista de inquérito, a CPMI BMG Master, para investigar supostas irregularidades no sistema de crédito consignado do INSS e a atuação de instituições financeiras envolvidas.
2: Ela afirmou que há indícios de um esquema que precisa ser apurado nas instâncias adequadas. A senadora anunciou a coleta de assinaturas para viabilizar a instalação da CPMI e pediu apoio dos parlamentares para a iniciativa.
1: E o senador Confúcio Moura, do MDB de Rondônia, comemorou acordos entre a FUNAI e o INCRA para regularizar áreas ocupadas por produtores rurais do estado. Segundo o parlamentar, a medida beneficia famílias que vivem há décadas em regiões classificadas como áreas de interesse indígena.
2: Confúcio afirmou que muitos produtores de Rondônia enfrentavam dificuldades para obter crédito rural e regularizar propriedades por causa da indefinição fundiária. O senador destacou a atuação conjunta de parlamentares, prefeitos, técnicos do INCRA e representantes da FUNAI na construção dos acordos.
6: Então esse pessoal tava uma aflição, sem crédito, trabalhando na unha, tirando leite, plantando café, plantando cacau, fazendo suas pastagens. Tá lá dentro dessas áreas há muito tempo. Mas aí conversamos aqui, vem há uns 2 anos trabalhando, a FUNAI entendeu isso, o INCRA foi maravilhoso em apresentar os mapas.
1: 2026 será um ano de eleição marcada pela inteligência artificial e pela disputa de narrativas nas redes sociais. O desafio será garantir que a tecnologia não comprometa a confiança do eleitor.
2: Faltando 2 meses e meio para o início da propaganda eleitoral gratuita de 2026, o Conselho de Comunicação Social do Congresso debateu as regras para as campanhas políticas na internet e os riscos do uso de ferramentas de IA. A repórter Patrícia Oliveira traz as informações.
7: Em março, o TSE
0: TSE editou as novas regras sobre o uso de IA na propaganda eleitoral, nas postagens de conteúdo político e a responsabilidade das plataformas digitais na recomendação e moderação desse conteúdo. Maria Paula Almada, especialista em tecnologia digital, destacou a dificuldade da população em geral em diferenciar conteúdos reais dos gerados por inteligência artificial.
7: Apenas 27% dizem conseguir identificar fake news com facilidade. É difícil até para os especialistas identificarem o que é verdade e o que é manipulado.
0: Para os debatedores, o maior desafio é combater a desinformação, garantindo a liberdade do eleitor ao exercício do voto e a proteção do processo eleitoral. O advogado e professor Diogo Reis cobrou a participação do legislativo.
8: Talvez uma revisão das leis que é do tempo do Orkut e para a legislação atual, considerando o cenário de inteligência artificial generativa, redes sociais extremamente dinâmicas.
0: Nenhuma plataforma digital avaliada no Índice de Transparência de Redes Sociais oferece condições significativas de acesso a dados de anúncios, inclusive de conteúdo político eleitoral.
1: E a decisão de enquadrar o PCC e o Comando Vermelho como organizações terroristas pelo governo dos Estados Unidos abriu uma nova discussão no Senado sobre o enfrentamento ao crime organizado.
2: Parlamentares defendem medidas mais rígidas para combater o financiamento das facções, mas alertam que a cooperação internacional não pode comprometer a soberania e a autonomia das instituições brasileiras. Repórter Marcela Cunha.
9: Para o senador Sérgio Moro, do PL do Paraná, a decisão pode facilitar o bloqueio de bens das facções no exterior e ampliar a cooperação internacional contra o crime organizado.
10: Uma vitória diplomática para o Brasil. Essa classificação vai ter um impacto principalmente na facilitação do congelamento dos ativos, ou seja, dos bens dessas organizações terroristas que muitas vezes são mantidas no exterior.
9: Já o presidente da Comissão de Relações Exteriores e Defesa Nacional, senador Nelsinho Trade, do PSD de Mato Grosso do Sul, afirmou que toda medida que ajude a melhorar a segurança pública será apoiada, mas defendeu que o Congresso discuta os limites da decisão para evitar interferência externa.
11: Ninguém aqui quer passar a mão em cima de cabeça de bandido. Agora, usar esse mecanismo para poder ferir a soberania nacional, isso nós não vamos também aceitar e não vamos admitir.
9: Nelsinho Trade informou que pretende promover uma discussão sobre o assunto na Comissão de Relações Exteriores e Defesa Nacional e na Comissão Mista de Controle da Atividade de Inteligência. O tema já passou pelo Senado durante a análise do projeto Antifacção, que endurece o combate a organizações criminosas. Na ocasião, os senadores discutiram a tentativa de equiparar facções e milícias a organizações terroristas, mas a proposta não foi aprovada.
1: A partir de hoje, o conteúdo da Rádio Senado ganha um novo espaço para chegar ao público. Entrevistas, debates e as principais notícias produzidas pela emissora passam a estar disponíveis em uma playlist exclusiva no canal da TV Senado no YouTube.
2: Os internautas poderão acompanhar quadros do programa Conexão Senado e também do Jornal do Senado, exibido diariamente na Voz do Brasil. O repórter Rodrigo Rezende conta os detalhes.
12: Perdeu alguma entrevista do programa Conexão Senado ou quer indicar algum conteúdo do programa para um amigo? Ou quem sabe ouvir novamente com mais atenção o Jornal do Senado transmitido durante a Voz do Brasil. Agora você pode acessar esses e outros conteúdos da Rádio Senado em uma playlist exclusiva no canal do YouTube da TV Senado. Fernanda Nardelli, coordenadora de distribuição da Rádio Senado, ressalta que a presença da emissora no canal da TV Senado, que tem mais de 1,8 milhão de inscritos, é mais uma forma de disseminação de conteúdos do Senado para os cidadãos brasileiros, além de demonstrar a integração dos veículos de comunicação do Senado Federal.
13: Eu falo assim que é um jogo de ganha-ganha, né? A rádio vai ganhar em alcance, a TV vai ganhar na variedade de conteúdo e assim, o nosso principal objetivo, claro, o cidadão vai ganhar tendo mais acesso aí a outros programas, outros formatos.
12: Gesiel Carvalho, apresentador do programa Conexão Senado, destaca que a iniciativa de postagem dos cortes dos quadros e entrevistas no YouTube irá facilitar a vida do cidadão e contribuir com o compartilhamento dos materiais.
14: Facilita muito também a vida do ouvinte que quer espalhar o nosso conteúdo e até compartilhar o Conexão do Dia se ele perdeu alguma coisa.
12: Para acessar todo esse conteúdo, basta ir até youtube.com/TV Senado, clicar na guia Playlists e localizar Rádio Senado.
2: edição de Paula Groba e trabalhos técnicos de João Lira, o Jornal do Senado fica por aqui. Acompanhe agora as notícias da Câmara dos Deputados. Boa noite.
1: Boa noite e até amanhã.

0: Manchete dos Deputados, discussão sobre redução da maioridade penal.
1: Projeto inclui tratamento do câncer infantil em cursos nas áreas de saúde.
0: Comissão aprova novas categorias de reserva de vaga em estacionamento.
1: Boa noite. Comissão aprova aumento do número de vagas de estacionamento reservadas para pessoas com deficiência e para idosos com mais de 80 anos. A repórter Daniele Lessa tem as informações.
2: A Comissão de Desenvolvimento Urbano da Câmara dos Deputados aprovou o projeto que amplia a reserva de vagas em estacionamentos para pessoas com deficiência e faz ajustes nas regras para vagas reservadas aos idosos. Atualmente, a legislação garante pelo menos 2% das vagas para veículos que transportem pessoas com deficiência e 5% para pessoas idosas, tanto em estacionamentos públicos quanto privados. Com a aprovação do projeto, o percentual para pessoas com deficiência passa para no mínimo 3% do total de vagas, respeitando as normas de acessibilidade, como espaço adequado para a circulação de cadeira de rodas. No caso das pessoas idosas, o texto mantém o percentual mínimo de 5% das vagas, mas cria uma regra específica para estacionamentos com mais de 100 vagas. Nesses casos, deverá haver pelo menos uma vaga exclusiva para pessoas com 80 anos ou mais, posicionada de forma a garantir maior comodidade. Para o relator da proposta, deputado Saulo Pedroso, do PSD de São Paulo, o aumento no número de vagas deve acontecer junto com o respeito às normas de acessibilidade, inclusive nos estacionamentos privados.
3: Não só nos espaços públicos, nos espaços privados também. Teve até uma certa resistência em relação aos empreendimentos privados, mas a gente precisa conscientizar todo mundo que eles precisam de uma atenção especial, né, que é merecida, e que a possibilidade que a gente tem aí vagas disponíveis que atendam com qualidade, com um tamanho adequado dentro da norma, é fundamental para que o dia a dia das pessoas com deficiência seja um dia a dia comum como o nosso.
2: A proposta que aumenta o número de vagas de estacionamentos reservadas para pessoas com deficiência e para idosos com mais de 80 anos altera o Estatuto da Pessoa com Deficiência, o Estatuto da Pessoa Idosa e a Lei de Acessibilidade. E agora será analisada nas comissões de Viação e Transportes e de Constituição e Justiça. Da Rádio Câmara de Brasília, Daniele Lessa.
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5: Saúde.
0: Avança na Câmara projeto aprovado que inclui o tratamento do câncer infantil em conteúdo de cursos de saúde. Acompanhe na reportagem de Luiz Cláudio Canuto.
6: A Comissão de Educação aprovou o projeto que inclui a oncologia pediátrica como tema a ser tratado nas disciplinas dos cursos das áreas de saúde. A exigência seria incorporada à Política Nacional de Atenção à Oncologia Pediátrica. O projeto é do deputado Eduardo da Fonte, do PP de Pernambuco, e o texto foi aprovado com mudanças propostas pelo relator, deputado doutor Fernando Máximo, de Rondônia. Máximo explicou que a criação e a alteração do currículo dos cursos são atribuição do Conselho Nacional de Educação. Por isso, em vez de prever uma disciplina, o projeto trata o tema como conteúdo. Para ele, a mudança resolve o impedimento de mudar o currículo ao incluir a matéria como um tema transversal.
7: Porque nós sabemos que hoje o câncer infantil tem acometido milhões de crianças Brasil afora e tem levado à morte muitas delas, e um dos problemas sérios que nós temos é o diagnóstico tardio. Muitas das vezes, se a gente consegue diagnosticar numa fase mais preliminar o tumor, numa fase mais inicial, a gente acaba conseguindo tratar e curar totalmente a criança. Mas quando esse diagnóstico é feito tardiamente, infelizmente, às vezes tem metástase para outros órgãos, tem mais dificuldade de diagnosticar e de tratar.
6: Pelo texto aprovado, os cursos em funcionamento teriam prazo de 12 meses a partir da entrada em vigor da lei para adaptar os currículos. A proposta vai ser analisada em caráter conclusivo pela Comissão de Constituição e Justiça. Para virar lei, precisa ser aprovada pela Câmara e pelo Senado. Da Rádio Câmara de Brasília, Luiz Cláudio Canuto.
5: Segurança Pública.
1: Relator conclui a leitura de parecer que une propostas sobre a redução da maioridade penal. A repórter Silvia Munhato acompanhou a reunião da Comissão de Constituição e Justiça da Câmara em que o tema foi discutido.
5: As três propostas de emenda à Constituição que reduzem a maioridade penal no Brasil de 18 para 16 anos avançaram na Comissão de Constituição e Justiça da Câmara. O relator, deputado Coronel Assis, concluiu a leitura do seu relatório favorável à mudança e foram concedidas vistas aos textos. Os pedidos de vistas pelos deputados permitem que as propostas sejam discutidas e votadas após duas sessões do plenário. Os deputados que se opõem à mudança tentaram barrar o avanço por meio de requerimento de retirada de pauta, mas ele foi rejeitado por 42 votos a 7. A deputada Talíria Petrone, do PSOL do Rio de Janeiro, disse que os adolescentes que cumprem medidas socioeducativas representam menos de 2% do total de pessoas cumprindo penas.
8: Quando nós olhamos os indicadores de reincidência no socioeducativo, eles estão em torno de 13%, aqueles que voltam a cometer infrações. Quando nós olhamos para o sistema prisional, que o Supremo já disse que é um estado inconstitucional de coisas, nós vemos que há uma reincidência de quase 50%.
5: Já o deputado Kleber Verde, do Maranhão, defendeu a redução da idade.
9: Até diante de vários crimes praticados no nosso país por adolescentes, infelizmente, delinquentes, que precisam entender que uma vez envolvidos em crime, ele vai pagar por isso. Ele não pode ficar impune.
5: O deputado Coronel Assis disse que as propostas sobre a redução da maioridade penal são admissíveis perante o regramento jurídico atual. Segundo ele, a Convenção da ONU dos Direitos da Criança veda apenas penas cruéis, degradantes, prisão perpétua ou morte para crimes cometidos por menores de 18 anos. Mas ele retirou de uma das propostas dispositivos que concediam às pessoas maiores de 16 anos direitos como de casar e celebrar contratos, além de tornar o voto obrigatório. O relatório se alinha à proposta feita pelo deputado Capitão Alden, do PL da Bahia, que fala em responsabilidade penal para maiores de 16 até 18 anos, nas hipóteses de crimes hediondos e outros crimes graves, mas exige uma avaliação individualizada sobre a compreensão do jovem em relação ao crime cometido e assegura a separação entre jovens e adultos durante a execução da pena. Atualmente, jovens maiores de 16 anos que cometem infrações graves cumprem medidas socioeducativas de internação por no máximo 3 anos. Caso as propostas sejam aprovadas na CCJ, elas terão seu mérito analisado por uma comissão especial. Da Rádio Câmara de Brasília, Silvia Munhato.
10: Trabalho.
0: A Comissão de Trabalho da Câmara aprovou o retorno da assistência sindical obrigatória em rescisões de trabalho, alterando a reforma trabalhista. O texto ainda precisa ser avaliado por outras instâncias, como explica a repórter Emanuele Brasil.
11: A Comissão de Trabalho da Câmara dos Deputados aprovou proposta que retoma a obrigatoriedade da assistência sindical para validar a rescisão de contratos de trabalho de empregados com mais de 1 ano de serviço. A medida, que altera a consolidação das leis do trabalho, reverte uma das principais mudanças da reforma trabalhista de 2017, que havia tornado a homologação facultativa. O texto foi aprovado com mudanças sugeridas pelo relator, deputado Bongás, do PT do Rio Grande do Sul. O parecer restabelece que o instrumento de rescisão ou recibo de quitação só terá validade se firmado com a assistência do sindicato da categoria ou, na ausência deste, de uma autoridade do Ministério do Trabalho e Emprego, sem custos para o trabalhador. Segundo Bongás, a mudança visa corrigir um desequilíbrio na relação entre empregado e empregador no momento do término do contrato.
12: Quando a reforma trabalhista foi votada, eu votei contra, o sindicato foi afastado e o trabalhador ia com o patrão, ou da RH, e aí quando o cálculo era feito, muitas vezes era lesado, roubava o direito do trabalhador. Naquele momento, o sindicato precisaria estar junto. E esse projeto, ele exatamente repõe a presença do sindicato na hora da rescisão. O sindicato tem os seus técnicos e os próprios sindicalistas sabem fazer esse cálculo corretamente para nenhum trabalhador ser lesado. E esta votação que nós fizemos, que eu pude ser o relator na Comissão do Trabalho, repõe este direito para o nosso trabalhador. Nenhum trabalhador pode ser lesado.
11: Entre as medidas, o texto estabelece a intervenção sindical prévia como um procedimento necessário para demissões sem justa causa, sejam elas individuais ou coletivas. A proposta também exige que a extinção do contrato por acordo entre empregado e empregador também seja homologada pelo sindicato ou pelo Ministério do Trabalho. Além disso, o texto determina que a cláusula de arbitragem em contratos de trabalhadores com remuneração superior a duas vezes o teto do INSS só será válida se tiver assistência sindical. A proposta deverá ser votada agora pela Comissão de Constituição e Justiça e depois pelo plenário. Da Rádio Câmara de Brasília, Emanuele Brasil.
10: Agricultura.
1: Aprova proposta que apoia práticas sustentáveis na agricultura familiar. O repórter José Carlos Oliveira explica as medidas.
13: Duas comissões da Câmara dos Deputados aprovaram um projeto de lei que inclui incentivos a práticas sustentáveis de produção agropecuária na Lei da Agricultura Familiar, que está valendo desde 2006. Se virar em lei, os incentivos de crédito e o apoio às mulheres agricultoras passarão a constar formalmente da Política Nacional da Agricultura Familiar e Empreendimentos Familiares Rurais. Relator na Comissão de Agricultura, o deputado Enderson Pinto do Pará, explica algumas das práticas sustentáveis previstas no texto.
14: Para recuperação de pastos e solos, por exemplo, que é cada vez mais trabalhar práticas sustentáveis que possam garantir o aumento da produtividade e redução aí nos desmatamentos e também recuperar as áreas degradadas para nós é fundamental. O projeto ele traz dois viés. O primeiro, para quem faz esse tipo de prática, ele incentiva ou doação financeira, como também acesso ao crédito com juros mais reduzido.
13: A proposta também foi aprovada na Comissão de Defesa dos Direitos da Mulher, sobretudo em relação às linhas especiais de crédito rural destinadas às agricultoras,

0: como ressalta Enderson Pinto.
1: Ele traz algo mais diferenciado ainda para as mulheres rurais, ou seja, as mulheres que também vivem do setor agropecuário, terem acesso a um financiamento com juros ainda mais baixos, porque hoje, de forma geral, há sim essa discrepância ainda nessa questão da equidade, nesse tratamento entre os gêneros, e isso é uma preocupação.
0: O projeto de apoio a práticas sustentáveis na agricultura familiar já foi aprovado pelo Senado e depende apenas da aprovação final das comissões de finanças e tributação e de Constituição e Justiça da Câmara. Da Rádio Câmara de Brasília, José Carlos Oliveira.
2: Meio Ambiente.
3: Comissão aprova o projeto que incentiva a reciclagem e gera desconto nas contas de luz e água. A repórter Júlia Lopes nos conta como vai funcionar.
4: O Brasil produz mais de 77 milhões de toneladas de lixo por ano e cerca de 40% desse total ainda é destinado a lixões em todo o país. Para incentivar a reciclagem e enfrentar esse problema, a Comissão de Desenvolvimento Urbano da Câmara dos Deputados aprovou uma proposta apresentada pela deputada Fernanda Pessoa, do Ceará. O projeto de lei cria o programa Recicla Clash, que prevê a concessão de um tipo de cashback ou crédito financeiro para pessoas que realizarem a reciclagem correta de resíduos sólidos. Esse valor poderá ser convertido em descontos nas contas de energia elétrica e de água. O projeto tem como objetivo reduzir o descarte irregular de materiais recicláveis no meio ambiente, promover a educação ambiental e estimular o consumo consciente. A iniciativa também busca fortalecer a participação de cooperativas e catadores de recicláveis, além de incentivar a economia circular. Segundo dados da Associação Brasileira de Resíduos e Meio Ambiente, do total de lixo produzido no país, cerca de 72 milhões de toneladas são coletadas diretamente nas residências. Para se ter uma dimensão desse volume, ele seria suficiente para cobrir aproximadamente 3.400 campos de futebol. De acordo com o texto do projeto, o funcionamento do programa começa com o cadastro do consumidor em uma plataforma digital vinculada à iniciativa. Nesse momento, a pessoa informa seus dados pessoais e associa as contas de água e de energia elétrica. Em seguida, os resíduos recicláveis devem ser levados aos pontos de coleta credenciados como cooperativas de reciclagem, ecopontos ou estabelecimentos parceiros. Na entrega, o material é pesado e registrado no sistema, gerando uma pontuação proporcional ao volume e ao tipo de resíduo reciclado. Essa pontuação acumulada é então convertida em crédito financeiro, garantindo descontos diretos nas contas de água e de luz. Após a regulamentação pelo governo federal, a gestão do programa ficará sob responsabilidade do Ministério do Meio Ambiente, em parceria com as Agências Nacionais de Energia Elétrica, a ANEEL, e de Águas e Saneamento Básico, a ANA. Para o relator da proposta, deputado Cobalcini, do MDB de Santa Catarina, a medida, que já é adotada em outros países, traz benefícios tanto para a população quanto para o meio ambiente.
5: Será importantíssimo para o Brasil, porque premia, né, quem recicla, vai receber um valor como prêmio, e premia o meio ambiente, porque nós daremos o destino correto para todo o lixo, especialmente o lixo reciclado.
4: O projeto, que busca ampliar a reciclagem correta por meio de descontos nas contas de água e luz, segue agora para análise na Comissão de Minas e Energia. Da Rádio Câmara de Brasília, Júlia Lopes.
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7: Comissão aprova tratamento diferenciado para estudantes com mandatos em entidades representativas. A repórter Mônica Tati nos conta como serão as regras.
8: Universitário que exerce mandato em entidade estudantil poderá ter tratamento diferenciado na sua instituição de ensino. É o que prevê projeto em análise na Câmara dos Deputados, que estabelece métodos específicos para controle de rendimento e frequência dos estudantes que atuam em entidades representativas. representativas como a UNE, as Uniões Estaduais de Estudantes e os DCEs, os Diretórios Centrais dos Estudantes. O relator na Comissão de Educação da Câmara, o deputado Pedro Quizai, do PT de Santa Catarina, destaca a importância de garantir mecanismos que permitam que os estudantes possam conciliar seus estudos com a participação na política. Pedro Quizai explica que o projeto garante que os estudantes que compareçam a eventos oficiais, como assembleias ou congressos, possam recuperar as avaliações e o conteúdo das disciplinas em outro momento.
2: E não seja prejudicado porque está exercendo o direito à cidadania, à organização estudantil e à defesa dos direitos dos estudantes. Isso é muito importante porque reconhece, de um lado, a importância da escola, da educação, da sala de aula, da avaliação, mas ao mesmo tempo legitima e fomenta e apoia a organização estudantil, porque isso produz liderança e cidadania.
8: A proposta que prevê tratamento diferenciado para os universitários que possuem mandato em entidade estudantil ainda vai ser votado pela Comissão de Constituição e Justiça. Se for aprovado sem modificações, pode seguir direto para a sanção do presidente da República. Da Rádio Câmara de Brasília, Mônica Tati.
3: Termina agora o Jornal Câmara dos Deputados, produzido pela Rádio Câmara. O programa teve trabalhos técnicos de Wellington Teles e apresentação de Luciana Vieira e Tércia Guimarães. Boa noite para você.
7: Uma boa noite. Você fica agora com as notícias do Tribunal de Contas da União.
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0: pontualmente 8 horas.
1: 8 horas.
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2: Hoje iremos trazer curiosidades e informações da Copa do Mundo de 1934 na Itália. O primeiro jogador africano a fazer um gol em Copas do Mundo foi Abdel Fawzi, aos 37 minutos do primeiro tempo, na derrota do Egito para a Hungria por 4-2 no dia 27 de maio de 1934. O Egito foi o primeiro país africano a disputar uma Copa do Mundo. Separadas por 4 anos e um ano de distância, as Copas de 1930 e 1934 tiveram o mesmo número de gols, 70. A diferença ficou por conta do número de partidas, 17 na Itália contra 18 no Mundial que foi realizado no Uruguai. São curiosidades e informações da Copa do Mundo que você acompanha aqui no

0: No inverno, o Brasil se aquenta com as festas juninas. O linguajar do arraiá tem um vocabulário próprio. As palavras de origem francesa ditam um ritmo que os casais devem seguir nas danças juninas. As quadrilhas são inspiradas nos bailes. Os vestidos rodados e as tranças eram usados pelas damas para impressionar os cavalheiros. Festa junina, uma tradição que não cabe apenas em um mês.
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0: ser chamado de maldito da MPB não é ofensa, é elogio.
1: Ele é bendito, São Benedito.
0: No time dos malditos da MPB estão artistas como Itamar Assunção, Jorge Maltner, Arrigo Barnabé, Arnaldo Batista, Tom Zé, Sérgio Sampaio e Walter Franco.
2: É uma dor.
0: Uma característica comum a esses artistas é possuir talento e originalidade atestados pela crítica, mas incompreendidos pelo grande público. Mas isso não impediu que muitas das composições dos malditos ficassem famosas na voz de outros intérpretes.

0: com Gal Costa e com a banda O Rapa. A música Vapor Barato foi composta por Jardes Macalé, considerado um dos malditos da MPB. O próprio Jardes explica a origem desse rótulo.
1: O que que era maldito? Dito maldito, adjetivado maldito. Eram poetas do início do século XX e do final do século XIX. Tem como Baudelaire, Rimbaud. Maldito era aquilo que não estava dentro da coisa, da linguagem normal, da atitude normal de viver, etc e tal.
0: Quase sempre apontados como artistas à frente do seu tempo, muitos dos malditos da MPB estiveram ligados a movimentos de vanguarda. Walter Franco, por exemplo, trouxe a poesia concreta para suas composições. Já Rigo Barnabé utilizou em sua música conceitos experimentais da música erudita, como o dodecafonismo e a atonalidade. Mas se os malditos da MPB carregam em sua bagagem o talento e a originalidade, uma hora essas qualidades acabam sendo descobertas pelo público. Isso aconteceu com Tom Zé, que chegou a ser chamado de maldito, e nos anos 1990 ressurgiu como um dos maiores nomes da música brasileira. Porque mesma sorte não teve o capixaba Sérgio Sampaio, que fez sucesso no início da década de 1970, mas morreu no ostracismo 20 anos depois, carregando o rótulo de maldito. E é de Sérgio Sampaio a música que vamos ouvir agora, Velho Bandido.

0: acabamos de ouvir Sérgio Sampaio com Velho Bandido, composição dele.
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0: 8:38.
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1: 8:50.
2: 87.
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